Observes, ó ouvinte, que ao tomar consciência do que acontece ao teu redor e do que vai em tua alma, é possível identificar sentimentos nocivos antes que eles ganhem força e desencadeiem um fluxo de emoções negativas que tendem a te deixar estressado, irritado e frustrado. E sutilmente, sem que te des conta, acabam por influenciar e até mesmo abalar a tua fé e confiança em Deus Pai e nos seus santos. Contudo, são oportunas para os dias presentes as palavras que o apóstolo São Paulo direcionou aos fiéis de seu tempo, recomendando que não ficassem ansiosos por coisa alguma, mas sim que diante das necessidades da vida elevassem suas súplicas a Deus Pai, uma vez que a paz de Deus, que excede todo entendimento, guardará o vosso coração e a vossa mente em Cristo. Alertando aos cristãos quanto à ansiedade, o apóstolo São Pedro recomendou: humilhai-vos, pois, debaixo da potente mão de Deus, para que a seu tempo vos exalte, lançando sobre ele toda a vossa ansiedade, porque ele tem cuidado de vós. Ó ouvinte, estas são recomendações que têm por objetivo incentivá-lo a revigorar a tua fé e a tua confiança no infinito amor e na justiça de Deus Pai. Assim confiantes, prossigamos nossa jornada terrena com coragem e fé, certos de que, se Deus é por nós, quem será contra nós? Conforme ensinou o apóstolo São Paulo ao incentivar os cristãos de seu tempo. Rogamos que a paz, a bênção, o amparo e a proteção celestial de Deus Pai e dos seus santos estejam indistintamente com todos quantos nos ouvem.

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1: Convidamos os prezados ouvintes do programa Hora Milagrosa para que venham visitar as congregações da Igreja Apostólica nas seguintes localidades: Erval do Oeste, Santa Catarina, com reuniões quinzenalmente aos sábados às 19h30 e aos domingos às 9h30 da manhã, Rua Florianópolis, número 395, Centro. Caçador, Santa Catarina, com reuniões quinzenalmente aos sábados às 19h e aos domingos às 10h da manhã, Rua Capitolino de Moraes, número 10, bairro Berger. Xanxerê, Santa Catarina, com reuniões às quartas-feiras e sábados às 19h30, aos domingos às 18h, Rua Teodósio Maurício Vanderlei, número 127, bairro Nossa Senhora de Lourdes. Divulgamos a seguir um depoimento de fé enviado para a sede desta Igreja Apostólica. A senhora Edivanete Cardoso da Silva direcionou ações de graças a Deus Pai e aos seus santos em reconhecimento pelas bênçãos concedidas ao pai dela, Senhor Francisco, que em agosto de 2024 feriu o dedo de um dos pés, lesão que infeccionou a ponto de expandir por todo o pé e perna dele. Correndo grave risco, ele foi hospitalizado para cirurgia de amputação daquela perna, situação que o deixou muito aflito. Compadecida daquele sofrimento, a senhora Edivanete falou ao pai a respeito do poder e da misericórdia da Santa Avó Rosa e do Santo Irmão Aldo, e orientou que ele confiasse nesses poderosos santos aos quais havia direcionado seu clamor em favor dele. Com esperança na misericórdia divina, ela colocou o nome do pai na caixa de pedidos de oração, que é apresentada aos céus durante as orações finais das reuniões apostólicas, e providenciou água ungida para levar para ele. No dia seguinte a essas providências de fé, ela o visitou no hospital, quando então foi informada de que o pai havia apresentado boa reação ao tratamento inicial e que o médico iria aguardar mais alguns dias para decidir ou não pela amputação recomendada. Graças à misericórdia divina, daí a 3 dias, o Sr. Francisco foi dispensado da amputação e ficou hospitalizado por mais 12 dias apenas para acompanhamento médico, do qual teve boa recuperação, bênção recebida há pouco mais de 9 meses. Reconhecida aos céus pela superação daquele grave quadro clínico que o pai apresentava, também por ele haver conseguido se livrar do vício de fumar, a senhora Edivanete direcionou ações de graças à Santa Avó Rosa e ao Santo Irmão Aldo, extensivas a todo o poder celestial, como constou de seu depoimento de fé, remetido de Aparecida de Goiânia, estado de Goiás, no mês de setembro de 2025. Convidamos os prezados ouvintes e internautas da Hora Milagrosa para que venham visitar a sede desta Igreja Apostólica, instalada em São Paulo, capital, na Rua Baguari, número 158, bairro do Tatuapé. Essa rua é uma travessa da Avenida Celso Garcia, altura do número 4.395. Nossas reuniões são realizadas às quintas-feiras, aos sábados e aos domingos, com início às 19 horas. Serão todos muito bem-vindos.

Convidamos os prezados ouvintes para que venham participar das reuniões realizadas na sede e nas congregações desta Igreja Apostólica. Se o senhor, a senhora e você jovem são ouvintes assíduos ou se estão nos ouvindo há pouco tempo, é chegado o momento de vir conhecer mais de perto as atividades desta igreja. Participando regularmente das reuniões, aprenderão mais a respeito da doutrina e dos ensinos que divulgamos e terão oportunidade de se integrarem ao ambiente apostólico. Participarão dos momentos de adoração e de oração e serão muito abençoados, uma vez que estarão diante de Deus Pai, vivo e todo-poderoso, do seu Divino Espírito Santo e de nosso Senhor Jesus, eterno Salvador, bem como da bendita Mãe Maria Santíssima, da Santa Vó Rosa, do Santo Irmão Aldo e dos anjos e santos da glória celestial, poder este que reveste esta igreja de virtudes e de unção divinas. Sugerimos que organizem o seu tempo a fim de que possam participar das reuniões que são realizadas na sede apostólica ou nas congregações, cujos endereços, dias e horários são divulgados através deste programa A Hora Milagrosa e no site oficial www.igrejaapostolica.org. Serão todos muito bem-vindos às reuniões desta Igreja Apostólica.

Nosso Senhor Jesus Cristo foi enviado pelo Pai e Eterno Deus para ser a cabeça de sua igreja, que na terra é o seu corpo, conforme ensinou o apóstolo São Paulo. Cristo é a cabeça da igreja, sendo este mesmo salvador do corpo. É muito claro e lógico que em todo corpo normal e perfeito haja uniformidade entre a cabeça e o corpo. Assim sendo, para ser o corpo de Cristo, as pessoas que formam esta igreja apostólica precisam buscar a cada dia maior perfeição do Espírito, no sentido de se aproximarem progressivamente da semelhança da cabeça que a dirige, Cristo, o Filho de Deus. No tempo presente, através da Santa Vó Rosa, esta igreja apostólica foi sendo orientada no sentido de buscar a perfeição na maneira de crer e no espírito, a fim de dar bom testemunho de filho ou filha de Deus. Depois que essa santa de Deus passou a exercer a função de consolador em espírito e verdade, ela continuou esclarecendo, orientando e conduzindo os fiéis através do seu sucessor, o Santo Irmão Aldo. Estimado ouvinte, recomendamos que creias de todo o teu coração e com toda a sinceridade da tua alma em nosso Senhor Jesus como Filho de Deus e como teu Senhor e Salvador na missão e nas obras que ele realizou. Consequentemente, terás mais facilidade para crer na mensagem desta igreja apostólica, na Santa Vó Rosa e no Santo Irmão Aldo, ambos formados por ele, Jesus, pelo Pai Celestial e pelo Divino Espírito Santo, como mais uma oportunidade de redenção e de salvação para tantos quantos aceitarem as boas novas que anunciamos.

Divulgamos a seguir um depoimento de fé enviado para a sede desta Igreja Apostólica. Há cerca de 2 anos, os resultados de um exame detalhado indicaram um tipo de cicatriz na parte interna da cabeça da senhora Juscelina Josefa de Matos Calisto. Ela e o médico ficaram surpresos, visto que essa paciente não havia sido submetida a tratamento cirúrgico na cabeça. Foi então que essa senhora se lembrou de que, há mais de 41 anos, havia clamado que Nosso Senhor Jesus, a Santa Vó Rosa e o Santo Irmão Aldo a livrassem de crises de dor de cabeça, desconforto que a deixavam muito mal. Depois dessa providência de fé, havia sentido imediato alívio das dores que, a partir de então, desapareceram, sem outras consequências para ela. Ao recordar do recebimento dessa bênção para sua saúde e bem-estar, a senhora Juscelina direcionou ações e graças a Deus Pai e aos seus santos e expressou reconhecimento aos céus, também por muitas outras bênçãos recebidas para o seu viver. Seu depoimento de fé foi enviado de Araras, estado de São Paulo, no mês de setembro de 2025. Convidamos os prezados ouvintes do programa Hora Milagrosa para que venham visitar as congregações da Igreja Apostólica nas seguintes localidades: Barracão, Rio Grande do Sul, com reuniões quinzenalmente aos sábados às 19 horas, Rua Arlindo Gradim, número 210, Centro. Blumenau, Santa Catarina, com reuniões aos sábados às 19 horas e aos domingos às 11 horas da manhã e quinzenalmente às terças-feiras às 19 horas e 30 minutos. Rua Frederico Jensen, número 4513, bairro Itoupa Vazinha. Erval do Oeste, Santa Catarina, com reuniões quinzenalmente aos sábados às 19 horas e 30 minutos e aos domingos às 9:30 da manhã, Rua Florianópolis, número 395, Centro.

0: Estão ouvindo a Hora Milagrosa e na sequência vai falar-lhes o pastor Lucas Pereira Lira Cardoso.
1: Prezados ouvintes, eu apresento a minha saudação, desejando que a paz do nosso Senhor Jesus Cristo, bem como a bênção do nosso Deus, do seu Divino Espírito Santíssimo, a bênção preciosa da Mãe Virgem Maria Santíssima, da querida e santa Vó Rosa, o grande Espírito Consolador, e do santo profeta irmão Aldo, sucessor do Consolador, possa recair sobre a vida de todos os senhores, senhoras, você jovem, criança que está ouvindo este programa. Hoje nós iremos tratar de um tema de fundamental importância, que é o valor do ministério da Santa Vó Rosa. Queridos ouvintes, a querida e santa Vó Rosa, para nós, desta Igreja Apostólica, nós cremos que ela é o Espírito Consolador da promessa do nosso Senhor Jesus Cristo. E, através do santo profeta irmão Aldo, sucessor deste Consolador, o pastor do rebanho de Jesus, ele nos deixou um esclarecimento profundo a respeito do ministério desta santa, a qual, embasado na palavra do santo irmão Aldo, ele nos ensinou que o ministério da Santa Vó Rosa é de um eterno esplendor. Essa santa gloriosa continua a lutar em favor do seu povo, guardando, amparando e libertando os humildes de coração. Com Jesus, nosso Senhor, ela, prezados ouvintes, continua dando vida, saúde, paz e salvação ao que crê e que aceita seus ensinos. Como Espírito Consolador, a Santa Vó Rosa luta para dominar os corações e tirá-los da influência do mal. A missão dessa santa, bendita e poderosa, é convencer as almas do pecado, da justiça e do juízo, preparando-as para o reino dos céus. Queridos ouvintes, a Santa Vó Rosa veio a este mundo dotada de dons, de virtudes e de qualidades especiais. Assim aconteceu porque ela foi a pessoa que receberia do Pai a missão de revelar ao mundo a vontade e os planos de Deus para o tempo da regeneração. Também teria a missão de revelar Jesus como Salvador e Redentor, formaria sua igreja, organizaria o seu povo, prepararia o pastor que tomaria conta do seu rebanho. Revelação que se cumpriu no preparo que concedeu ao nosso santo irmão Aldo para ser o seu sucessor no governo da igreja. Ela seria a grande vencedora, ou seja, o Espírito Consolador da preciosa promessa de Jesus, nosso Senhor e Salvador. Também, queridos ouvintes, o Consolador é o enviado de Deus que consola, que conforta e concede alívio e lenitivo para um coração angustiado, sedento de paz e da consolação. Tudo isso se cumpriu com muita luta, porém, com muitas vitórias. Na vida e no ministério da Santa Vó Rosa, a grande vencedora e rainha dos céus, coroada por Jesus, nosso Senhor. Neste tempo presente, queridos ouvintes, a Santa Vó Rosa conta com a constante ajuda de Jesus, de Maria Santíssima, dos santos profetas e dos santos apóstolos, a fim de amparar e guardar o nosso povo, alimentando seus espíritos com as virtudes do Espírito Santo de Deus. Essas palavras do santo irmão Aldo. E também ele afirma com muita convicção, ela dá também muita fé, muito ânimo e coragem para que nós possamos prosseguir sem esmorecer em nossa carreira de fé. Ele também, santo irmão Aldo, afirma que esses santos que dão apoio ao ministério do Consolador são espíritos ministradores, enviados para ajudar os filhos de Deus na terra, amparando-os e dando-lhes entendimento, para que possam vencer as lutas e as dificuldades de cada dia. Estimados ouvintes, nosso santo irmão Aldo está junto a ela, a querida e santa Vó Rosa, e eles incorporam um batalhão celestial para guardar, ajudar e guiar o nosso povo no caminho do bem e da verdade. O ministério dessa santa poderosa é o cumprimento da promessa de Jesus, quando ele disse aos seus apóstolos: "Tenho muito que vos dizer, porém vós não podeis suportar agora." Ela, queridos ouvintes, trouxe toda a verdade do reino dos céus. E hoje, junto ao santo irmão Aldo, ela propaga ao mundo a verdade que foi revelada por Jesus. Porque Jesus também, nosso Senhor, quando estava com seus apóstolos, ele disse, como aqui lhes falei há pouco, que não poderiam os apóstolos suportar naquele momento toda a verdade que ele tinha para trazer do reino dos céus, mas que o Consolador ele traria consigo e revelaria ao mundo a vontade do nosso Deus e do seu Filho amado, que é o nosso Senhor Jesus Cristo. A querida Santa Vó Rosa, em seu ministério sagrado, ela dedicou, já em sua vida terrena, toda a vida dela ao nosso Senhor Jesus Cristo. O legado dela foi de que quem em Deus confiou, nunca se enganou. Nós, hoje, povo apostólico, e também que levamos esta palavra através do programa Hora Milagrosa, afirmamos, junto ao nosso santo profeta irmão Aldo, que é o sucessor dela e que representa o pastor do rebanho de Jesus, que quem confiar na querida e santa Vó Rosa também sempre vencerá todas as lutas. O ministério da Santa Vó Rosa foi formado, como o próprio santo irmão Aldo disse, para consolar, para ajudar. O Senhor, a senhora, você jovem, você criança que está nos ouvindo, muitas das vezes as lutas de cada dia pode esmorecer o seu coração, pode lhe deixar triste, abatido. Às vezes o Senhor que está ouvindo é um pai, ou também pode ser a senhora, uma mãe, que a sua família não está como o Senhor desejaria. A família está dividida, o Senhor não consegue ser uma pessoa que possa trazer paz, que traz alegria na família. Mas, queridos ouvintes, tudo isso pode mudar, porque como o próprio santo irmão Aldo ensina, a querida e santa Vó Rosa, o Consolador, ela tem o lenitivo, ela tem toda a sabedoria dos céus para lhes ajudar. Ela, Santa Vó Rosa, ela dá sim muita paz, muita alegria, muita sabedoria, e ela tem tudo aquilo que nós precisamos para poder ser filhos de Deus nesta terra. A querida e santa Vó Rosa, ela tem o poder de Jesus porque ela está junto a Jesus. Ela foi coroada pelo nosso Senhor Jesus Cristo como Espírito Consolador. Ela tem também o amparo da Mãe Virgem Maria Santíssima. Juntos, eles governam a família apostólica e também auxilia ao Senhor que está nos ouvindo a entender o valor do ministério dela e que quando o Senhor com muita humildade se ajoelha e ora e pede em nome dela, Santa querida Vó Rosa e do santo irmão Aldo, o reino dos céus estará junto ao Senhor, porque com o ministério da Santa Vó Rosa cumpriu a palavra do nosso Deus que diz nas Sagradas Escrituras que chegaria o tempo que Deus iria galardoar todos os santos e anjos e profetas. Hoje, na Igreja Apostólica, prezados ouvintes, isso é uma realidade. Junto à querida e santa Vó Rosa, o reino dos céus atua na Igreja Apostólica. Portanto, todos nós devemos crer que ela é o Consolador. E o Senhor, a senhora, você jovem, você criança que está nos ouvindo, saiba também que ela representa a segunda vinda de Jesus Cristo, o nosso Senhor. Ela é o santo vencedor que Jesus disse que rogaria ao Pai para que lhe desse outro Consolador. Ela consola, ela dá paz, ela transforma corações, mas é preciso que o Senhor, a senhora, abra o seu coração e cumpra aquilo que Jesus disse: eis que estou à porta e bato. Se ouvir a minha voz e abrir, então ele iria cear conosco. Se o Senhor abrir a porta do seu coração hoje mesmo, ajoelhar, orar a Jesus, a Mãe Virgem Maria Santíssima, e pedir à querida e santa Vó Rosa e ao santo irmão Aldo entendimento, eles irão entrar hoje mesmo, e a paz poderá reinar no seu lar, na sua vida, no seu trabalho, porque a função do Consolador nada mais é que nos auxiliar a chegar no reino dos céus. E ela, junto ao nosso Senhor Jesus Cristo, então formam, juntos, as duas testemunhas do poder de Deus, a qual estão junto ao nosso Deus, guiando o povo apostólico e aplicando também o juízo do nosso Deus sobre toda esta humanidade. Portanto, queridos irmãos, irmãs, queridos ouvintes, creiam nas palavras do santo irmão Aldo a respeito deste Consolador. E creiam também que o santo irmão Aldo, ele é sim o sucessor da Santa Vó Rosa. Ele é o pastor que Jesus prometeu que haveria um só rebanho e um só pastor. E nesse tempo presente, a qual é denominado por Jesus tempo da regeneração, todos os senhores estão tendo a oportunidade de se regenerar, ou seja, de melhorar a sua vida e de purificar e santificar a sua alma. Basta crer nesses santos e colocar em prática tudo o que neste programa, A Hora Milagrosa, é lhes ensinado todos os dias. Todos os dias o Senhor tem uma nova mensagem e é uma oportunidade de mudar a sua vida. Creia também na missão da Santa Avó Rosa e confie que ela é o Espírito Consolador pelas obras grandiosas que ela e o nosso Santo Irmão Aldo realiza entre nós neste tempo presente, tornando o mundo um lugar melhor para se viver e promovendo a paz e provando que Jesus nosso Senhor está conosco, operando grandes transformações. Amém. Neste momento, eu irei passar a orar em favor de todos. O Senhor, a Senhora, você jovem, criança que puder, curve suas cabeças e nós iremos orar. Ó querido e amado Deus, nosso Pai Celestial, honra, glória e louvor seja dada ao Senhor por, neste tempo presente, honrar a promessa de Jesus e nos dar o outro Espírito Consolador. Agradecemos ao Senhor Jesus Cristo por cumprir sua promessa. Agradecemos a Senhora Mãe Virgem Maria Santíssima por ajudar Jesus a formar o Espírito Consolador. E também agradecemos a Senhora querida e Santa Avó Rosa por nos ter dado o Santo Profeta Irmão Aldo, sucessor da Senhora, sucessor do Consolador, que revelou a Senhora ao mundo como Espírito Consolador. E agradecemos ao Senhor Santo Irmão Aldo por nos ensinar a respeito deste Consolador e alimentar a nossa fé nela, na querida e Santa Avó Rosa. Neste momento eu rogo ao Senhor, ó Deus bendito, ao Senhor Jesus Cristo e à Senhora Mãe Virgem Maria Santíssima, que através do grande poder que deram a ela, a nossa querida e Santa Avó Rosa, o Senhor possa derramar chuvas de bênção a todos os irmãos que estão ouvindo o programa A Hora Milagrosa. Rogo ao Senhor, querida e Santa Avó Rosa, que possa dar muita sabedoria, muito entendimento a eles para abrir seus corações, para compreender o ministério da Senhora. Também que a Senhora dê muita sabedoria para compreender o ministério do Santo Irmão Aldo como representante da Senhora. E que o Senhor Santo Irmão Aldo, Senhora querida e Santa Avó Rosa, possa levar muita paz a esses lares. Que essas famílias que estão nos ouvindo possam sentir paz. Que todas as perturbações, dores, sofrimento possam ir embora. Que eles tenham alívio. Que aqueles que têm um vício, seja no vício de fumar, no vício às vezes de bebida alcoólica, às vezes sofrem tanto com esses vícios, que eles possam ser libertados dessas maldades. Também que o Senhor possa abençoar grandemente as criancinhas que estão nos ouvindo e os mais jovens, que possam ter um futuro muito feliz, que possam formar famílias felizes. E também peço à Senhora querida e Santa Avó Rosa que possa ungir a água e o óleo que estão diante deste aparelho receptor. Que esses elementos ungidos pela Senhora possa dar muito alívio, possa trazer grandes milagres e possa também aliviar as dores e realizar grandes alegrias, grandes melhorias na vida daqueles que confiarem no poder da Senhora. Portanto, prezados ouvintes, confie que o poder dessa santa e do Santo Irmão Aldo é muito grande e que eles realizam um grande ministério em nome do nosso Senhor Jesus Cristo. Amém.
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com muito carinho, com muito critério pela nossa produção, e vamos levar para você a partir desse exato momento até a meia-noite, até a zero hora. Então fica com a gente que tá bom demais, você vai curtir as melhores músicas e os sucessos que marcaram época, sucessos também da atualidade, viu? O que toca por aí, o que tem de melhor de música por aí nas melhores rádios do país, a gente toca por aqui também. Vem com a gente!

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7: É isso aí, rapaziada. Eu sou Carlos Ferrari, estou com você aqui na apresentação das mais pedidas da Líder, convidando você para ficar com a gente, curtir as melhores canções da atualidade. Vamos que vamos, até a zero hora tem uma seleção musical aqui feita com muito carinho para você.
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3: Olá, tudo bem por aí? Espero que sim. Eu sou Carol Denardi, repórter da Rede de Notícias Acaerte. Nesta semana, você vai ouvir o presidente da Associação Empresarial de Florianópolis, o empresário Célio Bernardi. Nos próximos dias 18 e 19, segunda e terça, o Centro-Sul recebe o Conexa, o maior evento de associativismo do Brasil. Um momento para garantir uma experiência completa para quem quer se conectar, gerar negócios, fortalecer parcerias e ampliar oportunidades. O presidente da ACIF, Célio Bernardi, destaca como a força centenária da entidade impulsiona a economia local através de grandes eventos.
4: E um evento como esse, onde você atrai 4 mil pessoas para a nossa cidade, faz com que a gente tenha hotéis, restaurantes e toda essa economia em torno do turismo também muito movimentada. Então, é uma maneira da gente comemorar o aniversário da cidade, entregar muito valor para o nosso empresário e para aquele que ainda quer empreender através de um evento como esse, mas, acima de tudo, mostrar na prática, né, como o associativismo de resultado ajuda a cidade a se desenvolver, trazendo muitas pessoas de fora para cá. Esse ano a gente vai ter presidentes de federações de outros estados que vêm para Florianópolis, então vem presidentes de associações e federações de Rondônia, Pernambuco, Rio Grande do Norte, Rio de Janeiro, Minas Gerais, enfim, o Brasil vai se encontrar em Florianópolis nos dias 18 e 19 de maio.
3: Célio Bernardi reforça que o Conexa é o espaço ideal para a união entre a classe empresarial, a inovação tecnológica e o diálogo com o setor público.
4: Conexa, ele vem justamente nessa visão de reunir no mesmo ambiente a nossa classe empresarial para justamente criar essa conexão, entender quais são essas pautas, trazer também para esse ambiente a classe política, aquele que quer efetivamente ocupar um posto político e que ele entenda a importância da parceria público-privada, em especial a proximidade com a sociedade civil organizada, porque a gente pensou em uma plenária de capacitação, então a gente vai falar de vendas, a gente vai falar de marketing, vamos falar de inteligência artificial, performance, a mulher empresária. Então, para aquele que já empreende ou para aquele que está no caminho de empreender, fica o convite para que estejam conosco. Quem tiver interesse em participar, acif.org.br ou pelo Instagram, @acif.floripa, lá tem o link. Os ingressos estão na blueticket.com, basta acessar.
3: Você ouviu o presidente da Associação Empresarial de Florianópolis, Célio Bernardi. Muito obrigada pela sua companhia. E nos encontramos no Minuto de Santa Catarina da próxima semana. Espero por você.
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1: Você tá ligado na Líder FM 107.5? Aqui as mais pedidas da Líder. Eu sou Carlos Ferrari, estou com você de segunda a sexta, das 13 até as 16 e aos sábados também nesse espaço, nesse horário, trazendo as mais pedidas da Líder. O que toca de melhor por aí, toca por aqui também. 107.5, liderando audiência com você também às noites de sábado.

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3: Sempre muito bom contar com a sua audiência, hein? Grande abraço para você que tá ligadinho com o rádio, você que tá no aplicativo, você que tá na web, navegando aí também nas redes sociais da Rádio Líder FM e curtindo, né? Aproveitando e curtindo essa noite de sabadão, final de semana, dia de pegar um rolê, dia de convidar a gurizada, convidar os amigos, e é claro, né? Ouvindo as mais pedidas da Líder aqui no 107.5. Obrigado, hein? Obrigado pelo privilégio da sua audiência, da sua amizade, da sua sintonia. Vem comigo, até a zero hora tem as mais pedidas da líder.
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5: Sintonize 107,5, lidera audiência com a gente. De segunda a sexta-feira eu tô nas tardes aqui da emissora, né? Das 13 até as 16, no Show da Tarde. E aos sábados a gente se encontra também aqui nos 107,5 para levarmos as emoções, as canções mais gostosas, os hits mais tocados em todo o Brasil. Toca por aqui também nas mais pedidas da Líder. Convite tá feito, tô reforçando o convite. Vem comigo, até a meia-noite tem as mais pedidas da Líder.
6: Não tá reclamando não, viu?

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2: Diego, Vitor Hugo, do LP.

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1: Que bom que você tá ligado com a gente, né? Todos os dias nós estamos com você, programação de segunda a sexta-feira e aos sábados a gente leva as melhores canções aqui das mais pedidas da Líder. Aqui você conta com um amigo em cada horário, uma programação feita com muito critério, com muito carinho, direcionada para você, considerada por nós a melhor audiência do rádio brasileiro. Vamos que vamos? Até a meia-noite tem as mais pedidas da Líder. Confere comigo aí mais uma seleção musical top demais.

0: Valeu demais.
1: Obrigado.
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4: Seleção musical feita aí pelo Paulinho Barbosa, a comunicação é minha, do Carlos Ferrari. Vamos juntos até a meia-noite deste sabadão, destacando aquilo que você julga ser a melhor programação do rádio, né? Então, é só se ligar, é só grudar, é só colar na gente aqui nos 107.5 todos os sábados, que nesse espaço, nesse horário, a gente reserva as melhores canções para você curtir, para você ouvir. Aliás, gratidão imensa, né, pela grande audiência que você nos propicia, ouvindo, curtindo a nossa programação também aos sábados. Vamos com mais uma seleção? Vamos lá, toca aí, moçada! Olá!

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5: 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A gente começa às 10, vamos até a meia-noite e tem muito mais. Não desliga o teu rádio nunca, nunca, nunca, porque sempre tem uma programação atrativa e agradável uma após a outra. Não dá para desligar. 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Conferindo mais uma seleção musical na nossa playlist top demais. Curte aí.

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1: Isso aí, moçada, estivemos juntos, né? Nas mais pedidas da Líder em mais um sabadão e eu te convido, segunda-feira eu tô de volta aqui na programação a partir das 13 horas no Show da Tarde, de segunda a sexta-feira. Fica aí o abraço do Carlos Ferrari e de toda a família Líder de Comunicação. Bom final de semana, bom descanso, bom final de noite e até segunda, galera. Tchau, tchau.

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0: chegar o final de semana pra você curtir as 30 mais do sertanejo aqui no Top 30 Nejo. Eu tô sabendo. Como é que foi a semana? Espero que tenha sido ótima pra todos vocês e que esse programa possa trazer mais alegria também e você venha se divertir junto com a gente. Eu tô chegando aqui com o Guilherme Benuto da 30ª. Ah, deixa eu falar, pra quem não sabe, o Top 30 Nejo é o seguinte: a gente toca as 30 melhores do sertanejo de trás pra frente, da 30ª para a primeira. Nesse primeiro bloco, começamos com Guilherme Benuto na 30ª posição, quarto 67. Participação do Luan Santana.
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0: Edson Hudson, papel de homem. Na 27ª, na 28ª, tivemos Paula Fernandes, Amar de Novo. E na 29ª posição, Panda, Eu Te Seguro. Fechando aí o nosso primeiro bloquinho. Mas fica com a gente, que tem muito mais depois do intervalo.
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0: Oi, oi, oi, no seu fim de semana o Top 30 Nejo tá de volta com o Elis Juste. Insônia da madrugada, ocupando aí a 26ª posição do ranking.
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0: Essa foi a 23ª com Júnior e César Cheiro. De culpado. Na 24ª, Matheus Vargas desocupa e na 25ª posição, Israel e Rodolfo arruma um bão, tá bom? Eu volto já.
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0: Estamos de volta no seu Top 30 Nejo. Eita, final de semana bom demais, hein? Olha, é o seguinte, a gente segue o nosso ranking aqui. Agora na 22ª posição tem Cleiton e Romário, Não Namora.
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0: Essa foi a 21ª posição com Felipe Araújo, Estranho de Novo. Eita, nós! Ó, e agora tem o quadro Retronejo. A gente vai relembrar o sucesso Aikido, lançado em 2011 pela dupla Taíne e Thiago na sua primeira formação, né? O Thiago Cervo. Essa música é conhecida como o marco inicial da carreira deles. Vamos curtir.
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0: E nós fechamos o bloco aqui com a 20ª posição de hoje do nosso ranking do Top 30 Nejo. Jorge Matheus com Matheus e Cauã, Gaivota, mais? Fica com a gente que tem muito mais.
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0: Super fim de semana pra você, meu povo. Top 30 Nejo tá de volta com Hugo Henrique Mala na 19ª.
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0: E esta foi a 16ª posição do nosso ranking. Felipe Rodrigo Dois Gumes, na 17ª, Zé Neto e Cristiano Barulho do Foguete. E a 18ª posição é da Simone Mendes. Me ama ou me larga? É isso aí. Ponto final. Voltamos já.
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0: Top 30 Nejo, de volta com a 15ª de hoje. João Bosco Vinícius, medida protetiva com Gustavo Lima.
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2: Já voltou o Top 30 Nejo. Agora na 11ª posição tem Ed, Brito e Samuel, Romance Rosa.
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0: posição, Marcos e Belucci, sonho de todo casal, fechando aí mais uma super sequência. E agora, mais uma do Retronejo. A gente vai relembrar o sucesso Credencial, que foi lançado em 2007 pela dupla Rick Renner. A faixa faz parte do álbum Coisa de Deus, que vendeu mais de 50 mil cópias e recebeu o disco de platina.
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0: Nona, Lauana Prado escrito nas estrelas. Olha, quem será que vai levar hoje a medalha de ouro, hein? Qual vai ser a música, na sua opinião, que vai estar no top 1, na primeira posição de hoje do Top 30 Nejo? Vai fazendo aí, façam suas apostas. Voltamos já.
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0: Top 30 Nejo, tá de volta. Bom final de semana pra você, hein? Agora na oitava posição, tem Fred e Fabrício. Te amar é meu talento.
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0: quinta posição do Henrique Juliano Seja Ex, na sexta Maiara e Maraísa Vai Lá, e na sétima posição Matheus e Cauã Admita, fechando mais um bloco, aliás o penúltimo bloco de hoje. E você é o nosso convidado especial para não perder o próximo, porque eu tô voltando.
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0: Top 30 Nejo, voltando pro nosso último bloco do seu final de semana. Vamos que vamos. Quarta posição do Zé Felipe, Sua Boca Mente, com a Ana Castela.
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0: E essa foi a nossa medalha de prata, segundo lugar, segunda posição do nosso ranking do Top 30 Nejo. Ana Castela, olha onde eu tô. Na terceira posição, Luan Santana cantou Olho Marrom. E agora, agora nós vamos que vamos, hein? Nós vamos com a primeiríssima da fila. Na primeira posição tem o embaixador Gustavo Lima e o sucesso Retrovisor. Essa música faz parte do álbum Feito à Mão, que tá recheado de modões e sofrência.
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0: Gustavo Lima Retrovisor foi a nossa primeiríssima de hoje do Top 30 Nejo. Com essa a gente encerra a nossa edição desse final de semana. Eu agradeço demais, zão, o carinho da sua audiência. Tenham todos um bom final de semana, uma excelente semana. Fique com Deus e até mais.
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semana chegou e o nosso programão Só Bandas também, mas aqui pra nós, né? Tudo bem? Semana boa, graças a Deus, eu tô chegando pra tocar as melhores das bandas aqui do sul do nosso Brasil, legal demais, só selecionadas, só as melhores pra você curtir, enquanto descansa, relaxa, trabalha, não sei o que você está fazendo, mas a nossa programação vai levar até você as melhores, começando com o

0: Banda Mercosul colada em suas mãos, Silverson, nós combinou e São Francisco já virou loucura esse negócio aí, tá bagunçado, né? Olha, programa Só Bandas volta já, primeiro bloco de hoje, não saia daí, hein?
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0: programa Só Bandas, agora a Passarela manda tela pra baixo.
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0: Malu, meu amor e banda Alma Nova, minha estrela, fecharam mais um bloquinho aqui do nosso programa. E aí, tá tudo bem? Tá tudo tranquilo? Espero que estejam ótimos neste final de semana e o Só Bandas vai seguindo.
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0: André Renner e banda Quero Você, musical JM, eu também já, né? E o Portal do Sul, valeu a noitada com o corpo e alma na participação. Tá tudo tranquilo por aí, espero que estejam ótimos, a gente volta já.
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0: Eu saio da boca pra fora. San Marino, Coração à Toa e Porto do Som, Seu Juízo. Estes foram mais alguns sucessos aqui no programa Só Bandas. Boa viagem pra você que tá pelas estradas curtindo a nossa programação nesse final de semana. Voltamos já.
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0: grupo Momentos do Dia de Mim, Danúbio Azul, delícia, fechando mais um bloco aqui da nossa programação. Voltamos já.
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0: Céu e Cantos, Anel de Brilhante. Fechando mais uma programação dos... Mais uma programação não, fechando mais um bloco aqui do nosso Só Bandas. Calma, o programa ainda tem bastante sucessos para você curtir.
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0: Garcia Show, Fogo e Gasolina. Eita, nós, combinação assim, explosiva, né? Triou, Calma Aí, Meu Fã, e Musical Integração depois das 6, fechando aqui o nosso penúltimo bloco. Olha, pra você que ficou até agora, aproveita o último bloco que tá muito top aqui do nosso Só Bandas.
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0: Negra, o gerente e banda Destaque Nacional cantaram baque pesado. E assim termina o nosso programa, agradecendo demais o carinho da sua audiência e pedindo para você ficar ligado aí em toda a nossa programação, que é sempre muito especial. Um forte abraço, fiquem com Deus e até mais!
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1: 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Buenas, minha gente do Sul, escuta só, o vento corre solto no campo, bate e passa de mão em mão, e lá no fundo a gaita começa a chamar pro baile. Tá começando mais um Ritmos do Sul, tchê. O programa que não é só música, é tradição, é vivência, é história contada em forma de canção. Eu sou Paulo Isaías e hoje te convido a fazer mais que ouvir, te convido a sentir, porque quando a vaneira bate no peito, o gaúcho não explica, ele vive. E já abrimos o galpão com o pé batendo firme no chão, porque aqui não tem aquecimento, o baile começa quente. E a gente começa com César Oliveira e Rogério Melo, arrastando as alpargatas. 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

0: Agora é a vez do Estação Bonangueira, Coração Vagabundo, aqui no nosso programa.
1: Buenas, tchê. Esse é o Ritmos do Sul.

0: Esse é o Ritmos do Sul e o som dos mateadores, meu sul gaúcho. Teve tradição, segue o baile. Estação Bandangueira, Coração Vagabundo e César Oliveira e Rogério Melo. As Tandas Alpargatas. Em seguida voltamos com muito mais, você não sai daí.
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0: De volta com o Ritmos do Sul aqui da tua rádio favorita, um excelente final de semana pra ti que tá ligado com a gente. E agora presta atenção, vivente, o baile já esquentou, o couro já estalou no chão e aquele clima de galpão cheio começa a tomar conta. Tem risada solta, tem olhar atravessado e tem gaita chamando mais gente pra roda. Esse é o momento em que a música deixa de ser som e vira encontro. Agora tem Garotos de Ouro, Impacto, com a participação do Sorriso Lindo.
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0: foi a música do João Chagas Leite, foi Cedo Demais, Infinito, com a participação do Evandro Zamberlan. Antes, Luiz Marinho com Este Jeito de Domingo e Garotos de Ouro Impacto, com a participação do Sorriso Lindo. O Ritmos do Sul faz uma rápida pausa e já voltamos com muito mais no teu rádio.
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0: Seguimos em frente com o nosso Ritmos do Sul deste final de semana aqui na tua rádio favorita. Obrigado pelo carinho da audiência, tu que estás em casa, no trabalho, aonde quer que tu esteja, obrigado pelo carinho da audiência. E agora o fandango pega corpo de verdade, tchê. O chão já tá marcado de sapateio, a poeira começa a subir e o coração já entra no compasso da maneira. Esse bloco é daqueles que contam história de cavalo, estrada, amizade e vida vivida no lombo do tempo. E a gente conversa com o João Luiz Correia, se for falar em cavalo.
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0: Esse foi Joca Martins, Paraditos na Forma, aqui no Ritmos do Sul. Teve também por aqui Roger Moraes e Pátria Gaúcha, Campechano. Compasso Fandangueiro, Fandango em Soledade, com a participação mais do que especial do João Luiz Correia. E o João Luiz Correia cantando Se For Falar em Cavalo. Em seguida retornamos, chegou o nosso programa, não sai daí.
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0: Muito bem, meus amigos, muito bem, minhas amigas, estamos de volta com o nosso programa, é o Ritmos do Sul, te fazendo companhia, e o galpão agora tá daquele jeito, cheio, quente, vivo, tem gente girando no salão, tem mate correndo solto, e aquele sentimento que não se explica, só se vive, esse é o som que atravessa gerações, é o nosso fandango radiofônico, aqui na tua rádio favorita, que liga passado e presente no mesmo acorde. Tá chegando os serranos, a força divina, caseriando, é Rio Grande, tchê.
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0: Almeida Neto, coração do gaúcho aqui no Ritmos do Sul. E teve também os serranos, um poporri de muito fundamento. A Força Divina, Caseriando e Rio Grande, tchê. Daqui a pouquinho voltamos com muito mais aqui no Ritmos do Sul. Não sai daí, tchê.
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0: Simbora, amigos e amigas, com o nosso programa, com o nosso Ritmos do Sul, que faz a companhia de todo gaúcho no final de semana, os gaúchos de perto, os gaúchos de longe, não importa onde, obrigado pelo carinho da audiência. E agora, meu amigo, segura o coração, porque esse é o momento de olhar para os lados e lembrar de quem caminha junto com a gente. E vai o meu abraço, meu carinho, pra ti que tá do campo, pra ti que tá na cidade, pra ti que tá na estrada levando esse Brasil nas costas, tchê. Um abraço bem apertado para cada ouvinte, porque o rádio é isso, né? É companhia, é amizade e é presença para todos vocês. E agora vem música, agora tem Oswaldino e Carlos Magrão, Nós.
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1: E aí agora vem essa fusão dos tchê, né? Tchê, tchê barbaridade e tchê guri. Todo mundo no baile do tchê aqui no Ritmos do Sul.

0: Preto, volume 2.
1: Daí ouvimos grupo Marcação no Ritmos do Sul, Foi pro Altar, Chiquito e Bordoneio da Estância pra Venda, Tchê Barbaridade com o Tchê Guri, todo mundo do baile do Tchê, e Oswaldir e Carlos Magrão, nós. Em seguida, o Ritmos do Sul volta com muito mais no teu rádio, não sai daí.
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1: Simbora, gauchada amiga de todas as querências. Esse é o Ritmos do Sul. Em mais um final de semana te fazendo companhia aqui na tua rádio favorita. E o nosso baile radiofônico segue firme. Já não é mais só música, é energia correndo, é alma vibrando. É tradição se mantendo viva. Aqui o som não passa, ele marca. E cada acorde é um pedaço do nosso chão sendo contado. Chegando Tchê Cacareco, um gaúcho de a cavalo.
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0: Thomas Machado com João Luiz Correia, Tipão Limpa Banco aqui no nosso programa. Tem também por aqui o Tchê Chaleira, Juras de Amor, Grupo Manotaço, Tchê Sol do Sul e Tchê Cacareco, um gaúcho de a cavalo. Daqui a pouquinho eu volto com muito mais música, porque o nosso intervalo é mais curto que coice de porco.
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0: É isso aí, gente. Mais um bloco chegando do nosso Ritmos do Sul. Esse bloco é pra lembrar de onde a gente veio, né? É pra nunca esquecer quem a gente é. E começa com o Moraizinho, ano de 1979, um ano depois que Paulo Isaías nasceu. O Guasca de Fora aqui no Ritmos do Sul.
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0: ouvimos aí Grupo Minuano, Florão de Tropa, junto com Chiquito e Bordoneio. Teve Alma Galdéria, De Bombacha, Gente Se Acha, Os Monarcas, Castrada e Moraizinho, O Guasca de Fora. Como é bom relembrar que nesse bloco a gente voltou no tempo ao ano de 1979. Vamos em frente agora, último intervalo do programa e eu volto fechando a porteira do nosso rancho de hoje. Já voltamos, não sai daí.
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0: E chegou a hora de encerrar esse baita fandango que é o nosso Ritmos do Sul, mas deixando no ar aquele gostinho de quero mais. Obrigado por fazer parte desse programa, tchê. Vamos às últimas músicas, começando com Xiloquê do Meu Currículo.
2: Buenas, tchê. Esse é o Ritmos do Sul.

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1: Alô, gauchada do Brasil, fãs e amigos dos Serranos. Estou chegando para mais um encontro com todos vocês. Sempre uma ótima oportunidade de estarmos juntos através do rádio, por essa querida emissora que está ao nosso lado e que, com muita honra, tendo a sua audiência. Meu fraterno abraço, gauchada do Rio Grande, amigos de Santa Catarina, do Paraná e de outros estados queridos do nosso Brasil. Igualmente, nosso agradecimento a quem nos prestigia pela internet. Nosso primeiro assunto, um pequeno texto com um conteúdo muito bonito, estimulante, escrito por Raul Canal, grande colaborador do programa, gaúcho radicado em Brasília. Depois vou trazer alguns conceitos interessantes, ou por outra, alguns construtivos pensamentos para breves reflexões. Não tenho dúvida de que nos ajudarão para uma vida mais serena e feliz. Trarei ainda nesta edição origens de algumas expressões que usamos no dia a dia de nossas conversações. Expressões como casa da mãe Joana, botar a mão no fogo, sem eira nem beira, dentre outras. Meu amigo Ganso e eu rodaremos boas músicas para vocês. E como faixa especial, destacarei a música Brigue Comigo, lindo bolero, nas vozes afinadas de Zezé de Camargo e Luciano. No momento nobre, estarei entrevistando, ainda que por telefone, a um dos mais fecundos e competentes compositores e intérpretes da nossa música gaúcha, tanto no setor nativista quanto no setor tradicionalista. Aliás, ele é também um excelente instrumentista, e digo mais, é multi-instrumentista. Ele se chama Miro Saldanha. 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
1: Agora, a boa música dos Serranos a quem nos está prestigiando. Rodaremos Vaneira do Tio Niva e, em seguida, Caminhoneiro, Sonho e Vida. Vai lá, Ganso!

0: Ouvimos de minha autoria, Edson Dutra, duas músicas. Vaneira, do tio Niva, homenagem musical que fiz ao querido irmão e amigo Nivaldo Ziekanski, de Itaiópolis, Santa Catarina, diretor das empresas Brasil Mad e Brasil Florestal, nossas apoiadoras por aqui. E na sequência, o Tiamamê, Caminhoneiro, Sonho e Vida, ambas na interpretação dos Serranos. Breve intervalo e logo a sequência dessa edição aos nossos prestigiados ouvintes. Respeitosamente peço, permaneçam conosco. Até já.
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0: O programa Encontro com os Serranos volta à audiência de todos que nos prestigiam com essa amável sintonia. 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
2: De volta com o nosso encontro, agora no Momento Nobre, tenho a alegria de iniciar a entrevista com o meu colega e amigo Miro Saldanha, ao qual dou as boas-vindas ao programa e que, mesmo por telefone, ele cumprimente a todos que nos brindam com a sua audiência.
3: Salve, grande Edson Dutra. Salve, pessoal da técnica. Salve, caríssimos ouvintes do Encontro com os Serranos. É uma satisfação e uma honra ter sido convidado para participar do programa e assim poder contar com a audiência de vocês, que são a razão maior do nosso trabalho.
2: Caro Miro, por favor, repasse aos ouvintes teu nome completo, a cidade em que nasceste e que idade tens no momento.
3: Certo. Meu nome completo é Jorge Alamir Saldanha. O Miro vem do Alamir, né? Sou natural de São Gabriel e tenho atualmente 69 anos.
2: Desde que idade te viste ligado à música? E em que época te tornaste um profissional da mesma?
3: Olha, Edson, eu mexo com música desde os 9 anos. Isso é de quando eu tenho consciência, né? Mas talvez por intuição venha de antes. Porque nós conseguimos dizer quando entramos na música, né? Mas não quando a música entrou em nós. Por isso é que eu digo que talvez venha de antes. Agora, profissionalmente, sim. Isso eu posso afirmar com precisão que foi a partir de 2004, quando foi lançado meu primeiro disco.
2: Caro Miro Saldanha, chegaste a participar de conjuntos musicais ao longo desses anos em que atuas profissionalmente?
3: Não, conjuntos musicais não. Eu tive uma dupla, isso sim, porque meu primeiro disco foi gravado em dupla. Inclusive, em uma época em que duplas não tinham grande aceitação. Foi uma dupla com meu primo, Jean Kershoff, uma das pioneiras no mercado, mas que se desfez em seguida. Então, conjuntos musicais, não. Nunca participei.
2: Em que momento decidiste ter uma atuação mais voltada aos shows e a quem buscaste para te acompanhar nessas jornadas?
3: Eu lembro que as apresentações começaram em 2004 mesmo, após o lançamento do disco em dupla que eu citei, né? Nessa época, quem nos acompanhava era a meninada lá de São Gabriel mesmo, que já era conhecida do meu parceiro de dupla. Depois, quando eu gravei solo, eu recorri ao Vanderlei Andrade, que é um músico veterano que já acompanhou vários artistas famosos e que é meu amigo desde a infância, ao filho dele, o Gabriel Andrade, que toca gaita botoneira e que também é percussionista, e ao Paulinho Campelo, que tu conheces, que é um contrabaixista experiente que já tocou inclusive com o falecido Leonardo. Basicamente, esse foi meu time durante a maior parte do tempo. Atualmente estamos numa transição, porque o Gabriel Andrade e o Paulinho Campelo saíram, mas o Paquito e o Joé cobrem quando eles não têm show. Eles, além de serem excelentes músicos, e apesar de terem carreira própria, eles têm a disciplina e a humildade para tirar aquilo que está no disco. Por isso que eu gosto muito de tocar com eles.
2: Prezado colega Miro Saldanha, anuncies duas músicas compostas e gravadas por ti para alegrar os nossos ouvintes e também, por óbvio, para divulgar ainda mais as tuas composições.
3: As duas músicas de maior projeção até hoje, compostas e gravadas por mim, são Perfil Gaúcho e Pilares. Inclusive, depois que eu gravei, foram gravadas também por outros artistas. Perfil Gaúcho tem um conteúdo mais voltado para o Rio Grande do Sul, se prende mais a esse sentimento de extremado amor à terra que todo gaúcho tem, né? Traz consigo e leva onde vai. E Pilares é mais universal, é quase uma oração em que eu retrato a aflição de um pai diante da dificuldade de criar seus filhos no cenário vivido pela sociedade atual. Vamos ouvi-las então. Eu sugiro primeiro Pilares, que foi lançada em 2007, e depois Perfil Gaúcho, que foi lançado em 2009.
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0: Após ouvirmos as músicas anunciadas pelo colega e amigo Miro Saldanha, faremos um breve intervalo e logo voltaremos a estar com todos vocês, estimados e prestigiados ouvintes. Até já!
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2: Voltando à agradável companhia dos nossos fãs e amigos com o programa Encontro com os Serranos. 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
0: Regressando com o nosso encontro com os Serranos, aqui por esta que é uma das emissoras parceiras do nosso grupo musical, prossigo minha entrevista com o colega amigo Miro Saldanha, ao qual pergunto: caro Miro, tu tocas violão e gaita piano. Quais os outros instrumentos que aprendeste ao longo da vida?
5: Meu caro Edson, afirmar diante de Edson Dutra que eu toco gaita é um tanto pesado, é algo a que eu não me atrevo. Na verdade, eu não sou instrumentista de nada, eu só toco o suficiente para me acompanhar e para executar meus arranjos quando eu gravo. Mas é óbvio que eu preciso saber dedilhar pelo menos um pouco de cada instrumento, o mínimo necessário para que eu possa gravar, né? Então isso inclui um pouco de violão, um pouco de gaita pianada, um pouco de viola e mais alguns, contrabaixo, teclado. Mas tudo isso com muito sacrifício, com muito trabalho. Faço, erro, faço e refaço, até ficar do jeito que eu quero. Limitado àquilo que eu escrevo e gravo. Se tu me pedires, por exemplo, para tocar música de outros, eu seguramente vou ter uma grande dificuldade.
0: Caro colega e amigo Miro Saldanha, por onde tens andado com teus shows?
5: Olha, eu gravei em 2004, então já faz bastante tempo. Eu já rodei bastante. Mas sempre do Rio Grande do Sul até o Paraná, não além. Embora já tenha havido propostas do centro e norte do país. E um fato curioso, talvez pelo estilo mais aberto, mais abrangente e não só campeiro, eu canto mais no norte do nosso estado e daí para cima. Raramente eu canto para o sul e nunca para a fronteira oeste, que curiosamente é de onde eu sou. Recentemente cantamos em Bombinhas, o que não é comum também porque é litoral. Depois cantamos em Concórdia, onde a gente vai com certa frequência. Depois Bento Gonçalves. E temos propostas para Espumoso, Sarandi, Frederico Westphalen, depois Sananduva. Sananduva já está até fechado. E depois Joaçaba, ainda sem data. Então, vamos indo, vamos ver como é que o ano se comporta, né? Por ser um ano eleitoral. Não podemos esquecer desse detalhe que o resultado das eleições sempre tem uma certa influência sobre os contratantes.
0: Amigo Miro, considerando que és um compositor muito fluente, sempre com boas cartas na manga e na privilegiada sabedoria musical, o que os teus fãs e o público em geral podem esperar de teus lançamentos para esse ano de 2026? Se é que ainda não lançaste nada nos primeiros meses deste ano?
5: Olha, quando se faz sempre trabalhos autorais, com tudo próprio, desde que sai do papel até que chega nas pessoas, tudo acaba adquirindo uma espécie de impressão digital. Um jeito de escrever, tocar e cantar que é teu e que as pessoas identificam e gostam ou não. Eu sempre procuro mesclar em cada álbum faixas de letra um pouco mais profunda, de um pouco mais de conteúdo poético, com faixas de letra e melodia mais leves, de modo a equilibrar e tornar mais agradável o conteúdo geral do álbum. E é dentro dessa linha que eu tenho faixas já gravadas e outras por gravar, que eu pretendo ir lançando ao longo de 2026. Um pouco de romantismo, um pouco de crítica àquilo com que eu não concordo, um pouco de sonho, um pouco de choque com a dura realidade, um pouco de saudosismo, tudo isso misturado em faixas mais alegres e em faixas mais reflexivas, como eu disse antes.
0: Meu prezado amigo e colega Miro Saldanha, por favor, anuncies mais duas músicas de tua autoria e interpretação, como um sonoro brinde a toda a nossa audiência. Mas antes, por favor, repasse os teus contatos como telefone, redes sociais e depois faças as tuas considerações finais da nossa entrevista.
5: Bueno, antes me resta agradecer a ti, Edson, a toda a equipe do Encontro com Serranos, por me receberem e por tão gentilmente me franquearem o microfone, e ao público ouvinte, pela atenção e pela oportunidade de levar até vocês um pouco do que sou e do que faço, com humildade, mas com zelo e dedicação, podem crer. Vocês podem me encontrar em www.mirosaldanha.mus.br, que é a minha página na internet, pelo e-mail mirosaldanha@mirosaldanha.mus.br, o MUS é de música, repetindo então, mirosaldanha@mirosaldanha.mus.br, ou no WhatsApp 51 995 554 222, repetindo 51 995 554 222. No Instagram é miro.saldanha e no Facebook é só digitar Miro Saldanha que vai aparecer. Lá tem a minha página e o meu Face pessoal. Para deixar a sugestão de mais duas músicas, eu sugiro Vagalumes, que é uma música que eu gosto bastante, lançada em 2009, e Do Lado Sul, que foi lançada em 2023. Agradeço mais uma vez pela oportunidade, um abraço a todos e fiquem com Deus.

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0: Mais uma vez, a nossa gratidão às pessoas que nos prestigiam acompanhando o programa. Agradeço ao amigo Ganso, diligente técnico de áudio, e agradeço a Deus, grande arquiteto do universo, que nos permitiu estar com todos que compõem essa grande audiência que temos com milhares de ouvintes. Face tantas emissoras exibirem o nosso encontro de cultura, encontro de civismo, encontro de gauchismo, um encontro com os serranos, um conjunto que se orgulha de ser e permanecer gaúcho. Até a próxima semana, gauchada do Rio Grande, do Brasil e do mundo.
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0: 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Rua Florianópolis, número 395, Centro. Divulgamos a seguir um depoimento de fé enviado para a sede desta Igreja Apostólica.
1: Numa ocasião, a senhora Aparecida da Silva Moraes de Almeida realizava limpeza pesada em casa dela. Em dado momento, ao manusear um frasco de soda cáustica em escamas, uma delas atingiu o seu olho direito. Sentindo forte ardor, essa senhora firmou o pensamento no poder da Santa Vó Rosa e do Santo Irmão Aldo e clamou pelo amparo desses benditos santos. Seguidamente, lavou o olho afetado com água ungida e, apesar de muita dor, se assentou para aguardar algum alívio, contudo, com o pensamento voltado ao poder celestial, à bendita Mãe Maria Santíssima e ao Nosso Senhor Jesus. Daí a mais alguns minutos, ela sentiu grande alívio e, surpresa, constatou que a escama do produto químico altamente corrosivo saíra espontaneamente do olho dela. Fato que considerou uma grande bênção dos céus manifestada em seu favor, tanto que, comovida, direcionou ações de graças a Deus Pai e ao poder celestial em reconhecimento pelo atendimento do clamor que a eles elevara. Em depoimento de fé prestado em janeiro de 2025, remetido de Campo Mourão, estado do Paraná, a senhora Aparecida informou que a capacidade de enxergar com aquele olho não foi afetada, sendo esta mais uma bênção pela qual direcionou ações de graças a todo o poder celestial.

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1: A Santa Vó Rosa é aquela a quem anunciamos como o consolador da promessa do Divino Mestre. Ela foi uma pessoa honrada e justa, que amou a Deus sobre todas as coisas, tanto que mereceu a glória de alcançar a medida da estatura completa de Cristo, conforme se referiu o apóstolo São Paulo a respeito da perfeição da fé. Como legítima representante do Espírito do Pai, a Santa Vó Rosa possui autoridade e virtudes divinas para cumprir a missão de continuadora do ministério de Nosso Senhor Jesus, uma vez que conquistou esse direito. Com Nosso Senhor Jesus, ela formou esta Igreja Apostólica e, através do ministério do Santo Irmão Aldo, hoje integrado ao poder celestial, fizeram essa obra de Deus, participante do poder do Espírito Santo, de tal maneira que se tornou no caminho que ao céu conduz e em fonte de virtudes e de poder divinos, graças estas que estão disponíveis a todo aquele que deseja uma vida aprovada pelo Pai Celestial. Prezado ouvinte, abra o teu coração para Nosso Senhor Jesus, para Maria Santíssima, para Santa Vó Rosa e para o Santo Irmão Aldo. Confies que sob a proteção divina desses santos de Deus, serás bem-aventurado e terás a salvação da tua alma garantida para toda a eternidade.

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Rua Florianópolis, número 395, Centro.

Divulgamos a seguir um depoimento de fé enviado para a sede desta Igreja Apostólica. A senhora Luzia Maria de Souza e o marido senhor Manuel Celso seguiam a pé por uma estrada não pavimentada quando, num trecho do percurso, surgiu uma caminhonete que, descontrolada, acabou atropelando o casal, arremessando-os à distância. Ainda caídos ao chão, a senhora Luzia Maria constatou que sofrera lesão extensa numa das pernas, situação que a levou a pensar em ocorrência de fraturas. Passado o susto com o ocorrido, o casal verificou que, graças ao amparo celeste pelo qual haviam clamado diante do fato inesperado, sofreram apenas leves lesões, nada grave que necessitasse de atendimento médico. Certos de que foram protegidos pelo poder celestial das consequências imprevisíveis daquela ocorrência, ambos direcionaram ações de graças a Deus Pai, à Virgem Maria Santíssima, à Santa Vó Rosa, ao Santo Irmão Aldo e aos anjos comandados por esses benditos santos, e ao final desse relato expressaram reconhecimento também por muitas outras bênçãos recebidas para si, para o lar e a família. Esse depoimento de fé prestado pela senhora Luzia Maria foi remetido de Bela Vista de Goiás, estado de Goiás, no mês de abril de 2024.

Convidamos os prezados ouvintes do programa Hora Milagrosa para que venham visitar as congregações da Igreja Apostólica nas seguintes localidades: Barracão, Rio Grande do Sul, com reuniões quinzenalmente aos sábados às 19 horas. Rua Arlindo Gradim, número 210, Centro. Blumenau, Santa Catarina, com reuniões aos sábados às 19 horas e aos domingos às 11 horas da manhã e quinzenalmente às terças-feiras às 19 horas e 30 minutos. Rua Frederico Jensen, número 4513, bairro Itoupavazinha. Ervaldo Oeste, Santa Catarina, com reuniões quinzenalmente aos sábados às 19 horas e 30 minutos e aos domingos às 9:30 da manhã. Rua Florianópolis, número 395, Centro. Falando a respeito da missão das benditas mães celestiais, Maria Santíssima e Santa Vó Rosa, o profeta Santo Irmão Aldo destacou em muitas ocasiões que neste tempo presente, Deus Pai e Nosso Senhor Jesus concederam a graça de podermos contar com essas duas mães poderosas para nos amparar e proteger. Preciosa bênção que está disponível a tantos quantos assim vierem a crer, estejam onde estiverem neste mundo, ó ouvinte. Essas benditas mães cumpriram significativos ministérios para o Pai Celestial. Se não fosse a Virgem Maria, não teríamos a Jesus Cristo, nem a salvação. Sem a Santa Vó Rosa, Nosso Senhor Jesus não poderia ter cumprido a promessa da vinda do Consolador. Não haveria Igreja Apostólica, nem o ministério do profeta e Santo Irmão Aldo, tampouco a nova oportunidade de redenção e de salvação para quem assim puder crer. Enquanto viveram na terra, Maria Santíssima e a Santa Vó Rosa cumpriram perfeita missão de mães. Elas são, para aqueles que creem em Deus Pai e em Nosso Senhor Jesus, o consolo e o aconchego divino nas horas difíceis da vida, o amparo e a proteção para o viver cotidiano e a paz e o conforto nas horas de alegria. Prezado ouvinte, recomendamos que, diante das adversidades da vida, dos momentos de inquietação e de instabilidade emocional, recorras a essas mães celestiais em busca de alívio e de paz. Elas conhecem o profundo da alma do ser humano e são misericordiosas em atender ao clamor de um coração que esteja aflito e inquieto por quaisquer circunstâncias deste mundo. Elas são compreensivas e poderosas para aliviar a aflição de uma alma atribulada por ilusões, por heresias e costumes que confundem a mente e distanciam as pessoas de Deus Pai e dos seus santos. Sejas esforçado para assim crer e passes a direcionar as suas súplicas a essas mães benditas e poderosas. Confies que serás ouvido e atendido, ó ouvinte. Assim procedendo, serás bem-aventurado.

0: Estamos apresentando a Hora Milagrosa e na sequência vai falar-lhes o pastor Clóvis José Aguiar.
1: Ó prezados ouvintes deste programa A Hora Milagrosa, com muita alegria, com muita satisfação que lhes apresento nesta hora os meus cumprimentos, desejando que a nossa santa e bendita Vó Rosa, bem como o nosso santo profeta irmão Aldo, derrame sobre a vossa vida, também de todos os seus familiares, bênçãos muito preciosas que lhe tragam saúde, paz e também felicidade. Nesse instante, ó prezados ouvintes deste programa A Hora Milagrosa, quero lhes falar sobre algo muito importante para o nosso viver, especialmente para aqueles que querem vencer na vida, vencer os obstáculos que surgem no seu caminhar e querem continuar firmes com Jesus, com Deus o nosso Pai e nesses dias também com os santos desta Igreja Apostólica, a nossa santa e bendita Vó Rosa e também o nosso santo profeta irmão Aldo. Falamos sobre o desânimo e também sobre o desespero de muitas pessoas que, ao se depararem em sua vida com momentos difíceis, com adversidades, com dificuldades, com contrariedades que normalmente surgem no nosso caminhar, as pessoas às vezes se desesperam, se desanimam e deixam-se abater pelos problemas que surgem em seu caminhar. Mas, através desta mensagem da Igreja Apostólica, quero lhes dizer, ó prezados ouvintes, que o desânimo interrompe a luz divinal que paira sobre a sua vida. Por isso, devem lutar para superar as adversidades, mas sem desanimar. E uma arma poderosa que pode ser utilizada por toda a Irmandade Apostólica que ouve também o programa A Hora Milagrosa e muito especialmente também para os nossos ouvintes deste programa que muitas vezes ainda não estão participando das nossas reuniões apostólicas, mas já estão confiando na Santa Vó Rosa, já estão confiando também no profeta Santo Irmão Aldo. Eu lhes digo, ó prezados ouvintes, que uma arma poderosa para suplantarem as adversidades da vida é a fé. A fé, ó prezados ouvintes, é a principal arma que pode ser utilizada para vencer o desânimo e também o desespero. Encontra-se nas Sagradas Escrituras, no livro de Provérbios, a seguinte frase que passo a transmitir-lhes nesse instante: o espírito do homem aliviará a sua enfermidade, mas ao espírito abatido, quem o levantará? Percebam, apresados ouvintes, que mesmo que surjam problemas em nosso lidar cotidiano, em nossa vida, às vezes inclusive até as doenças, mas pela fé, possuindo um espírito forte, firmado na verdade, se apegando a Jesus, o nosso Senhor, a fé verdadeira que possuem nesses dias também a Santa Vó Rosa e ao Santo Irmão Aldo, tudo podem vencer. Mas se a sua alma estiver abatida, não conseguirá resolver nenhum problema do seu viver, mas ao contrário, criará maiores problemas, maiores adversidades para a sua vida, para o seu ser e inclusive também até para os seus familiares. O nosso santo profeta irmão Aldo, ele sempre em todos os 44 anos que esteve à frente da Igreja Apostólica, atendendo não somente a Irmandade Apostólica, mas também ouvintes da Hora Milagrosa, pessoas que vinham visitar as reuniões da Igreja Apostólica e tinham a oportunidade de falar com o nosso irmão Aldo, ele, para ajudá-los a vencerem as suas lutas, as suas contrariedades, as suas dificuldades, o irmão Aldo, ele sempre dizia: eu vou pedir para Santa Vó Rosa te ajudar, mas tenha fé. É o que o nosso santo irmão Aldo sempre aconselhou. Ele sempre disse para os nossos irmãos, para os nossos ouvintes, que ele iria interceder por cada um daqueles que chegavam até ele expondo uma dificuldade, um problema. Mas ele aconselhava: tenha fé, não perca a sua confiança, mas mantenha-se animado, firme, sem desesperar. Também o nosso Senhor Jesus, ele ensinou: a quem quer que tiver sede da graça, lhe darei da fonte da água da vida. Portanto, apresados ouvintes, se encontra nesse instante da sua vida com um problema no seu viver, com uma adversidade que esteja enfrentando, ou até mesmo com uma doença ou as doenças, não perca sua fé, não desanime, não se desespere, mas mantenha-se firme, ligado em Jesus, o nosso Senhor, em Deus, o nosso Pai Celestial. Também nesses dias, a nossa santa e bendita Vó Rosa e também ao nosso santo profeta irmão Aldo, que são santos, que podem muito lhes ajudar. Também o nosso Senhor Jesus, ele nos ensinou: vigiai em todo tempo orando. Por isso, prezados ouvintes, a oração também é uma arma poderosa para vencer o desânimo e o desespero. E o apóstolo São Paulo também deixou-nos uma palavra muito preciosa que nos ajuda muito a vencer as lutas, as adversidades da vida, quando ele nos disse: não estejais inquietos por coisa alguma, antes as vossas petições sejam em tudo conhecidas diante de Deus pela oração e súplica, com ações de graças. Portanto, apresados ouvintes, troquem o desânimo, substitua o desespero pela fé e pela oração. Se apegue a Jesus, se apegue a Santa Vó Rosa, se apegue ao nosso santo profeta irmão Aldo, que terá um grande prazer em lhe ajudar a vencer e a suplantarem todas as adversidades da vida. E ainda o nosso Senhor Jesus também nos deixou uma palavra muito preciosa que deve ser ouvida por todos os nossos ouvintes deste programa Hora Milagrosa, para que possam manter-se fervorosos ao invés de desanimados e desesperados. Jesus, ele assim nos ensinou: não andeis cuidadosos quanto à vossa vida, pelo que haveis de comer e pelo que haveis de vestir. Não é a vida mais que o mantimento e o corpo mais que o vestido? Não andeis, pois, inquietos, dizendo: que comeremos? Ou que beberemos? Ou com o que vestiremos? Mas buscai primeiro o reino dos céus e a sua justiça, e todas essas coisas vos serão acrescentadas. Não vos inquieteis pelo dia de amanhã, pois o dia de amanhã cuidará de si mesmo. Portanto, apresados ouvintes, percebam que palavras lindas de Jesus, os conselhos tão preciosos para a sua vida. Não se desespere, não se desanime, não sejam desanimados, porque o desânimo pode impedir receber uma graça de Jesus. Porque Jesus, ele quer abençoar a todos, mas ele precisa de que tenham fé, em detrimento ao desânimo e ao desespero também. Por isso, prezados ouvintes, se estiverem com problemas na sua vida, se estiverem com problemas inclusive de saúde, não se desanime, mas tenha fé de que lá nos céus existe um Senhor Deus muitíssimo poderoso, com muita vontade também de lhe ajudar. Um Senhor Deus que criou santos poderosos com o poder de bênção, como é o caso de Jesus, o nosso Senhor, de Maria Santíssima, da Santa Vó Rosa e do Santo Irmão Aldo. A eles se apeguem, ó prezados ouvintes, e serão sempre muito felizes em todo o seu viver. Amém. Oro nesse instante em favor de todos. Santíssimo, glorioso e onipotente Deus, o nosso Pai Celestial, adoramos, bendizemos e glorificamos ao Senhor, ó Pai Celeste. E nesse instante, direcionamos também as nossas orações ao nosso Senhor Jesus, nosso Mestre e Salvador, pedindo que o nosso Senhor Jesus abençoe a todos os ouvintes da Hora Milagrosa, a estes que estão ouvindo a este programa com muita fé em seu viver e deixando que as palavras apostólicas adentrem no seu lar. Peço, Santa e Bendita Vó Rosa, a Senhora também, que os ajudem a vencerem na vida, a serem vitoriosos em toda a sua carreira de fé. Alguns encontram-se em problemas, em adversidades, ou até mesmo enfermos, com doenças, mas eles não desanimam. Eles possuem grande fé, confiança no seu poder de consolador e também no poder do profeta Irmão Aldo. A estes, peço que a bênção, que a graça dos céus seja derramada sobre todos. Também peço que unja a água e o óleo que depositaram próximo a esse aparelho receptor, para quando fizerem uso dos mesmos, possam receber um grande milagre e uma grande bênção para todo o seu viver. Agradecidos por mais esta audição deste programa, louvamos e glorificamos ao nosso Deus, Pai Celestial, e também a todos os santos e anjos dos céus. Amém.
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0: Em nome do Pai, do Filho e do Espírito Santo.
1: Amém.
0: A graça de nosso Senhor Jesus Cristo, o amor do nosso Pai e a comunhão do Espírito Santo estejam convosco.
1: Bendito seja Deus que nos reuniu no amor de Cristo.
0: Irmãos e irmãs, sejamos bem-vindos a esta Santa Eucaristia. Esse domingo, primeiro dia da semana, consagrando a nossa vida, esta semana, ao nosso Deus. Nesse domingo celebramos a ascensão do Senhor, a sua subida ao alto dos céus. Peçamos de modo especial a graça de Deus para a nossa vida, que vem dos céus, a força e especialmente aquilo que necessitamos. E juntos, no início desta celebração, abramos o nosso coração à graça da misericórdia que lava, purifica e no início desta semana nos dá vida nova. Por isso, contritos e arrependidos, peçamos perdão cantando. Música.

0: Deus Todo-Poderoso, tenha compaixão de nós, perdoe os nossos pecados e nos conduza à vida eterna.
1: Amém.
0: Glorifiquemos a Deus com o nosso hino de louvor.

0: Oremos. Deus Todo-Poderoso, fazei-nos exultar de santa alegria e fervorosa ação de graças, pois na ascensão de Cristo, vosso Filho, nossa humanidade foi elevada junto a vós, e tendo ele nos precedido como nossa cabeça, nos chama para a glória como membros do seu corpo. Ele que é Deus e convosco vive e reina na unidade do Espírito Santo por todos os séculos dos séculos.
1: Amém.

No meu primeiro livro, ó Teófilo, já tratei de tudo o que Jesus fez e ensinou desde o começo, até ao dia em que foi levado para o céu, depois de ter dado instruções pelo Espírito Santo aos apóstolos que tinha escolhido. Foi a eles que Jesus se mostrou vivo, depois de sua paixão, com numerosas provas. Durante 40 dias, apareceu-lhes falando do reino de Deus. Durante uma refeição, deu-lhes uma ordem: não vos afasteis de Jerusalém, mas esperai a realização da promessa do Pai, do qual vós já me ouvistes falar. João batizou com água, vós, porém, sereis batizados com o Espírito Santo dentro de poucos dias. Então, os que estavam reunidos perguntaram a Jesus: Senhor, é agora que

0: vais restaurar o reino em Israel? Jesus respondeu: Não vos cabe saber os tempos e os momentos que o Pai determinou com a sua própria autoridade, mas recebereis o poder do Espírito Santo, que descerá sobre vós, para serdes minhas testemunhas em Jerusalém, em toda a Judéia e na Samaria, até os confins da terra. Depois de dizer isto, Jesus foi levado ao céu à vista deles. Uma nuvem o cobriu, de forma que seus olhos não podiam mais vê-lo. Os apóstolos continuavam olhando para o céu enquanto Jesus subia. Apareceram então dois homens vestidos de branco que lhes disseram: Homens da Galileia, por que ficais aqui parados olhando para o céu? Esse Jesus que vos foi levado para o céu virá do mesmo modo como ouvistes partir para o céu. Palavra do Senhor.
1: Graças a Deus.

0: Leitura da carta de São Paulo aos Efésios. Irmãos, o Deus do nosso Senhor Jesus Cristo, o Pai a quem pertence a glória, vos dê um espírito de sabedoria que vos revele e faça verdadeiramente conhecer. Que Ele abra o vosso coração à sua luz, para que saibais qual a esperança que o seu chamamento vos dá, qual a riqueza da glória que está na vossa herança com os santos. Em que imenso poder Ele exerceu em favor de nós que cremos, de acordo com a sua ação e força onipotente. Ele manifestou sua força em Cristo quando o ressuscitou dos mortos e o fez sentar-se à sua direita nos céus, bem acima de toda autoridade, poder, potência, soberania ou qualquer título que se possa mencionar, não somente neste mundo, mas ainda no mundo futuro. Sim, Ele pôs tudo sob os seus pés e fez dele, que está acima de tudo, a cabeça da igreja, que é o seu corpo, a plenitude daquele que possui a plenitude universal. Palavra do Senhor.
1: Graças a Deus.

0: O Senhor esteja convosco.
1: Ele está no meio de nós.
0: Proclamação do Evangelho de Jesus Cristo segundo Mateus.
1: Glória a vós, Senhor.

0: Naquele tempo, os 11 discípulos foram para a Galiléia, ao monte que Jesus lhes tinha indicado. Quando viram Jesus, prostraram-se diante dele. Ainda assim, alguns duvidaram. Então Jesus aproximou-se e falou: Toda a autoridade me foi dada no céu e sobre a terra. Portanto, ide e fazei discípulos meus todos os povos, batizando-os em nome do Pai e do Filho e do Espírito Santo, e ensinando-os a observar tudo o que vos ordenei. Eis que eu estarei convosco todos os dias até o fim do mundo. Palavra da salvação.
1: Glória a vós, Senhor.
0: Podemos nos sentar um instante, irmãos. Ao celebrarmos neste final de semana, neste domingo, a ascensão do Senhor, já nos preparamos para a conclusão deste tempo pascal, desse tempo da ressurreição do Senhor, em que celebrávamos de modo especial os mistérios centrais da nossa fé, a paixão, a morte e a ressurreição do Senhor, e de modo especial durante todo esse tempo pós-ressurreição, chamado tempo pascal, em que éramos convidados a fortalecer a nossa fé na ressurreição e ao mesmo tempo, né, ao reconhecer a presença do ressuscitado em nosso meio, também renovar o nosso compromisso de viver a fé intensamente e especialmente a esperança de um dia também vivermos a ressurreição. O Senhor agora nos convida a contemplar esse mistério, o mistério da ascensão, o mistério daquele que sobe ao alto dos céus. E já assim também nos preparando para celebrar no próximo domingo a solenidade de Pentecostes, a vinda do Espírito Santo. Eis que o Senhor, como dizia no último domingo, não nos deixará órfãos, mas enviará para junto de nós o seu Espírito, o Espírito Paráclito, o Espírito Defensor, que virá para acompanhar e para estar junto de nós. É o próprio Espírito de Deus, o Espírito que movimenta, como diz São Paulo, nele nós existimos, nele nós nos movemos, nele nós somos, ou seja, é o Espírito que age no meio de nós e que vai nos conduzindo até Deus. Já nos preparamos de modo especial ao celebrarmos esta festa neste domingo para a grande solenidade do próximo domingo, que é a vinda do Espírito Santo. Jesus, como dizia nos Atos dos Apóstolos, após a sua ressurreição, passou 40 dias junto com a comunidade dos discípulos para que estes pudessem o reconhecer, para que estes o pudessem, de fato, acolher ele como ressuscitado. Muitos foram aqueles que duvidaram, inclusive o Evangelho faz questão de dizer nesse dia que mesmo tendo passado este tempo e mesmo tendo se revelado, mesmo tendo se mostrado vivo, presente no meio deles, ainda tinha alguns que duvidavam. Queridos irmãos e irmãs, para nós que seguimos o Senhor, é necessário que possamos sair da atitude ou sair do lugar da dúvida, para que possamos passar para o lugar e para o estado aonde nós possamos crer fielmente que o Senhor se encontra em nosso meio. O Senhor, né, como lá no início se revelou, se mostrou aos discípulos, continua se revelando e mostrando a cada um de nós. São inúmeras as provas que o Senhor nos dá diariamente da sua presença. O Senhor sempre está no meio de nós, o Senhor sempre se revela a cada um de nós. E hoje, ao celebrarmos a ascensão do Senhor, não se celebra um distanciamento. Enquanto celebramos a sua subida para o alto dos céus, Pelo contrário, não celebramos um distanciamento, um afastamento do Senhor, mas um novo modo, um novo modelo de presença em nossa vida. Quando o Senhor vai para o alto dos céus, Ele inaugura um novo modo de estar presente em nosso meio, de modo especial, claro, pela presença do Espírito Santo, mas também de diversas formas, né? Não mais presente fisicamente como anteriormente, mas agora presente em vários outros meios que Ele encontra para se fazer presente em nossa vida. Pela Eucaristia, pelos sacramentos, pela vida comunitária, né? Especialmente naqueles que sofrem, né? Ali está Deus, ali está o Senhor, nas crianças, né? Ou seja, em todas estas realidades o Senhor se encontra, não mais em uma única pessoa, mas torna-se agora uma presença universal, através dos sacramentos, através da igreja, através das realidades pequenas e frágeis. O Senhor se encontra ali. Biblicamente, Ele nos ensinou, né, que aonde estiver uma realidade pequena e frágil, na Eucaristia, numa pessoa pequena, né, numa criança, num pobre, num necessitado, Ele ali se encontra. E assim, queridos irmãos e irmãs, deve o nosso coração aprender a reconhecer esta presença. Uma presença um pouco mais difícil de reconhecer do que apenas ao vermos uma pessoa fisicamente, né, porque agora ele está presente em diversos lugares. Mas o nosso coração deve estar sempre aberto a reconhecer a presença do ressuscitado que se encontra nesses diversos lugares. E aberto a esta realidade, o Senhor nos convida hoje a olharmos para o céu, né? Juntos, queridos irmãos e irmãs, somos convidados nesta festa a olharmos para o céu. Ainda nos Atos dos Apóstolos, nós ouvimos que o relato de Lucas, né, dizia que os apóstolos, enquanto o Senhor subia, era que os apóstolos, os discípulos que ali estavam, contemplavam, olhando para o alto dos céus, o Senhor que ia sumindo, que ia desaparecendo em meio às nuvens. Esta também é uma missão para cada um de nós, né? Enquanto vivemos aqui, reconhecendo a presença do Senhor em diversos meios, em diversas situações da nossa vida diária, também devemos pedir, e de modo especial, contemplar o nosso Deus que está nos céus. Os céus aqui, queridos irmãos e irmãs, não se trata apenas de um lugar físico, né? Não significa que devemos ficar olhando apenas fisicamente para o alto, mas se trata de uma realidade divina, né? Biblicamente, céu significa aquilo que é divino, ou estado divino, ou local divino. Ou seja, quando o Senhor nos convida a olharmos para o céu, Ele está nos convidando a olharmos para Deus, né? Voltarmos o nosso coração para Deus. Na ascensão do Senhor, ou seja, na sua subida para os céus, nós somos convidados também a voltar o nosso coração, a voltar o nosso olhar para o céu. E essa é uma missão muito importante para nós, porque às vezes nós nos esquecemos de olhar para as coisas do céu. Nós nos esquecemos às vezes de olhar para as coisas de Deus, né? Ontem de noite, enquanto celebrava a Eucaristia, eu dizia que nós temos um mal que se chama síndrome do Corcunda de Notre Dame, né? Ou seja, daqueles que olham somente para baixo, daqueles que olham somente para cá, né? E o Senhor hoje nos convida a termos um olhar mais contemplativo, um olhar voltado para Deus, para que assim possamos confiar mais em Deus, para que assim, olhando para Deus, possamos o reconhecer, né? Às vezes não reconhecemos as coisas de Deus porque não contemplamos, não olhamos para o alto, não olhamos para aquilo que é divino. Quando nós temos este olhar voltado para o alto, nós vamos aos poucos compreendendo, entendendo, vendo o Deus que se manifesta a cada um de nós. Ao mesmo tempo, enquanto nós olhamos para o alto dos céus, nós entendemos que a nossa vida, ela é uma vida traçada para esse destino. O grande objetivo da nossa vida é a eternidade. E enquanto nós não aprendermos a contemplar, enquanto nós não aprendermos a elevar o nosso olhar para esta realidade, nós vamos viver a nossa vida como se ela fosse somente feita para esta realidade. Se nós pararmos para pensar sobre os nossos pedidos, quantos de nós pedimos para estarmos um dia na vida eterna? Quais dos nossos pedidos são para que sejamos participantes do céu? A nossa grande missão aqui é alcançar o céu. A nossa vida tem essa intenção, que um dia nós estejamos no céu. E por isso devemos contemplar desde agora esta realidade. Por isso devemos olhar e desejar desde agora estarmos no céu. Ao celebrarmos a ascensão do Senhor, mais do que olhar para Deus, mais do que olhar para o céu, para a eternidade, nós precisamos desejar também esse lugar. Nós precisamos querer viver o céu também em nossa vida. E para isso, queridos irmãos e irmãs, é preciso, que nós possamos superar apenas as realidades deste mundo, apenas os desejos mundanos que nos cercam, e dar um passo a mais, querer, buscar, desejar, viver um dia no céu. Esse é o grande objetivo da nossa vida. Ao celebrarmos esta festa da ascensão do Senhor, o Senhor nos convida a olharmos para o céu, mas também desejarmos o céu em nossa vida. E assim, queridos irmãos e irmãs, com esse desejo do céu, o Senhor nos convida também a não ficarmos parados. Hoje nós vemos que os apóstolos ainda estavam contemplando o Senhor que subia aos céus, e aparecem dois homens para eles, e dizem: por que estáis aqui contemplando, adorando o Senhor que sobe aos céus? Não sabeis que logo ele virá da mesma forma sobre vocês? Ou seja, o homem aqui, o anjo, está falando da vinda do Espírito Santo. E esse Espírito Santo que vem sobre nós para que nós possamos viver já esta realidade aqui, viver esta realidade na nossa vida diária, naquilo que fazemos, naquilo que somos, buscando, viver o céu já aqui e agora, buscando viver a eternidade já aqui e agora. Portanto, através desta reflexão deste domingo, deveríamos nos perguntar, primeiramente, para onde está voltado o meu coração? Meu coração está voltado apenas para as coisas deste mundo que passam, ou está voltado para as coisas eternas, para o grande bem, para aonde nós todos iremos, para aquilo que não passa, mas para aquilo que é eterno? Qual é o objetivo da minha vida? Qual é o grande objetivo da minha vida? Ainda deveríamos nos perguntar: o que eu tenho desejado na minha vida? Quais são os desejos que eu tenho almejado? Quais são as grandes metas, os grandes objetivos da minha vida? O céu está lá? A eternidade é um objetivo da minha vida? Naquilo que eu faço, naquilo que eu realizo, nas minhas propostas anuais, mensais, eu tenho colocado lá o objetivo de alcançar o céu? E ainda deveria me perguntar, dentro desse objetivo, eu tenho buscado viver como alguém que caminha para o céu? As pessoas que convivem comigo têm visto em mim alguém que se prepara um dia para viver o céu? A partir dessas três perguntas, nós podemos, quando trazermos para nosso coração, ter uma transformação muito profunda em nossa vida, Quando nós nos pegamos refletindo sobre esta realidade, nós passamos de deixar de apenas viver para as coisas pequenas e ao mesmo tempo, tão insignificantes, que às vezes gastam tanto tempo da nossa vida e tanta energia, e passamos a viver para um objetivo maior. Quando nós vivemos, né, voltados para Deus, nós vivemos especialmente para este grande objetivo. Recentemente a igreja canonizou São Carlos Acutis, né? E o grande desejo dele era o céu, né? Em todos os relatos, em todas as falas, em todos os escritos dele, o único desejo dele era o céu, né? E através desse desejo ele viveu a sua vida, anunciou, né, transformou a vida daqueles que estavam junto dele, e ao mesmo tempo hoje, né, transforma a vida de muitos outros. Muitas outras pessoas, muitos outros jovens, né, se tornou conhecido grande parte do mundo, simplesmente pelo desejo único de possuir o céu, né? Que nós também, esse desejo de estarmos na eternidade, que esse desejo seja capaz de transformar não somente a nossa vida, mas a vida dos nossos irmãos e irmãs. Quando nós desejamos o céu, nós transformamos também a vida daqueles que estão junto conosco. Quando nós desejamos o céu, nós nos santificamos, porque buscamos esta realidade, e santificamos também aqueles que caminham conosco. Que a ascensão do Senhor seja para cada um de nós a possibilidade de olhar para o alto, a possibilidade de desejar intensamente esta realidade e ao mesmo tempo de viver já aqui e agora como cidadãos do céu. Louvado seja nosso Senhor Jesus Cristo.
1: Sempre seja louvado.
0: Em pé, irmãos e irmãs, elevemos com confiança, aliás, antes, professemos a nossa fé rezando: creio em Deus Pai Todo-Poderoso, Criador do céu e da terra, e em Jesus Cristo, seu único Filho, nosso Senhor, que foi concebido pelo poder do Espírito Santo.
1: Nasceu da Virgem Maria, padeceu sob Pôncio Pilatos, foi crucificado, morto e sepultado, desceu à mansão dos mortos, ressuscitou ao terceiro dia, subiu aos céus,
0: está sentada à direita de Deus Pai Todo-Poderoso,
1: onde há de vir julgar os vivos e os mortos.
0: Creio no Espírito Santo, na Santa Igreja Católica, na comunhão dos santos,
1: na remissão dos pecados,
0: na ressurreição da carne, na vida eterna. E devemos agora a Deus os nossos pedidos, as nossas preces. E após cada pedido, digamos juntos: Senhor, escutai a nossa prece.
2: Senhor, escutai a nossa prece. Pelo Papa, pelos bispos e demais ministros ordenados, para que, instruídos pelo Espírito Santo, possam, pelo anúncio do Evangelho, renovar o coração dos filhos e filhas à disposição de serem testemunhos da ressurreição, rezemos.
0: Senhor, escutai a nossa prece.
2: Para que todos os membros da Igreja tenham seus olhos não só voltados para o céu, mas também para a terra, onde se encontram os nossos irmãos e irmãs que sofrem, que estão sem moradia, abandonados e sem esperança, que tanto necessitam de nossa solidariedade, rezemos.
0: Senhor, escutai a nossa prece.
2: Pelos que trabalham nos meios de comunicação social, para que tenham sempre a disposição de propagar a verdade, a justiça e a caridade, rezemos.
0: Senhor, escutai a nossa prece.
2: Por nossa comunidade paroquial, para que, celebrando este encontro dominical, esteja sempre disposta a acolher os dons do Espírito Santo vindo do alto, e assim comunique a todos a alegria da salvação, rezemos.
0: Senhor, escutai a nossa prece. Isso vos pedimos, ó Pai, por Cristo nosso Senhor. Amém. Façamos nosso ofertório cantando.

0: Irmãos e irmãs, para que o meu e o vosso sacrifício seja aceito por Deus Pai Todo-Poderoso.
1: Receba, o Senhor, por tuas mãos esse sacrifício para a glória do seu nome, para o nosso bem e de toda a sua santa igreja.
0: Senhor, na festa da venerável ascensão do vosso Filho, nós vos apresentamos humildemente este sacrifício. Concedei que por este intercâmbio de dons sejamos elevados às realidades do céu, por Cristo nosso Senhor.
1: Amém.
0: O Senhor esteja convosco.
1: Ele está no meio de nós.
0: Corações ao alto.
1: O nosso coração está em Deus.
0: Demos graças ao Senhor nosso Deus.
1: É nosso dever e nossa salvação.
0: Na verdade, é digno e justo nosso dever e salvação dar-vos graças sempre em todo lugar, Senhor Pai Santo, Deus Eterno e Todo-Poderoso, pois o Senhor Jesus, Rei da Glória, vencedor do pecado e da morte, ante os anjos maravilhados, subiu hoje ao mais alto dos céus, constituído mediador entre Deus e a humanidade, juiz do mundo e Senhor do universo. Ele, nossa cabeça e princípio, nos precedeu, não para afastar-se de nossa humildade, mas para dar nós, membros do seu corpo, a confiança de um dia o seguirmos. Por isso, transbordando de alegria pascal, exulta a criação por toda a terra, também as virtudes celestes e as potestades angélicas proclamam hino a vossa glória, cantando a uma só voz. 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

Celebração Eucarística número 2. Na verdade, ó Pai, vós sois santo, fonte de toda santidade. Santificai, pois, estes dons, derramando sobre eles o vosso Espírito, a fim de que se tornem para nós o corpo e o sangue de nosso Senhor Jesus Cristo. Enviai o vosso Espírito Santo, estando para ser entregue, abraçando livremente a paixão, Jesus tomou o pão, pronunciou a bênção de ação de graças, partiu e o deu a seus discípulos, dizendo: tomai todos e comei, isto é o meu corpo que será entregue por vós.

Do mesmo modo, no fim da ceia, ele tomou um cálice em suas mãos e, dando graças novamente, o entregou a seus discípulos, dizendo: Tomai todos e bebei, este é o cálice do meu sangue, o sangue da nova e eterna aliança, que será derramado por vós e por todos para a remissão dos pecados. Fazei isto em memória de mim.

0: Mistério da fé para a salvação do mundo, Salvador do mundo, salvai-nos. Vós que nos libertastes pela cruz e ressurreição. Celebrando, pois, o memorial da morte e ressurreição do vosso Filho, nós vos oferecemos, ó Pai, o pão da vida e o cálice da salvação, e vos agradecemos porque nos tornastes dignos de estar aqui na vossa presença e vos servir. Aceitai, ó Senhor, a nossa oferta. Suplicante, vos pedimos que, participando do corpo e sangue de Cristo, sejamos reunidos pelo Espírito Santo num só corpo. O Espírito nos una num só corpo. Lembrai-vos, ó Pai, da vossa Igreja, que se faz presente pelo mundo inteiro, que ela cresça na caridade em comunhão com o Papa. E aqui convocada no dia da Ascensão, no qual Cristo colocou à direita da vossa glória a nossa frágil natureza humana, que ela cresça na caridade em comunhão com o Papa Leão, com o nosso Bispo Mário, os bispos do mundo inteiro, os presbíteros, os diáconos e todos os ministros do vosso povo.
1: Lembrai-vos, ó Pai, da vossa Igreja.
0: Lembrai-vos também na vossa misericórdia dos nossos irmãos e irmãs que adormeceram na esperança da ressurreição. De modo especial as intenções que estão sobre este altar, hoje sétimo dia de Angelina de Freitas, 32 anos de Antônio Novelo, 17 anos de Danilo Trevisan, 8 meses de Nedir Varela, 1 mês de Eride Colete, 4 meses de João Silva de Oliveira e 4 meses de Natália Novelo. Demais intenções, amigos e familiares de cada um de nós e todos os que partiram desta vida, acolhei-os junto a vós na luz da vossa face.
1: Concedei-lhes, ó Senhor, a luz eterna.
0: Enfim, nós vos pedimos, tende piedade de todos nós e dai-nos participar da vida eterna com a Virgem Maria, Mãe de Deus, São José, seu esposo, os apóstolos e todos os santos que neste mundo viveram na vossa amizade, a fim de vos louvarmos e glorificarmos, por Jesus Cristo, vosso Filho. Por Cristo, com Cristo e em Cristo, a vós, Deus Pai Todo-Poderoso, na unidade do Espírito Santo, toda honra e toda glória, por todos os séculos dos séculos.
1: Amém.
0: Rezemos com amor e confiança a oração que o Senhor nos ensinou. Pai nosso que estais nos céus, santificado seja o vosso nome. Venha a nós o vosso reino. Seja feita a vossa vontade, assim na terra como no céu. O pão nosso de cada dia nos dai hoje. Perdoai as nossas ofensas, assim como nós perdoamos a quem nos tem ofendido. E não nos deixeis cair em tentação, mas livrai-nos do mal. Livrai-nos de todos os males, ó Pai, e dai-nos hoje a vossa paz. Ajudados pela vossa misericórdia, sejamos sempre livres do pecado e protegidos de todos os perigos, enquanto aguardamos a feliz esperança e a vinda de nosso Salvador Jesus Cristo.
1: Vosso é o reino, o poder e a glória para sempre.
0: Senhor Jesus Cristo, dissestes aos vossos apóstolos: eu vos deixo a paz, eu vos dou a minha paz. Não olhei os nossos pecados, mas a fé que anima a vossa Igreja. Dai-lhe segundo o vosso desejo a paz e a unidade. Vós que sois Deus com o Pai e o Espírito Santo.
1: Amém.
0: A paz do Senhor esteja sempre convosco.
1: O amor de Cristo nos une. Cordeiro de Deus, que tirais o pecado do mundo, tende piedade de nós. Cordeiro de Deus, que tirais o pecado do mundo, tende piedade de nós. Cordeiro de Deus, que tirais o pecado do mundo, dai-nos a paz.

0: Eu estarei convosco todos os dias até o fim do mundo, diz o Senhor. Eis o Cordeiro de Deus que tira o pecado do mundo.
1: Senhor, eu não sou digno de que entreis em minha morada, mas dizei uma palavra e serei salvo,

0: Oremos. Deus eterno e todo-poderoso, que nos concedeis conviver na terra com os mistérios divinos, fazei que nossos corações se voltem com fervor para o alto, onde está junto de vós a nossa natureza humana, por Cristo nosso Senhor. Amém. Amém. Uma vez mais, possamos levar a Deus a nossa oração, de modo especial, pelo sétimo dia de falecimento de Angelina de Freitas. Os familiares estão presentes. Pode vir aqui à frente um representante da família, para que possa pegar a vela. E nós queremos rezar então por esta nossa irmã, para que tenha o descanso eterno junto de Deus. E por os familiares que aqui ficaram, para que tenham a fé e a esperança na ressurreição. E que essa fé seja consolo neste momento de dor e de luto. Rezemos. Ave Maria, cheia de graça, o Senhor é convosco. Bendita sois vós entre as mulheres, e bendito é o fruto do vosso ventre, Jesus. Santa Maria, Mãe de Deus, rogai por nós, pecadores, agora e na hora de nossa morte. Dai-lhe, Senhor, o descanso eterno. Brilhe para ela a vossa luz. Descansa em paz. Amém. Então, os nossos sentimentos aos familiares, que Deus possa confortar o coração de vocês nesse momento de dor e de luto, mas que a esperança da ressurreição seja a certeza para vocês que a morte não é o fim, mas é o início da vida em Deus. Que ela tenha, diante da misericórdia de Deus, agora o descanso eterno. Amém? Pode apagar a vela e acender junto à sepultura, se possível. Deus abençoe vocês. Muito bem, pode voltar para o lugar. Podemos nos sentar um instante. Pastoral familiar tem um convite para fazer para aqueles que fazem parte da nossa paróquia, para um encontro bem importante que vai acontecer nos próximos dias, no final desse mês.
1: Bom dia a todos e a todas. Nós da Pastoral Familiar, tanto paroquial como diocesana, estamos aqui para um convite especial, que no dia 30 de maio haverá um encontro de namorados. Esse encontro é muito importante para a vida de fé dos jovens namorados, do amor deles, para fortificar a união e o amor em Cristo. Será no dia 30 e acontecerá na sala Frei Edgar, em Joaçaba. Início às 1h30, o final com a missa. Maiores informações podem procurar alguém da Pastoral Familiar, ou então deixar o nome aqui na paróquia, na secretaria, que nós entraremos em contato. Pedimos aos jovens, quem tem os netos que estão namorando, filhos que estão namorando, amigos. É bem importante este encontro para fortalecer. Depois tem mais tarde o encontro de noivos, quando vão se preparar para o casamento. Mas este é um pré-encontro muito importante na vida do casal, do jovem casal. Obrigada a todos.
0: Muito bem, obrigado então à Pastoral Familiar. Lembrando que a grande intenção é fazer com que as etapas, tanto do namoro, do noivado, tanto especialmente da preparação para o casamento, sejam bem vindas. Então, especialmente esse encontro tem como intenção fazer com que o tempo do namoro seja de fato um tempo bem vivido, especialmente na vida dos dois. Então, se você está vivendo essa etapa, venha participar, venha conosco fazer este encontro, que tem como intenção o aprofundamento dessa etapa tão importante, a etapa do conhecer aquela pessoa que eu vou decidir viver o resto da minha vida, uma etapa muito importante. Então, venha fazer especialmente essa preparação conosco. Também, queridos irmãos e irmãs, avisamos que nós chegamos a 25% da nossa meta da campanha Gesto de Fé, Nós temos como intenção chegar a 600 pessoas cadastradas na nossa campanha. Chegamos a 150 pessoas, isso dá percentual de 25%. Então, se você ainda não fez o seu cadastro, faça o seu cadastro para colaborar conosco na reforma, na revitalização da nossa igreja matriz. A sua ajuda é de muita importância para que nós possamos concluir, para que nós possamos né, conseguir chegar na finalização da nossa obra. Então ajude, colabore, faça parte dessa nossa história. Nós também, enquanto obra, estamos finalizando nesta semana a parte do forro, né? Então agora mesmo está tendo a detetização da parte da madeira da igreja, a parte da cobertura, para que amanhã já possam ser aplicadas as novas placas de gesso do forro. Então já nos próximos dias nós teremos outros andamentos da nossa reforma. Então agradecemos imensamente àqueles que já ajudaram, aqueles que já se cadastraram e nos ajudam mensalmente nesta obra. E se você ainda não ajudou, é nosso convidado a fazer parte desta nossa campanha Gesto de Fé, tá bom? Muito bem, vamos ficar de pé para a nossa bênção. O Senhor esteja convosco.
2: Ele está no meio de nós.
0: Abençoe-vos o Deus Todo-Poderoso, cujo Filho unigênito hoje subiu ao mais alto dos céus e vos abriu o caminho para onde ele mesmo está. Amém. Deus vos conceda que o Cristo, assim como se manifestou aos discípulos após a ressurreição, vos apareça em sua eterna benevolência quando vier para o julgamento. Amém. Amém. E vós, crendo que o Cristo está sentado com o Pai em sua glória, possais experimentar conforme sua promessa a alegria de permanecer com ele até o fim dos tempos. Amém. Amém. A bênção do Deus Todo-Poderoso, Pai, Filho e Espírito Santo. Amém. Ainda gostaria de agradecer ao Mateus. O Mateus é o violeiro, né? E ele é o responsável pela obra, o engenheiro responsável pela reforma da nossa igreja matriz. Está fazendo todo o trabalho de forma voluntária. Então agradeço ao Mateus, que Deus abençoe você imensamente, a sua família também, tá bom? Ida em paz, que o Senhor vos acompanhe.
2: Graças a Deus.

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Olá, muito bom dia pra você, meu amigo, minha amiga ouvinte, ligado, ligada aqui conosco em sintonia com a Rádio Líder FM neste domingão. Seja muito bem-vindo, muito bem-vinda, é um prazer estar aqui com vocês. Eu sou o Odinei Gonçalves e a partir de agora peço primeiramente a proteção divina e claro também peço licença para entrar na sua casa, no seu carro, no seu trabalho, aonde quer que você esteja em sintonia, em companhia conosco neste domingão, pra gente passar junto esta manhã, pra gente tomar um cafezinho juntos, tomar um chimarrão juntos, que tal, hein? Até o meio-dia, são 3 horas, com o melhor da música nativista gauchesca, música de banda, sertaneja também, aqui o programa é eclético, para os melhores ouvintes do sul do mundo, aonde quer que você esteja aí nos ouvindo em toda a nossa região, no Vale do Rio do Peixe, você nos ouvindo através da frequência de 107,5, ou você nos ouvindo também através da Alexa, através aí do computador no site, enfim, ou no seu celular, em qualquer lugar aí que você esteja nos ouvindo, de perto ou de longe, muito obrigado pela companhia, pela audiência. É mais um Domingo Líder no ar a partir de agora, então, com a sua participação também, não somente com a sua audiência, mas também contando com a sua participação a partir de agora, tá? Tô liberando já o nosso WhatsApp, 984377826, é o Zap Líder para você participar. E hoje tenho 2 prêmios, tá? Eu tenho um pote de sorvete da Esquimó Sorvetes e tenho também um presentão dos salgados da Tia Jô. Serão 25 salgados sortidos e mais 25 mini churros para você aí curtir e a sua barriguinha ficar cheia. Que tal? Então, hoje vamos fazer o seguinte, vamos fazer uma brincadeirinha aqui, tá? Estamos com o Fabiano Machado aqui também nos auxiliando na manhã de hoje, é o nosso sonoplasta aqui, operador de áudio, seja muito bem-vindo, bom trabalho, viu, Fabiano? E você manda mensagem então para o nosso WhatsApp, de preferência mensagem por áudio, tá? Você manda mensagem de áudio de até 30 segundos no máximo, e aí você diz o seu nome, de onde você tá falando, e responde a perguntinha pra mim, hein? Quais são os melhores salgados da região? Só responder salgados da Tia Jô, e aí você já estará concorrendo aos brindes de hoje, tá bom? Inclusive, quero mandar um abraço pra Josi e também para o João Paulo, que estão na audiência aqui conosco. Vamos começar, então, o programa Parte Musical de hoje, deste domingo. Hoje, dia 17 de maio de 2026. Vem comigo, pois o Domingo Líder já está no ar.

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Estamos de volta por aqui com o seu Domingo Líder. E aí, como é que tá o seu domingão? Tudo bem por aí? Tudo certo? Espero que você esteja maravilhosamente bem. E se não tá, vai ficar a partir de agora. Porque eu sempre falo que a gente, todo mundo tem problema. Eu tenho, você tem, mas a gente fica muito melhor quando a gente tem um sorrisão estampado no rosto para encarar as dificuldades e os problemas, tá? Então, ó, desejo que você tenha um excelente domingo com seus familiares, ou se você tá sozinho, tá sozinha também, tá na nossa companhia. Afinal, quem tem um rádio ligado jamais está sozinho, tá? Estamos aqui juntos com o Sicoob. Quero aproveitar e mandar um abração também, inclusive, para a Adi, que é a gerente aqui do Sicoob de Ervaldo Oeste. Um abraço, viu, Adi? Sempre em companhia conosco, né? 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E também retransmita o abraço aí para todos os colaboradores do Sicoob conosco aqui nesta parceria. Também quero aproveitar e mandar um abraço para Marisa, que é a gerente da FUBRA, também aqui na parceria, nos dando esta força, essa moral neste domingão. Valeu, viu, Marisa? Um abração para ti, uma ótima semana e também de boas vendas, porque afinal hoje a FUBRA está fechada, mas amanhã estará aberta esperando por você. E por aqui, seguimos com o seu domingo. É muito mais gostoso, é muito melhor aqui na companhia da Líder FM.

0: E chegou a hora da gente ir para o WhatsApp e saber quem é que está em sintonia aqui conosco, participando, respondendo a pergunta. Não esqueça, hoje para você concorrer aos brindes, um pote de sorvete da Esquimó Sorvetes e mais 25 salgados sortidos e 25 mini churros dos salgados da Tia Jô, tem que responder a pergunta. Quais são os melhores salgados da região? Você responde, salgados da Tia Jô, e já estará concorrendo. Então, bora lá pro WhatsApp. Olá, bom dia.
1: Bom dia, Rádio Líder Inês Cordeiro, quero participar do sorteio. Coloco o Alexandre também no sorteio. Um grande abraço.
2: Bom dia, Santina Coreia dos Santos, do Bairro Santa Teresa, na rua Gustavo Antes Pertos Pinheirinho. Coloca eu e minha esposa Josefeira dos Santos no sorteio hoje. Que com Deus tenha um bom dia. Deus abençoe tudo nós.
3: Bom dia, Odinei. Bom dia, Fabiano. Bom dia, galera da Rádio Líder aí. Quero mandar a programação para minha esposa Natália, Eva Matos, seu Genera, a Dayana Fonseca, mãe dela, a família Dona Mafalda, o seu Zé, a Dona Lúcia, a Dona Marisa, a Andressa, a Simone Mazarina, a Marlita Vilarica, o seu Celso Milano e a Dona Inira aqui, tá bom? Todos meus amigos de sempre. E a música pode ser uma do Amado Batista.
4: Bom dia, Odinei Gonçalves. Aqui é o João Maria de Oliveira, aqui do bairro São Vicente. Eu queria participar do sorteio aí, se for possível. E toca uma música, pode ser do Porca Véia, qualquer uma música dele. Obrigado se for atendido.

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3: 9:32.
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3: Você está ouvindo Domingo Líder comigo, Odinei Gonçalves, conosco também ele, nosso colega Fabiano Machado, e ele que está na sonoplastia, está atendendo você aí, que está mandando mensagem para o nosso WhatsApp, tá? 984377826. Pode mandar mensagem pra gente. Hoje, você que participa aqui concorre a um pote de sorvete da Esquimó Sorvetes e concorre também a 25 salgados sortidos e 25 mini churros dos salgados da Tia Jô. Para você concorrer, não esqueça, tem que responder a perguntinha. Quais são os melhores salgados da nossa região? Salgados da Tia Jô, você responde e já estará concorrendo. Um abração para a Josi e também para o João Paulo, nossos parceiros aqui no programa. Vamos em frente com mais música aqui no Domingo Líder.

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1: E não para de chegar mensagem no nosso WhatsApp do pessoal aí, a nossa audiência, nossos ouvintes, querendo concorrer, querendo ganhar, na verdade, aos brindes de hoje, né? Que é ganhar o pote de sorvete ou os salgados e também os mini churros. Então, vamos pra lá saber quem é que tá conosco em sintonia. Alô, bom dia!
2: Bom dia, Odinei, tudo bem? É a Nina do Rupi, gostaria de participar do sorteio. Os melhores salgados são os salgados da Tia Jô. Toca pra mim, Grupo Festerê, apartamento 104. Obrigado.
3: Bom dia, Lorena Inocente da Vila Rica. Quero participar do sorteio e dizer que o melhor salgado é o salgado da Tia Jô. Bom domingo a todos. Também deixo o nome da minha mãe para participar também, Enoema Cardoso.
4: Bom dia, Dinei. Meu nome é Elisabeth Aparecida da Silva, do bairro Jardim do Aia Joaçaba. Aqui a participar do sorteio, coloco meu esposo Joaís Gonçalves da Silva e minha neta Isabela da Silva Serena Jô. Os melhores salgadinhos é da Tia Jô. E toca pra mim, meu amigo Barquinha de Ouro com Guilherme Silva. Fique com Deus, amigo. Tenha um ótimo domingo. Até.
5: Bom dia, Dinei. Coloca o nome do meu filho Adriano Fernando dos Santos no sorteio. E o salgado mais gostoso é o salgado da Tia Jô. Agradeço, tenho todos um ótimo domingo.
6: Bom dia, Dinei, tudo bem? É a Jussi Guarani, eu moro no bairro São Jalho. O maior salgado é da Jô. Eu quero participar do sorteio, daí coloque o meu filho também, Evandro. Tudo de bom para vocês na Rádio Líder. Tenham um ótimo domingo. Tchau, até amanhã.

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6: 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Um alôzão lá para o Enio também e a Mari, que estão nos ouvindo. Obrigado pela companhia dos dois, tá? 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E aqui a gente vai com mais música, atendendo você também que participa aqui conosco. Pode pedir a sua música, que a gente faz questão de rodar pra você.

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1: E chegou a hora da gente ir para o WhatsApp e saber quem é que está em sintonia aqui conosco, participando, respondendo a pergunta. Não esqueça, hoje, para você concorrer aos brindes, um pote de sorvete da Esquimó Sorvetes e mais 25 salgados sortidos e 25 mini churros dos salgados da Tia Jô, tem que responder a pergunta: quais são os melhores salgados da região? Você responde: salgados da Tia Jô, e já estará concorrendo. Então, bora lá pro WhatsApp. Olá, bom dia.
2: Bom dia, Odinei. Ronaldo Ferreira passando para dizer um ótimo domingo a todos vocês ali, a todos os ouvintes, especial para minhas mulheres também, esposa Chile, filho Matheus, pai Euridice, mãe Olha, irmã Morgana, irmã Rony, sobrinha Paloma, todos os demais familiares também, hoje meu namorado Antônio da Jô, se puder tocar o baile da Serra com o Antônio, pra Jô, estão sempre ligados lá. É, os melhores salgados da região é da Jô, né? Então, me coloca o sorteio, grande abraço e domingo, né, meu irmão?
3: Bom dia, amigo. Sou a Márcia do bairro Jardim Lindóia. Quero participar do prêmio hoje. Márcia, Odete Lacosta e Angelim. Agradeço por atendido, amigo.
4: Bom dia, Odinei. Tudo bem? Odinei aqui da entrada da Barra Verde. Odinei, eu queria ouvir uma música aí, Alô Segurança, oferecer para quem gosta da música, para quem estiver ouvindo. E também queria participar do sorteio. E a resposta da pergunta é: os salgados da Tia Jô são os mais gostosos.
5: Melhor e salgado da região é da Tia Jô. E eu sou cliente dela desde o comecinho.
6: Bom dia, Dini. Aqui é a Zilda Garcia da Silva, do bairro Nossa Senhora de Fátima. Eu quero participar do sorteio. E o melhor salgadinho da cidade, que eu acho, é da Jô.

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2: 10:01. 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
3: Você está ouvindo o Domingo Líder, hoje, dia 17 de maio de 2026. Até ao meio-dia, estamos aqui dividindo esta manhã de domingo com você. Você participando, pedindo música. Amanhã fica melhor com música boa. Tem muita gente que já está aí se preparando para daqui a pouco assar aquele churrasco gostoso. Vai ter churrasco por aí? Hoje não tem churrasco. Tem muita gente que está tomando um chimarrão, está tomando um cafezinho, está acordando agora. Espanta essa preguiça aí, viu? 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Lembrando que hoje está valendo um pote de sorvete para você que participa aqui conosco. E também está valendo aí 25 salgados sortidos e 25 mini churros dos salgados da Tia Jo. Para você concorrer, tem que responder a perguntinha: quais são os melhores salgados da região? Responder os salgados da Tia Jo já estará concorrendo. Beleza? Não esqueça de responder a pergunta para você concorrer hoje aos brindes do programa. Agora a gente segue por aqui, trazendo mais música para você. Chega de prosa! Vamos rodar mais música aí, Fabiano? Curte aí então, a programação é variada. Aqui tem gauchesca, tem nativista, tem sertaneja, tem banda. A gente ouve por aqui.

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1: E o WhatsApp Líder tá chamando. Quanta gente aqui conosco aguardando para falar comigo. O WhatsApp tá, ó, cheio de gente por aqui. E eu vou para lá então, sem muitas delongas. Para você que tá aí participando, não esqueça. Mande mensagem de áudio de até 30 segundos respondendo a perguntinha: quais são os melhores salgados da região? Respondeu os salgados da Tia Jô, já estará concorrendo ao brinde de hoje. Aliás, são dois brindes, tá? Um pote de sorvete da Esquimó Sorvetes e mais 25 salgados sortidos e 25 mini churros, os salgados da Tia Jô. Simbora para o WhatsApp. Alô, bom dia.
2: Bom dia, meu amigo Odinei, que é a Neuza de Luzerna. Quero participar do sorteio hoje dos salgados. E o melhor salgado é da tia Jô. E também pode ser o sorvete, qualquer um. Mas é melhor o salgado, né? Tenha um bom domingo e tudo de bom, meu amigo.
3: Bom dia, Odinei. Sou Maria Helena da Cruz. Gostaria de participar do sorteio. E o melhor salgado é da tia Jô. Manda uma música ali do Milionário José Rico pra me ouvir, tá bom?
4: Bom dia, Dinei. Aqui é Bernardino da Silva, Barnasol e Fátima. Eu quero participar do sorteio, a melhor salgada da tia Jô. Ofereço uma música para todas as minhas amigas da terceira idade. Obrigado se for atendido.
5: Bom dia, meu amigo, é o Kleber Telescato. Toque, se possível, a música O Bugio de São Francisco, Os Filhos do Rio Grande. Faz para minha esposa Marisa, meus filhos do William, Wesley e Bruna, meu avô Arlindo, Dona Natalina, meus cunhados Suzano, Paulo, minhas sobrinhas da Tarissa, Lavínia, todos estiverem na escuta. Me coloca no sorteio. Coloca o nome dos meus filhos, William, Wesley e Bruna, no sorteio também. Um bom domingo a todos. Fiquem com Deus.
6: Bom dia, Eugenei. Os melhores salgados são os salgados da Tia Jô. Você poderia tocar para mim Amante Anônimo com Jean Giovanni? Eu quero participar do sorteio. Sou Laurindo Rezende, do bairro Santo Antônio. Obrigado.

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8: O Você está ouvindo o programa Domingo Líder por aqui comigo, Odinei Gonçalves, te fazendo companhia. Que prazer dividir esta manhã de domingo com você. Espero que você esteja bem, que você esteja aí conosco e também com a sua família, ou se você estiver sozinho, você está na nossa companhia, né? A gente está fazendo companhia um para o outro aqui nesta manhã de domingão, hoje 17 de maio de 2026. 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E aqui é o seu domingo com música boa até o meio-dia para você.

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1: E não para de chegar mensagem no nosso WhatsApp do pessoal aí, a nossa audiência, nossos ouvintes, querendo concorrer, querendo ganhar, na verdade, aos brindes de hoje, né? Que é ganhar o pote de sorvete ou os salgados e também os mini churros. Então vamos pra lá saber quem é que tá conosco em sintonia. Alô, bom dia.
2: Bom dia, Rádio Líder, viu? Aqui é Nilce Uber que tá falando. Eu queria participar do sorteio dos brindes ali que tem. E a pergunta é da tia Jo, tá? O salgado da tia Jo, tá? Tá bom? Obrigada, tá? Tchau, tchau.
3: Bom dia, Odinei, tudo bem? Aqui é a Marlene Ben. Eu vou responder a perguntinha. Os melhores salgadinhos é da tia Jo. Um abraço e agradeço se eu for atendida. E coloca minha filha Cassiamara também no sorteio.
4: Bom dia, Odinei. Bom dia a todos aí da Líder. Bom dia a todos os ouvintes. Aqui é o Claudio Maia, aqui do Bairro Rupe. Gostaria de participar do sorteio. Respondendo a perguntinha, os melhores salgados é da tia Jo. No mais, aí, um ótimo abençoado domingo a todos. Põe meu neto Antônio Miguel Borba também para participar aí. Tudo de bom.
5: Bom dia, Odinei. Me coloca no sorteio aí. E os melhores salgados da região é os da tia Jo. Bom domingo para você, amigo. É a Tere do Santo Antônio.
6: Bom dia, Odinei. Aqui é o Wesley Telescato. Toca a possível música que apaixona muita gente. Me coloca no sorteio.

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10: Já de volta por aqui nesta manhã de domingão com você, meu amigo, minha amiga, em sintonia, onde quer que você esteja, você nos ouvindo aqui no centro de Ervaldo Oeste, você nos bairros no interior, você que nos ouve em Joaçaba, em Buzerna, em toda a região tem amigos nos ouvindo, também em Bicaré, alô, Três Itilhas, Água Doce, também Catanduvas, Lacerdópolis, Jaborá, tem gente que nos acompanha por lá também, alô, Irvão Velho, Ibiã, toda a nossa região, Capinzal, Ouro, enfim, né? Em todos os lugares aqui da nossa região, até onde chega o sinal alto e claro da Líder FM, através do seu dial aí, né? Do dial de 107,5, ou também para quem nos acompanha longe, através da internet. Que prazer poder dividir esta manhã de domingo contigo aqui. A gente faz essa troca de companhia. Eu faço para você e você faz para mim. 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E foi aqui que pediram música? Então, vamos rodar mais música, né, Fabiano? Tem mais música chegando aqui para alegrar a sua manhã de domingo.

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1: E chegou a hora da gente ir para o WhatsApp e saber quem é que está em sintonia aqui conosco, participando, respondendo a pergunta. Não esqueça, hoje para você concorrer aos brindes, um pote de sorvete da Esquimó Sorvetes e mais 25 salgados sortidos e 25 mini churros dos salgados da Tia Jô, tem que responder a pergunta. Quais são os melhores salgados da região? Você responde, salgados da Tia Jô, e já estará concorrendo. Então, bora lá pro WhatsApp. Olá, bom dia.
2: Bom dia, Dinei. Escate, queria participar do sorteio, queria colocar minha tia Suzana e eu queria pedir a música Amo o Maloqueiro. Um bom domingo a todos. Fiquem.
3: Bom dia, Dinei, a Juraci Espíndola do Santo Antônio, me coloque no sorteio aí e toca uma música só pra curtir, Manuela, com o grupo Transação. E os melhores salgadinho da Tia Jô. Ótimo, nota 10. Um abençoado domingo a todos.
4: Bom dia, quem tá falando, Salete Saldanha. Quero participar do sorteio de hoje. Se puder colocar, é meu neto, Luiz, Crislane e a minha filha Doralina. Sobre os salgadinhos melhores, não experimentei ainda, mas teve pessoal que me falaram que são muito bons. É da Tia Jô. É a sorveteria, eu sou freguesa, gosto muito deles ali e o produto é muito bom. Tudo bom para você e um bom trabalho.
5: Bom dia, Dinei. Bom dia, tudo bem, Dinei? Seja bem-vindo. Dinei, o melhor salgadinho da Tia Jô. É verdade, eu já comi lá, gostei. Daí você coloca eu, meus filhos na ração e você também na ração, a tua mãe, tá? E no sorteio, tá bom? Eu vou ganhar isso aí, teu jogo ali, tá? Esse salgadinho. Beijo, amor, fique com Deus.
6: Bom dia, aqui é sendo. Quero participar do sorteio. O salgado mais gostoso é o salgado da Tia Ju. Tchau. Um bom dia pra vocês aí da rádio. Beijão.

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Uma ótima manhã de domingo para você em sintonia aqui conosco. 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E aqui tem música pra você, no seu, no meu, no nosso Domingo Líder.

0: E o WhatsApp Líder tá chamando. Quanta gente aqui conosco aguardando para falar comigo. O WhatsApp tá, ó, cheio de gente por aqui. E eu vou para lá então, sem muitas delongas. Para você que tá aí participando, não esqueça. Mande mensagem de áudio de até 30 segundos respondendo a perguntinha: quais são os melhores salgados da região? Respondeu os salgados da Tia Jô, já estará concorrendo ao brinde de hoje. Aliás, são dois brindes, tá? Um pote de sorvete da Esquimó Sorvetes e mais 25 salgados sortidos e 25 mini churros dos salgados da Tia Jô. Simbora para o WhatsApp. Alô, bom dia.
1: Bom dia, Odinei. Aqui é o Valdomiro Lemos Pereira, da Vila Pedrini. Quero participar do sorteio aí do pote de sorvete e os salgadinhos da Tia Jô, tá bom? Os mais gostosos da região, da Tia Jô, tá bom? Tenha um bom dia.
2: Bom dia, Odinei, tudo bem? Aqui no Ciparisoto, Primão do Boa Vista, me coloca aí no sorteio aí, eu, meu marido Ivani, Primão, minha filha Daniela, e o melhor salgado é da Tia Jô. Tá bom? Beijo, fica com Deus, em té. Pode ser uma do Cristinal, se der. Tá bem? Tenha um bom domingo.
3: Bom dia, Odinei. Aqui é Elisângela Soares de Souza. Queria participar do sorteio. O melhor salgado é Tia Jô. Queria escutar com banda Passarela, Alô Segurança.
4: Bom dia, Odinei. Tudo bem com você? Sou a Rosa Oliveira, aqui da Senadora Eusébio. Gostaria de participar do sorteio. Coloco o nome da minha filha Manuela também no sorteio. E respondendo a tua pergunta, os melhores salgados são os da Tia Jô.
5: Bom dia, Odinei. Tudo bem? É a Anitta aqui do Santo Antônio. Põe o meu nome e o do Anilvo no sorteio. E os melhores salgados são os da Tia Jô. Um abençoado domingo e fim de semana a todos vocês.

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3: 11:01. 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
9: E não para de chegar mensagem no nosso WhatsApp do pessoal aí, a nossa audiência, nossos ouvintes, querendo concorrer, querendo ganhar, na verdade, aos brindes de hoje, né? Que é ganhar o pote de sorvete ou os salgados e também os mini churros. Então, vamos para lá saber quem é que tá conosco em sintonia. Alô, bom dia!
10: Bom dia, meu amigo Dinei. Eu sou Índio do Frete, aqui na rua Santos do Monte, em frente ao Mercado Buco. Gostaria de participar do sorteio aí, Ednei, e oferecer uma música pro meu amor, a Rosa Moreira. Qualquer uma aí do Matando Saudade, com o grupo Cordiona, ou senão Barra da Pisadinha, o Anjo do Paranaense.
11: Bom dia, Ednei. Tudo de bom pra fita.
12: O salgado da tia Jô, meu amigo Dinei. Obrigada, abraço, bom domingo pra você.
13: Bom dia, amigo. Me coloca aí pra ver se ganho no sorteio. Melhor salgado é da tia Jô. E coloca o nome do Elon Satique. Moro em Monte Belo, Salete Satique. Coloca uma música bonita aí pra nós escutar, pra espantar o frio.
14: Bom dia, Odinei, tudo bem? É a Noemi. É, quero participar do sorteio e mandar a música do... Qualquer uma música aí da Marília Mendonça para vocês aí da rádio, para minha filha Rose, para o meu esposo Vilmar que é minha vizinha Lisandra, para vocês aí da rádio, amigo. E o melhor salgado da região é o da Tia Jô. Um abraço, fica com Deus.

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Este é o Domingo Líder para você, até ao meio-dia. Que bom poder estar aqui com vocês. 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E você segue participando por aqui, viu? Não esqueça, 984377826 é o nosso WhatsApp, mas para você concorrer hoje, tem que responder a perguntinha: quais são os melhores salgados da região? Responde Salgados da Tia Jô e você já estará concorrendo a este presentão. Hoje, um pote de sorvete da Esquimó Sorvetes e mais 25 salgados sortidos e 25 mini churros da Tia Jô, né? Da Josi e também o João Paulo lá dos salgados da Tia Jô. Vamos com mais moda boa. Este é o Domingo Líder, sempre com muita música para os melhores ouvintes do sul do mundo.

0: E chegou a hora da gente ir para o WhatsApp e saber quem é que está em sintonia aqui conosco, participando, respondendo a pergunta. Não esqueça, hoje para você concorrer aos brindes, um pote de sorvete da Esquimó Sorvetes e mais 25 salgados sortidos e 25 mini churros dos salgados da Tia Jô, tem que responder a pergunta. Quais são os melhores salgados da região? Você responde, salgados da Tia Jô, e já estará concorrendo. Então, bora lá pro WhatsApp. Olá, bom dia.
1: Eu sou Jusceline de Melo, os melhores salgados é da Tia Jô. Coloca no sorteio. Um ótimo dia a todos.
2: Bom dia, Dinei, tudo bem? Aqui é o Cristian Nostrada de Lourdes, queria participar do sorteio e os melhores salgadinhos da região da Tia Jô.
3: Bom dia, Odinei. É a Divanete Nuke do José Rupe. Meu, esse salgado mais gostoso é da Tia Jô. Da Tia Jô.
4: Bom dia, Odinei, é o Valdemar do Nossa Senhora de Fátima, coloca no sorteio, toca a música Morena Misteriosa, e a perguntinha lá é salgada Tia Jô, e ofereço a música para minha namorada Nice.
5: Bom dia, Ednei, me ponha no sorteio. É a Lúcia Nogueira Lisboa, do Bar São Jorge. Ponha meu esposo José Olacida Silva. Ponha minha neta Mariana Lisboa Balestrin. Um abraço, e o melhor salgado é da Tia Jô. Um bom dia, todo de bom.
6: Bom dia, Ednei. Aqui é Camilo do Nossa Senhora de Fátima, do Val do Oeste, e os salgados mais gostosos da região da Tia Jô.

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5: E o WhatsApp Líder tá chamando. Quanta gente aqui conosco aguardando para falar comigo. O WhatsApp tá, ó, cheio de gente por aqui. E eu vou para lá então, sem muitas delongas, para você que tá aí participando, não esqueça. Mande mensagem de áudio de até 30 segundos respondendo a perguntinha: quais são os melhores salgados da região? Respondeu os salgados da Tia Jô, já estará concorrendo ao brinde de hoje. Aliás, são dois brindes, tá? Um pote de sorvete da Esquimó Sorvetes e mais 25 salgados sortidos e 25 mini churros dos salgados da Tia Jô. Simbora para o WhatsApp. Alô, bom dia.
6: Bom dia, Ginei. Tudo bem? Aqui é o Luiz Bertotti. Queria participar do sorteio aí do luxo da Tia Jô, que é uma delícia, eu já provei. É uma delícia o doce da Tia Jô. Um abraço, fica com Deus.
7: Bom dia, Odinei. Tudo bem contigo? Me coloca no sorteio. Sirlei de Lima, da Estação Luzerna. Os melhores salgados são os salgados da Tia Jô.
8: Bom dia, Odinei. Eu sou a Vilma Lima, do bairro Jardim Lindóia, e os melhores salgados é os salgados da Tia Ju. Tem um ótimo final de semana, amigo.
9: Os melhores salgados é da Tia Ju. Me coloque no sorteio. Um grande abraço.
10: Bom dia, Odinei. Aqui é a Jucimara Pereira da Silva. Queria participar do programa, dos sorteios. e dizer que o melhor salgado é o salgado da Tia Ju. Eu só vou saber se é melhor mesmo se eu comer, porque por enquanto não comi ainda.
11: Bom dia, meu amigo Ednei. Aqui é a Alexa Rafaela de Giacomete. E eu queria participar do sorteio. E um domingo sem essa rádio maravilhosa não é o mesmo. Beijo!
12: Bom dia, meu grande amigo Ednei, tudo certo? Luciano Vargas de Joaçaba, passando para parabenizar a programação maravilhosa de domingo e desejar a todos um excelente dia, uma ótima semana. Coloque meu nome no sorteio e o melhor salgado de Joaçaba, Luzerna e região é da Jô. Abraço, fica com Deus, amigo.
13: Bom dia, Ednei. Aqui quem fala é Luciana, aqui do bairro Santo Antônio. E quero dizer que já tive o prazer de comer os salgados da Jô, Tia Jô. E é uma delícia. E eu quero concorrer, quero ganhar. Quero ganhar o salgado dela, que é maravilhoso. Me bota aí no sorteio. Obrigada, um ótimo e abençoado domingo para todos nós. Tchau.
14: Bom dia, Ednei, professora Leila, do bairro Jardim José Roupe. Gostaria de ouvir a música do Chico Rei Paraná, Boêmio do Corali, com Larinho Branco. E os melhores salgados da região da Tia Ju. Por favor, me coloque o sorteio. Deus abençoe, um bom domingo.
15: Bom dia, Ednei, tudo certo? Divonete Matos. Depois no sorteio, minhas filhas Ketlin, Kelly Matos, marido Ari. E o melhor salgado é da Tia Ju. Obrigada, meu amigo.

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12: Você está ouvindo o Domingo Líder, estamos aqui dividindo esta manhã. Como é que você está aí? Tudo bem? Espero que você esteja muito bem, esteja maravilhosamente bem. É bom sempre contar com a sua audiência, com a sua companhia por aqui, com a sua participação. A gente vai junto até meio-dia, tá? Com muita música. 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Seguimos aqui juntos com a programação de domingo da Líder FM.

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1: Muito bem, tudo que é bom dura pouco, já diz o ditado. Pois então, eu vou ter que encerrar aqui o programa e eu tenho que fazer o sorteio antes, claro. Sem fazer o sorteio, eu não consigo aqui fechar o programa e nem vou sair daqui, porque senão vão me esperar ali na porta, né? Vão tirar satisfação comigo. E o locutor aqui não tá a fim de apanhar hoje, não. Então, ó, você que participou no decorrer da manhã, você que mandou mensagem para o nosso WhatsApp aqui, para você que respondeu a pergunta, era fundamental que você respondesse a perguntinha para você concorrer aqui, né? Qual era a pergunta? Quais são os melhores salgados da região? Você que respondeu salgados da Tia Jô, já sabe que está concorrendo aqui, então. Quero mais uma vez agradecer a Josi e o João Paulo, né? Pela parceria e também por nos fornecer o brinde de hoje. E da mesma forma agradeço a Esquimó Sorvetes, que também tem o sorteio do pote de sorvete. Então vamos lá? Atenção, que rufem os tambores, cruze os dedos, eu vou sortear primeiro o pote de sorvete, tá? Depois eu vou sortear os salgados e também o mini shows. Então vamos lá, sorteando então primeiro o pote de sorvete, a gente vai ouvir este áudio aqui na sequência, que vai ser o áudio da pessoa ganhadora. Vamos ouvir.
2: Bom dia, Odinei, tudo bem? Odinei aqui da entrada para a Verde. Odinei, eu queria ouvir uma música aí, Alô Segurança, oferecer para quem gosta da música, quem estiver ouvindo. E também queria participar do sorteio, e a resposta da pergunta é: os salgados da Tia Jô são os mais gostosos.
1: Maravilha! Agora vamos ao segundo sorteio desta manhã de domingo, segundo e último sorteio, valendo então 25 salgados sortidos e mais 25 mini churros dos salgados da Tia Jô. Quem vai ser o felizardo ou a felizada a levar para casa o brinde de hoje, então, é você do áudio que vamos ouvir agora.
3: Olá, bom dia, Dinei, tudo bem? É Enio, do Nossa Senhora de Fátima. Estamos aqui curtindo o programa, está maravilhoso de ouvir. E quero dizer para você que o melhor salgado da região é o salgado da Tia Jô.
1: Parabéns aos ganhadores e lembrando que você que ganhou deve vir aqui na rádio amanhã em horário comercial para retirar o valezinho, tá bom? Não esqueça, é bem importante, é fundamental que você faça isso. E quem não ganhou hoje não fica triste, porque aqui na Líder tem sorteio todo dia. Ouvinte Líder é ouvinte premiado. Para quem não ouve, azar, né? Quem não tá ouvindo a Líder, azar, que tá perdendo a oportunidade de ser felizado, de ganhar brinde. Inclusive, você que está nos ouvindo agora, espalha para todo mundo aí, pros familiares, pros amigos, pros conhecidos que talvez não estejam nos ouvindo, e fala, ó, ouça lá a Rádio Líder, porque tem brinde todo dia, tá? E claro, as melhores músicas, a melhor programação para você. Muito obrigado mais uma vez de coração a todos que participaram. Obrigado ao nosso colega Fabiano Machado aqui conosco, também ao Paulo Barbosa. Agradeço ainda ao Gabriel Platal. Eu fico por aqui, desejando para você um excelente, um abençoado domingo, um bom almoço, e eu retorno amanhã com vocês aqui cedinho, às 7 horas da manhã, trazendo as primeiras informações no Líder Notícias, e às 4 horas da tarde com Bandas na Líder. Neste horário você vai ficar amanhã, então, com o Marcos Valnei no Manhã Líder. Um abraço, mais uma vez obrigado aos patrocinadores, tenham todos um ótimo domingo, fiquem com Deus e na Líder. Tchau, tchau!

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1: Buenas, minha gente do Sul, escuta só, o vento corre solto no campo, bate e passa de mão em mão, e lá no fundo a gaita começa a chamar pro baile. Tá começando mais um Ritmos do Sul, tchê, o programa que não é só música, é tradição, é vivência, é história contada em forma de canção. Eu sou Paulo Isaías e hoje te convido a fazer mais que ouvir, te convido a sentir, porque quando a vaneira bate no peito, o gaúcho não explica. Ele vive! E já abrimos o galpão com o pé batendo firme no chão, porque aqui não tem aquecimento, o baile começa quente. E a gente começa com César Oliveira e Rogério Melo, arrastando as alpargatas.
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0: Esse é o Ritmos do Sul e o som dos mateadores, meu sul gaúcho. Teve tradição, segue o baile. Estação Bandangueira, Coração Vagabundo e César Oliveira e Rogério Melo. As Tandas Alpargatas. Em seguida voltamos com muito mais, e não sai daí. Ritmos do Sul.
1: Meio-dia e 18.
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0: De volta com o Ritmos do Sul aqui da tua rádio favorita. Um excelente final de semana pra ti que tá ligado com a gente. E agora presta atenção, vivente. O baile já esquentou, o couro já estalou no chão. E aquele clima de galpão cheio começa a tomar conta. Tem risada solta, tem olhar atravessado. E tem gaita chamando mais gente pra roda. Esse é o momento em que a música deixa de ser som e vira encontro. Agora tem Garotos de Ouro, Impacto, com a participação do Sorriso Lindo.
4: Buenas tardes.

0: Aí a música do João Chagas Leite, foi Cedo Demais, Infinito, com a participação do Evandro Zamberlan. Antes, Luiz Marenco, Este Jeito de Domingo, e Garotos de Ouro, Impacto, com a participação do Sorriso Lindo. O Ritmos do Sul faz uma rápida pausa e já voltamos com muito mais no teu rádio. 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
1: 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Meio-dia e 33.
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0: Seguimos em frente com o nosso Ritmos do Sul deste final de semana, aqui na tua rádio favorita. Obrigado pelo carinho da audiência, tu que estás em casa, no trabalho, aonde quer que tu esteja, obrigado pelo carinho da audiência. E agora o fandango pega corpo de verdade, tchê. O chão já tá marcado de sapateio, a poeira começa a subir e o coração já entra no compasso da maneira. Esse bloco é daqueles que contam história de cavalo, estrada, amizade e vida vivida no longo do tempo. E a gente conversa com o João Luiz Correia, se for falar em cavalo.
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0: Esse foi Joca Martins, Paraditos na Forma, aqui no Ritmos do Sul. Teve também por aqui Roger Moraes e Pátria Gaúcha, Campechano. Compasso Fandangueiro, Fandango em Soledade, com a participação mais do que especial do João Luiz Correia. E o João Luiz Correia cantando Se For Falar em Cavalo. Em seguida retornamos com o nosso programa. Não sai daí.
1: Meio-dia e 47.
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0: Muito bem, meus amigos, muito bem, minhas amigas, estamos de volta com o nosso programa. É o Ritmos do Sul, tem fazendo companhia. E o galpão agora tá daquele jeito, cheio, quente, vivo. Tem gente girando no salão, tem mate correndo solto. E aquele sentimento que não se explica, só se vive. Esse é o som que atravessa gerações. É o nosso fandango radiofônico, aqui na tua rádio favorita, que liga passado e presente no mesmo acorde. Tá chegando os serranos, a força divina, caseirando, é Rio Grande, tchê.
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0: Aí ouvimos João de Almeida Neto, coração do gaúcho aqui no Ritmos do Sul. E teve também os serranos, um poporri de muito fundamento. A Força Divina, Caseriando e Rio Grande, tchê. Daqui a pouquinho voltamos com muito mais aqui no Ritmos do Sul. Não sai daí, tchê. 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
1: 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Uma e dois.
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0: Simbora, amigos e amigas, com o nosso programa, com o nosso Ritmos do Sul, que faz a companhia de todo gaúcho no final de semana, os gaúchos de perto, os gaúchos de longe, não importa onde, obrigado pelo carinho da audiência. E agora, meu amigo, segura o coração, porque esse é o momento de olhar para os lados e lembrar de quem caminha junto com a gente. E vai o meu abraço, meu carinho, pra ti que tá do campo, pra ti que tá na cidade, pra ti que tá na estrada levando esse Brasil nas costas, tchê. Um abraço bem apertado pra cada ouvinte, porque o rádio é isso, né? É companhia, é amizade e é presença pra todos vocês. E agora vem música, agora tem Oswaldir e Carlos Magrão, nós.
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1: E aí agora vem essa fusão dos tchê, né, tchê? Tchê Barbaridade e tchê Guri. Todo mundo no baile do tchê aqui no Ritmos do Sul.

Aí ouvimos grupo Marcação no Ritmos do Sul, Foi pro Altar, Chiquito e Bordoneio da Estância pra Venda, Tchê Barbaridade com o Tchê Guri, todo mundo do baile do Tchê, e Oswaldir e Carlos Magrão, nós. Em seguida o Ritmos do Sul volta com muito mais no teu rádio, não sai daí.

0: 1:16.
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3: Bora, gauchada amiga de todas as querências, esse é o Ritmos do Sul, em mais um final de semana te fazendo companhia aqui na tua rádio favorita, e o nosso baile radiofônico segue firme, já não é mais só música, é energia correndo, é alma vibrando, é tradição se mantendo viva, aqui o som não passa, ele marca, e cada acorde é um pedaço do nosso chão sendo contato. Chegando Tia Cacareco, um gaúcho de a cavalo.
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0: Thomas Machado com João Luiz Correia, Tipão Limpa Banco aqui no nosso programa. Tem também por aqui o Tchê Chaleira, Juras de Amor, Grupo Manotaço, Tchê Sol do Sul e Tchê Cacareco, um gaúcho de a cavalo. Daqui a pouquinho eu volto com muito mais música, porque o nosso intervalo é mais curto que coice de porco.
1: Uma e 31.
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0: É isso aí, gente. Mais um bloco chegando do nosso Ritmos do Sul. Esse bloco é pra lembrar de onde a gente veio, né? É pra nunca esquecer quem a gente é. E começa com o Moraizinho, ano de 1979, um ano depois que Paulo Isaías nasceu. O Guasca de Fora aqui no Ritmos do Sul.
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0: ouvimos aí Grupo Minuano, Florão de Tropa, junto com Chiquito e Bordoneio. Teve Alma Galdéria, De Bombacha, Gente Se Acha, Os Monarcas, Castrada e Moraizinho, O Guasca de Fora. Como é bom relembrar que nesse bloco a gente voltou no tempo ao ano de 1979. Vamos em frente agora, último intervalo do programa e eu volto fechando a porteira do nosso rancho de hoje. Já voltamos, não sai daí. 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
0: E chegou a hora de encerrar esse baita fandango que é o nosso Ritmos do Sul, mas deixando no ar aquele gostinho de quero mais. Obrigado por fazer parte desse programa, tchê. Vamos às últimas músicas, começando com Xiloquê do Meu Currículo.
2: 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Esse é o Ritmos do Sul.

0: o som do JJSV, atual da minha ex, participação do Estação Bandangueira aqui no Ritmos do Sul. Teve Tcheguri, Não Vá, Fogo de Chão, Não Largo de Mão e Xeloquedo, Meu Currículo. E assim a gente fecha mais um Ritmos do Sul, tchê. Com o galpão ficando em silêncio, mas o coração ainda batendo no ritmo da maneira. Eu sou Paulo Isaías e te deixo um baita abraço. E nunca esquece, vivente, quem tem raiz nunca se perde no caminho. Aquele abraço, ótimo final de semana a todos e uma semana mais do que especial com as bênçãos de Deus. Valeu, gente, tchau, tchau.
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5: E aí, gente boa? Já estamos por aqui, o nosso Mega Fã está no ar e a gente vai conhecer a fundo o novo fenômeno da música nacional. Bora curtir hoje a história de Country Beat.

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1: É, eles estão quebrando as barreiras do streaming, dominando os rankings globais, meu povo. A história dessa parceria começou lá em 2018, quando o Matheus Félix e o Léo Souza se conheceram e viram que a caneta dos dois batia certinho. Eles viraram uma dupla de compositores de sucesso. Então vamos começar essa programação linda com Country.

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0: está no ar te fazendo companhia hoje e contando a história de Country Beach, o novo fenômeno da música nacional. E sabe aquele sucesso que não sai da sua cabeça, como Pipoco, Solteiro Forçado, da Ana Castela? Bom, esses foram dois sucessos que os dois escreveram. Depois de criarem tantos hits para os outros, eles decidiram que era hora de dar voz às próprias composições que estavam guardadas na gaveta. Então, bora curtir uma dessas, com Ninguém Pode Saber, de Country Beach, parceria de Ana Castela.
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1: Meus amigos, hoje estamos conhecendo toda a trajetória de Counting Beach. E o Léo já tinha sentido o gostinho da fama no The Voice Kids. Mas ele foi esperto. Resolveu dar um passo atrás para entender como a música funciona por trás das câmeras antes de virar o artista da vez. Enquanto isso, Matheus estava mergulhado na produção e na escrita. Juntos, eles decidiram que não seria apenas mais uma dupla de compositores.

0: Encerrando a primeira sequência, hoje estamos conhecendo Country Beach, meu povo. Já já tem muito mais pra vocês. 2:13.
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0: desenhado para quem vive o estilo agro e cowboy, mas com aquele olhinho grudado nas redes sociais, né? É, esse movimento ganhou muita força no interior do Paraná e de São Paulo. E hoje a gente vai curtir mais uma sequência linda de Country Beat junto com Léo e Rafael. Assim cê mata o cowboy.
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meus queridos, hoje o nosso mega fã está contando toda a trajetória de Country Beat. E diferente de muita gente que estoura por sorte, o Country Beat foi planejado como uma verdadeira empresa. Antes de lançarem a primeira música, a dupla passou um ano inteirinho trancada estudando cada detalhe, do visual de cowboy moderno até quantos minutos cada faixa deveria

0: É Country Beat na parada, gente. Esse projeto saiu oficialmente do papel lá em maio de 2024 com o álbum atualizado. E o resultado foi um verdadeiro fenômeno. A música Sonho Dela não apenas funcionou, como superou todas as previsões da dupla. O que eles achavam que renderia 1 milhão de plays, saltou para 30 milhões, meu povo.
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0: Encerrando mais uma sequência com o nosso mega fã especial Country Beach pra você. Já já mais um encontro com muito sucesso dessa dupla maravilhosa.
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2: 2h27.
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0: De volta pra te fazer companhia, amores da minha vida. Hoje o nosso megafã está incrível e contando a história de Country Beach pra você. E se você quer entender por que o Country Beach arrasta multidões, a resposta está no que eles escrevem. As festas de peão, o estilo de vida sertanejo, aqueles amores do tipo raiz que todo mundo viveu, sabe? Bom, e a grande diferença é que eles não apenas surfaram na onda do agronejo quando ela ficou famosa, eles também foram os caras que ajudaram a construir essa onda desde o comecinho, né? Bora curtir mais deles?
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0: para o Léo Souza, o Country Beat representa a realização de um sonho de infância que ele quase deixou de lado. A sua passagem pelo The Voice deu o primeiro impulso, mas foi a decisão estratégica de se tornar um compositor de elite que deu a ele essa casca necessária. Ele confessa que Matheus não tinha tanto sonho de ser centro de atenções, não. Mas a química entre os dois foi tão forte que Matheus acabou entrando na onda.
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0: hoje, trazendo toda a trajetória de Catherine Beach. Já já tem mais uma sequência lindona pra você.
1: 2h40.
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0: e já compõe a música pensando na dancinha das redes sociais. Essa fórmula deu tão certo que até os gigantes do funk, como MC Daniel e MC Rian SP, quiseram entrar na onda dessa revolução.
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E toda vez que a luz do palco acende ou eles batem o topo das paradas, passa um filme na cabeça dos meninos do Cultural Beat. Eles lembram de quando não tinham nenhuma música gravada e de toda essa ralação para entender como a indústria funcionava. Hoje, o sucesso não é uma estatística, não. Cada play

0: geração sertaneja que ainda se emociona com o carinho do público. Para o Léo Souza, ver uma letra que saiu da sua própria cabeça, ganhando o mundo na sua própria voz, é uma sensação que não tem explicação. É o tipo de coisa que faz todo o esforço valer a pena.
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nosso mega fã. Hoje trouxe toda a trajetória de Country Beat, que não pretende parar no funk no sertanejo, não. Essa dupla já declarou que possui versatilidade suficiente para continuar inovando e mesclando o gênero agro com outros estilos musicais. E o objetivo agora é manter a consistência e provar que não são apenas um sucesso de uma música só. Pelo contrário,

0: com mais uma estrela para você conhecer. Beijinhos e até lá.
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3: 2:55.
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1: O que será que tinha naquele áudio, hein, meu irmão?
2: César, eu também quero saber, velho.

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0: 3:32.
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0: forte abraço, meus amigos da Rádio Jovem Pan, em todo o Brasil, em todo o Brasil. Aberta mais uma vez o microfone da Pan. Atenção aqui para transmitir o Coringão, o Botafogo depois de Pameca, Carta do Rio de Janeiro. E as partes Clube Corinthians Paulista, estádio Nilton Santos. É no Rio. O Botafogo desclassificado da Copa do Brasil. O Corinthians tentando se livrar das últimas colocações do Campeonato Brasileiro. E nós vamos mostrar para você, para a noite assim. 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Vamos imediato com o Vitor Bulli. Vamos confirmar o Botafogo e o Coringão também. Boa tarde, seu Boni.
1: Muito boa tarde, Nilson César. Todos que nos acompanham, Botafogo e Corinthians no Nilton Santos. O Timão, classificado na Copa do Brasil com 18 pontos no Brasileiro, tenta se afastar da zona de rebaixamento. Hoje com Gabriel Paulista fora e Carrilho ganhando a vaga de André no time titular. E o Botafogo, eliminado do torneio de mata-mata, tenta também ter um momento de paz na competição de pontos corridos. Escalado com novidade no meio-campo e Barbosa fazendo o último jogo possível antes de atingir o limite para transferências domésticas. Nilson César.
0: Muito obrigado. Tá aí, portanto, o Botafogo no futebol mega carta do Rio de Janeiro. Pega o Coringão. Sobe o hino do Botafogo, Pedro Luiz. Eu quero ver aquele ambiente maravilhoso lá do Nilton Santos. É com o Pedro Luiz. Eu me sinto dentro da beira do gramado. Parece que eu tô na beira do gramado. É isso aí. O Botafogo de futebol mega carta do Rio de Janeiro. Vamos lá, meu caríssimo Boni. Me dá um fogão, Boni.
1: Botafogo de futebol e regatas do técnico Franklin Carvalho. Vive momento conturbado na temporada, eliminado da Copa do Brasil e nesse momento é o 14º colocado do Campeonato Brasileiro. Tenta reverter esse momento diante do Corinthians, diante do seu torcedor no estádio Nilton Santos. Definido e escalado, vai a campo glorioso com o goleiro 22, Neto, linha defensiva formada por 4, Matheus Ponte como lateral direito, dupla de zaga 5, Ferrarese e 20, Barbosa, chegando ao seu 12º jogo no Brasileirão, o último antes de atingir o limite que o impede de se transferir para outro clube no futebol brasileiro. E 13, Alex Telles, o capitão, fechando pelo lado esquerdo. Meio de campo, tem novidade, 75, Guinho, jovem de 18 anos, aparece na equipe titular ao lado dos 6, Christian Medina. Todos eles também auxiliados e com a mente pensante da equipe, o 10, o argentino Montoro. No ataque, 77, Lucas Villalba, 37, o panameño Kadir e 19, Arthur Cabral. Repeteco do Botafogo com Neto, Matheus Ponte, Ferrarese, Barbosa, Alex Telles, o Guinho, Medina, Montoro, Lucas Villalba, Kadir e Arthur Cabral. No banco de reservas, ao lado do Mister Franklin Carvalho, estão Raul, Léo Link, Vitinho, Jordan Barreira, Marçal, Santi Rodrigues, Caio Roque, Justino, Cadu, Caio Vale, Toledo e Edenilson. Este é o Botafogo que recebe o Corinthians no Rio de Janeiro. Nilson César.
0: Este é Arthur Cabral, Boni. Eu fiz jogar no Estádio da Luz há 2 anos. Eu fui passar o final do ano lá em Portugal. Tava eu com meu primo lá no Estádio da Luz, vendo Benfica e Portimonense. Jogo à noite, 4 graus, um frio desgraçado. Aí o português do meu lado perguntou: o senhor é brasileiro? Falei: sou sim. Conheces esse Arthur Cabral? Falei: o que achas? Falei: é grosso. É muito ruim. Aí na terceira ou quarta bola de canela do Arthur Cabral, ele falou assim: bem que me avisaste, que porcaria. E é fraquinho, né? Tal do Arthur Cabral, vou dizer uma coisa pra você, hein? Não é fácil. Hino do Corinthians, não é?

0: senhora, Vitor Boni. Corre nas veias de Vitor Boni o sangue preto e branco. Só que tem o vermelho também. Tem o vermelho também. Corre o preto e branco, mas tem o sangue vermelho. Vai lá, Boni, me dá o Coringão, Boni.
1: O Corinthians que vive grande momento sob o comando do técnico Fernando Diniz. São 11 jogos, 7 vitórias, 3 empates e apenas uma derrota. E a classificação, a fase de oitavas de final da Copa do Brasil no meio da semana. Hoje, sem Gabriel Paulista suspenso e ainda sem Memphis Depay na fase final de transição física, recuperação da lesão na coxa. Vai definido e escalado pelo professor Diniz o timão com 1, o goleiro Hugo Souza. Linha defensiva com 2, Mateuzinho pelo lado direito, dupla de zaga tem 5, André Ramalho ocupando a vaga no time titular, recebendo oportunidade, e 13, Gustavo Henrique. Fechando na lateral esquerda, 21, Matheus Bidu. O meio de campo com 14, Raniel, 19, peruano Carrilho, recebendo a vaga na equipe inicial, no lugar de André, que teve alguns episódios recentemente que o fizeram perder a posição. 7, Breno Bidon. E 8, argentino Rodrigo Garro, levando mais uma vez a faixa de capitão. No ataque, a dupla formada por 77, o inglês Jesse Lingard, e 9, Yuri Alberto, que deu o que falar na zona mista depois da classificação contra o Barra. Repeteco do Corinthians com Hugo Souza, Mateuzinho, André Ramalho, Gustavo Henrique, Matheus Bidu, Ranieri, Carrilho, Bidon e Garro, Lingard e Yuri Alberto. No banco de reservas estão o goleiro Cauê, além dele, Pedro Raul, Pedro Milans, Matheus Pereira, Anguileri, Alan, Caio César, André, Iago Machado, Guinegão, Dieguinho e Alex Santana. Este, o Corinthians, que visita o Botafogo na cidade maravilhosa. Nilson César.
0: Quem apita, meu caro Vitor Boni?
1: Arbitragem mineira no Nilton Santos. Felipe Fernandes de Lima é o responsável pelo apito, auxiliado por Felipe Alan Costa de Oliveira e Celso Luiz da Silva. Alisson Sidney Furtado é o quarto árbitro e Marco Aurélio Augusto Fazecas Ferreira é o responsável pelo VAR.
0: Agora aqui está Vampeta, nosso campeão do mundo, está ansioso para a chegada da Copa. Grande Vampeta, aliás, queria cumprimentar você, Vampeta, que eu fico acompanhando na televisão, internet, é o rosto que mais aparece, em termos de ser mais que o Ronaldo Fenômeno. Você tá fazendo de propaganda, hein, Vampeta?
2: Tamo aí, passa, boa tarde,
0: é
2: meu passa.
0: Né,
2: filantrópico.
0: Tudo filantrópico.
2: Boa tarde, passa, boa tarde, Boni, boa tarde a todos, né? Tô olhando aqui, passa, as imagens do Nilton Santos, né? Pô, a torcida do Botafogo não comparece, né? O Botafogo foi eliminado no meio de semana pela Copa do Brasil com a Chapecoense, o Corinthians tirou o Barra. E me parece um Nilton Santos bem vazio, vou olhando aqui as imagens, né? Torcida do Botafogo, que tem esse estádio aí arrendado, um estádio que é bonito, mas que a torcida não comparece, né? E o Corinthians não tem nada a ver com isso, vem de uma semana boa, de uma vitória diante do Barra pela Copa do Brasil, né? E o Botafogo vem de uma derrota. E no Campeonato Brasileiro, o Corinthians precisa se afastar da zona do rebaixamento, porque ali está muito próximo do Grêmio e do próprio Santos, que hoje perdeu tomando um vareio do Curitiba, né? Precisa ganhar o jogo para se afastar, viu, parceiro? Tá um ponto da zona do rebaixamento.
0: Pedro Luiz tá felizão. 3-0. Rapaz. E era para ter sido 5.
2: Pô, o primeiro tempo foi um vareio do Curitiba, né? E o Curitiba, engraçado, que ele sobe pra Série A ganhando mais jogos fora de casa do que em casa. E no Campeonato Brasileiro também tem mais vitórias fora de casa do que em casa. Curitiba, que não venceu hoje o Santos às 11 horas da manhã.
0: E tá numa classificação legal do Campeonato Curitiba, né?
2: Subiu bastante.
0: Tá na classificação boa. Agora o Corinthians já se cuidar, hein, Vampeta?
2: É, o Corinthians tem que olhar bem pra tabela, né? Se o Corinthians perde o jogo hoje com diferença de 2 gols, o Corinthians vai pra zona de rebaixamento. O Santos sai. Então é bom o Corinthians ganhar, fazer uma partida convincente, né? O Botafogo que não atravessa um grande momento, porque hoje o Corinthians está fora da zona de rebaixamento pelo saldo de gols.
0: E eu vou dizer uma coisa pra você, quando um clube grande assim, o Botafogo, é desclassificado de uma competição, tem fumaça, né, Walter?
2: A torcida foi lá cobrar dos caras, né? É. Foram eliminados, saindo pra Chapecoense, houve uma cobrança grande, não foi maior, porque o Flamengo também foi eliminado, né? O Flamengo da maior competição.
0: Ah, vá.
2: Foi eliminado pelo meu Vitória.
0: É a maldição.
2: Qual maldição?
0: É a maldição de mandar técnico errado com sacanagem. Teve a maldição na época do Dorival Júnior,
3: Aí no ano seguinte não ganhou nenhum campeonato, nem o Carioca, lembra?
2: Foi.
3: Agora esse ano vai ganhar só o Carioca.
2: É, já ganhou o Carioca.
3: É,
2: né?
3: Só isso. Só isso, que vai perder a Libertadores, já tá fora da Copa do Brasil e não será campeão brasileiro. Pode escrever. É a maldição do Flamengo. A maldição de mandar técnico embora de forma errada, como mandaram o Felipe Luiz erroneamente. Fala, meu caro Vitor Boni!
1: É, Nilson César, 16ª rodada do Campeonato Brasileiro, duas equipes brigando nesse momento na parte de baixo da tabela, o Botafogo vivendo um momento de muito mais instabilidade, como você destacou. Torcedor não comparece em grande peso ao estádio Nilton Santos para acompanhar a partida de hoje. Duelo de alvinegros, os dois precisam e muito dos três pontos. É Campeonato Brasileiro, duelo de time grande e quem traz todas as emoções dessa grande partida no Rio de Janeiro é você, Nilson César.
0: Muito obrigado, Boni. Esse é o nosso Vitor Boni. O Vitor Boni comigo aqui em estádio, no estádio Nilton Santos. O Botafogo de futebol, a gata de Corinthians, o Corinthians joga de branco. O Botafogo com a sua camisa tradicional listrada. O árbitro vai autorizar, vai começar Botafogo e Corinthians e você vai curtir comigo aqui na Pan, no Brasil inteiro, hein? Estamos no FM também, no 100,9, Jovem Pan News. Hoje eu estava ouvindo a Jovem Pan News Campinas, ouvindo o jogo do, do Santos pela manhã. Pela Jovem Pan News Campinas. É, rapaz. Tá todo mundo ligado. Jovem Pan News do Brasil inteiro. O quarto tá lá, vai autorizar, vamos ter o início do jogo. Apita o árbitro, boa tarde a todos nós. Bom futebol pra você. Tá aí o nosso PH em pé, Guilherme Silva, vem aí, aqui tem o time do Botafogo, vem trabalhando aqui pelo setor esquerdo, ele que passa André Camalho, tira dali. É a maldição de mandar errado o técnico. Flamengo tem essa maldição. Este ano só ganha o Carioca, como eu avisei. Obrigado, torcedor do Brasil. Mandou Dorival, não ganhou nenhum. Não ganhou nenhum no ano seguinte. Este ano só o Carioca. Maldição do Flamengo mais uma vez. Aqui vem aí, trabalhando bem. Isso aqui, Bidu, recorde, trabalha aqui, Bidu, setor esquerdo para o Hugo Souza. Você chamou aí embaixo no estúdio 33, meu caro Vitor Boni.
1: Só uma informação sobre o Botafogo: o Danilo hoje estava na lista de relacionados, volante, cotado para ser convocado para a seleção brasileira amanhã na Copa do Mundo. Foi cortado da lista e do jogo de hoje por motivos pessoais, segundo o clube. O detalhe é, ele tem 12 jogos pelo Campeonato Brasileiro. Se jogasse o 13º, não poderia atuar por outra equipe na sequência da competição.
0: Tá certo. Olha o Corinthians se defendendo. Aí vem Botafogo trabalhando bem com o Matheus Ponte. Ele recolhe para o time do Botafogo, bem trabalhando, brigando. Na frente do direito de campo, tenta a vinta para a Thay. É lateral para o Corinthians bater. É uma mão para o time do Corinthians bater. Pela esquerda vem Corinthians com o Yuri Alberto. Yuri que tá louquinho para embora. Vai embora também, né? Yuri Alberto do segundo semestre. É isso, Boni?
1: Deixou claro que tem o desejo de viver novos desafios agora. Entre o desejo do jogador e a venda, a gente sabe que tem um caminho, mas o Corinthians precisa, pelo menos, Nilson César, nesse ano, de mais 144 milhões líquidos em vendas de jogadores para fechar o orçamento no azul. Ou seja, algumas peças vai precisar se desfazer nesse meio do ano.
0: Pode até pagar 42 milhões para o Depay. Está devendo 42 milhões. Olha aí, trabalha, aqui Barbosa, ele tem a primeira de milho, o Botafogo sai jogando, tem Ferraraz pedindo também, trabalha o Gordinho, partindo o corpo de Yuri Alberto, agora vamos, tá indo pro time, o Botafogo sai, Murilo Neto do gol para fazer a defesa, você ligado no futebol da Fã, 2:30, o primeiro tempo, PH Sperber, no plantão esportivo permanente na Fã, eu tudo feliz, Internacional de Porto Alegre, um massacre ontem diante do misto no Vasco da Gama, e aí PH, boa tarde, PH.
4: Misto? Você tá de brincadeira, hein, Nilson César? Boa tarde pra você.
3: Vai. Jogou 6, 7 titulares.
4: pelo amor de Deus, meu São César. O time do Vasco com 100 titulares é aquilo ali. O time é fraco, pelo amor de Deus, meu São César. Boa tarde pra você, Vampeta, Boni, pra todo mundo ligado aqui na Jovem Pan. Só lembrando então os jogos do Campeonato Brasileiro. Ontem tivemos 4 partidas. O Internacional venceu em casa o Vasco da Gama por 4-1. Também tivemos a vitória do Galo, 3-1 sobre o Mirassol em casa. Quem também venceu em casa foi o Fluminense, 2-1 sobre o São Paulo. 1-1 Palmeiras e Cruzeiro. E hoje de manhã tivemos Santos e Coritiba, 3-0 no palco de Neymar, meu São César. 3-0 para o Coritiba, do nosso Pedro Luiz. Sonoplasta. Neste momento, Bahia 0, Grêmio também 0. 18h30 da tarde tem Chapecoense, Remo, Bragantino e Vitória. 19h30 da noite tem o seu clube de regatas do Flamengo contra o Atlético Paranaense fora de casa.
3: Obrigado. Esse é o meu amigo. Vamos já jogar Atlético e Flamengo.
4: Atlético e Flamengo. Qual o seu palpite hoje, Wilson César?
3: 2-0 no Atlético Paraná.
4: 2-0?
3: Tenho dúvida.
4: Mas, ó.
5: O palpite do Nilson nunca é a favor do Flamengo. Sempre o adversário vai ganhar.
3: Eu vou torcer pro meu Mengão. Mas eu acho que tá 2-0 pro Atlético.
4: Pro nosso Mengão. Nosso Mengão.
3: Tá legal. Obrigado, torcedor do Brasil. Obrigado, torcedor brasileiro, pela massa crítica. A gente seria o futebol. Dá pra um gásinho só. Um gásinho pra mim aqui, senão vou estar aqui querer. Sabe aqueles tambor? Você bota lá um tambor, você não tem nada aqui. Então pede lá um gás pra mim, por favor. Obrigado, torcedor brasileiro, aos 4 minutos e 20 primeiro tempo. 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
3: Olha o Botafogo. Sangue o Botafogo com Barbosa. Falta do Barbosa. Barbosa vai vir para São Paulo, é isso, meu caro Vitor Boni?
5: Pode vir para São Paulo, para a capital paulista.
3: Para quem vem pro povo?
5: Jogar pelo Palmeiras, Alviverde, né? Pelo Alviverde de muitos dos nossos colegas. Oi?
3: Vamos tirar o Murilo do time?
2: O Arboleda foi, né, reintegrado, né?
5: Existe a possibilidade também, existe a possibilidade. Mas o Barbosa fazendo seu 12º jogo, se fizer mais um, aí não pode se transferir para nenhum lado. Tem conversas bastante avançadas com a equipe do Palmeiras, Nilson César.
3: Tá legal. Obrigado, torcedor do Brasil, pela massa crítica, audiência do futebol da Pan. O toque da Pan marcando 5, o Campeonato Brasileiro. 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
3: Tá todo mundo ligado no futebol da Pan. Tá porrada aqui, é capaz de melhorar. Eu vou ganhar trabalhando. Aqui pelo setor esquerdo de campo, até a gente vira o Botafogo, tem lateral. Lá pela direita vai tomar distância, Matheus Ponte. Ele der tempo pro Botafogo. Trabalha Matheus Ponte, dominando o campo de defesa. Tem Barbosa pedindo também. Enfim, o jogo cortinho para Barbosa. Barbosa dominou, trabalhou, domina. Tem Pecarete. Pecarete volta o jogo lá na frente. Tem Matheus Ponte pela ala direita de campo, na marca de 6 minutos, meu amigo. O placar que eu confirmo, o tempo de jogo. O tempo passa, torcida brasileira, 6 minutos e sai.

0: Botafogo! Fala do Arthur Cabral! Fala do Arthur Cabral! Arthur Cabral! Uma bomba de perna esquerda! Ele dominou, trouxe para a perna esquerda e fulminou! No canto direito baixo do Hugo, Arthur Cabral! Um golaço! Um golaço do Botafogo! É, rapaz! Botafogo 1, Corinthians 0. Golaço, hein? Golaço! E agora o Hugo Souza!
1: Vai buscar!
0: Para toda a gente do Botafogo, pro Arthur Cabral e para mais ninguém. Tá lá, Vitor Boni!
2: Numa jogada que começa no campo defensivo, lançamento longo pro ataque. O Lucas Villalba ganha a disputa com o grande Gustavo Henrique e a bola sobra na entrada da área nos pés de Arthur Cabral. Cabral sozinho tem o tempo de ajeitar para a perna esquerda e fazer a finalização no cantinho. O Souza nem para sair na foto. Ela morre no fundo das redes, faz o sétimo atacante na temporada e coloca o Botafogo na frente 1 a 0 no Nilton Santos, Nilson César.
0: É, seu Vamp, Corinthians precisa se cuidar no brasileiro, hein, Vamp?
3: Tem que se cuidar, tá ali, né? Se toma mais um gol, o Santos ultrapassa o Corinthians. E outra coisa, só o Arthur Cabral aí. Dominou, André Ramalho muito longe e finalizou com a precisão certa, né? Sem chance nenhuma pro Hugo.
0: Tá com golaço, 1 a 0 pra cá. Aí vem de novo o time do Corinthians, vem com o Carrinho. Agora sim tá um sonsaço aqui. Carrinho, Cacone, ele tenta jogar da Carrinho, vai brigando. Sumiu, agora foi você. Agora ok. De novo, obrigado, torcedor brasileiro, pela massacrante. O que que é, hein? Bate o negócio, é? Ah, entendi.
4: Tava ajeitando aqui, meu sincero.
0: Tava ajeitando. Agora entendi. 8 minutos e 40. É porque quando não mexe nesse fio aí embaixo, parece um tambor. É um negócio horroroso. Não adianta o Pedro tentar fazer mágica lá, porque tem que mexer aqui embaixo pra coisa, pra gente sentir o ambiente do estádio. 1 a 0 o placar, Campeonato Brasileiro. 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
0: Ah, amigo, tá tudo mundo ligado no futebol da Fã. Esse melhorou muito, hein? O Garro melhorou demais com o Fernando Diniz. Mas no Brasileirão, Coringão tá mal, hein, meu caro Vitor Boni?
2: Ainda precisa dessa reação no Campeonato Brasileiro. Conseguiu dar uma boa respirada com a vitória no Majestoso, mas ainda assim não é o suficiente. O Garro realmente cresceu de nível sob o comando do novo treinador. 8 assistências só sob o comando do Diniz. 11 na temporada. É de longe o líder de passes para gol no time do Corinthians, Nilson.
0: Muito obrigado. Esse é o Vitor Boni. Vai tomar distância pro Corinthians. Vai caro. Lá vai ganhar o argentino. Camisa 8 do time corintiano. O Garro vai ser autorizado para fazer a cobrança. Lá vai Garro para cobrir 1 a 0 pra caro. Obrigado. O setor do Brasil. O toque do Pedro Luiz marcando. O bola levantada. De cabeça na boca do gol. A bola pipocou. Neto! Sobrou na mão do goleiro, hein? Literalmente sobrou, hein, Boni?
2: E olha, quase se complicou ali o goleiro Neto. A falta cobrada pelo Garro foi na segunda trave, houve o toque de cabeça, ela ficou no bate-rebate. No fim das contas, ficou na mão do camisa 22 da equipe botafoguense. Em cima da linha, salva o Botafogo do empate, Nilson César.
0: Olha o Corinthians, a bola sobrou, batida para gol! Gol! Vamos, Bambi! Vamos, Bambi! Vamos, Balu!

0: pega de trás. Tinha um cara impedido ali, mas não era ele. Ele pega de trás, era Yuri impedido. Chegou batendo na ponteira do Botafogo. De graça. De graça pro Galo. Entra pro canto da esquerda baixo. E empata o jogo. Botafogo 1, Corinthians 1. Tá lá na dor. Toda a gente do Coringão pro Galo. E para mais ninguém. Mas que falha. Que falha, hein, meu caro Vitor Boni?
1: No vacilo na saída de bola do Botafogo e na pressão alta do Corinthians. Marcando em cima, recupera com o Ranieri. A bola sobra para o Rodrigo Gal dentro da área, em plenas condições de mandar para o fundo das redes e deixar tudo igual. Gol importante para o Gal. A gente destacava. Eram 8 assistências só com o Fernando Diniz. E marca pela primeira vez com o novo treinador. Primeiro gol do argentino, camisa 8, desde fevereiro, quando fez.

0: Não
1: ele
0: aguenta.
1: Narra demais, hein, meu
0: Não
1: sincero.
0: Aguenta. 13 minutos do Campeonato Brasileiro. 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
0: Olha o Monturo, o pai tá dentro do Monturo pra fazer uma cobrança de falta pro Botafogo. Jogo tá legal. 13 vem com o primeiro tempo pro Botafogo, um também pro time do Corinthians. Lá vai Monturo, Monturo tá distante pra fazer a cobrança. Monturo vai ser autorizado. 1-1 é o placar. Bola de Tere, levantou na boca do gol, subiu. Sobe Barbosa com falta. Ele que vem pro Palmeiras. Barbosa. Vai sair Murilo no meu palestra. Eu não tiraria Murilo. Fala, meu caro Vitor Boni.
3: Barbosa apareceu ali na área para disputar a bola aérea. Depois do cruzamento, a cobrança de falta do Montoro acabou subindo com falta para cima do jogador corintiano, para cima do Rodrigo Garro. A falta está marcada, a posse de bola é alvinegra do Parque São Jorge. Segue 1-1 no Rio de Janeiro. Nilson César.
0: Tá frio?
3: Tá frio?
0: Não, você falou o quê?
3: Segue 1-1 no Rio de Janeiro.
0: Ah, segue 1-1, mas não tá frio, não.
3: Acho que
0: tá lá,
3: frio.
0: Todo
3: Rio
0: mundo
3: de Janeiro short. É difícil fazer frio.
1: Não, aqui não. No Rio de Janeiro não, mas agora aqui em São Paulo,
0: tá
1: o Vitor Boni tá um gelo. Nunca vi alguém pra sentir frio como o Vitor Boni. Pelo amor de Deus.
0: Mas gaúcho sentindo frio de São Paulo?
1: Eu não sinto.
0: É lógico que não. Eu ando de regata.
3: Se eles gostam de sentir frio, o problema é deles. Tá tudo
0: e
3: certo.
0: Ando com regata. E com o shortinho do beach tênis. Olha aí, eu trabalho aqui. O pano aberto aqui, minuto tênis, que eu campo de ato, diminuiu o Botafogo. Vem a Lactane, vai cruzar no bumbum do Mateuzinho. Você percebeu como é a nádega do Mateuzinho? É dura. Nádega de atleta. Bate e volta. Bate e volta. Nádega dura de atleta. Diga, meu caro Vitor Boni.
3: E tava lá o Mateuzinho para bloquear o cruzamento do Alex Telles. A bola bate no defensor corintiano, vai pela linha de fundo. O próprio camisa 13 com a perna canhota vai para a cobrança, Nilson César.
0: Ah, vem aí, eu venho pela cobrança. Ah, que beleza, que eu tô pegando aqui, Alex Telles, do sul, da boca do gol, afasta a saca, tira, tá ali, briga pela frente, ele bola o Botafogo com o Matheus Ponte, o bola recuata atrás, chamando o goleiro Neto. 15:40, o Brasil inteiro quer ouvir o velho Vampi, o Brasil inteiro quer ouvir o Vampeta. Quase 16, primeiro tempo, Botafogo 1, Corinthians também 1, Vampi.
4: Correria, né, como tem que ser em campo sintético, a bola não para, fica mais veloz. Um jogo bom, tô gostando do jogo.
0: Estamos gostando do jogo, você tá gostando do jogo? Você tá ligado na Pan? Muito obrigado, torcedor brasileiro, pela massacrante. Massacrante, massacrante, é o vencedor do futebol da Pan. Tá no Daio. Hoje é o Guilherme Garcia. Guilherme Silva. O GG é outro. Guilherme Silva. É, hoje eu estava vindo para São Paulo e ouvindo o Fausto Favara na Jovem Pan News Campinas. É. Alô, Jovem Pan News Campinas, 103.3. Jovem Pan News Campinas. Jovem Pan News mostra o som da Pan pro Brasil inteiro, hein? O cara tá lá em Cuiabá. Tem uma Jovem Pan News lá. Tá mostrando o futebol da Pan. É muito legal. Aqui vem trabalhando aqui. E briga para a parte para a bola. Saiu pela linha lateral. 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
0: Alô, por isso que o meu amigo Pedro Ernesto Denardim, ele ficou vindo. Alô, Denardinho, tá ligado aí em Porto Alegre, né? Jovem Pan News, Porto Alegre, muito obrigado, Pedro Neto. Também Matheus Ponte cruzou pra trás. Nossa Senhora! Jogador do Botafogo, Cristian Medina, chegou batendo. Agora foi nos braços de Cristo Redentor. Cristo teve que fechar o braço aí, ó. Olha onde foi, ó. Foi lá pro Cristo. Fala, Vitor Boni.
3: A jogadinha foi bem trabalhada, Nilson César. Ali o Lucas Villalba encontrou o Matheus Ponte pelo lado direito. O lateral direito fez o cruzamento rasteiro para a entrada da área. Só que aí chegou no Cristian Medina, o argentino. Tentou a finalização de primeira. Aí pegou muito mal, muito embaixo. Passa longe, longe, longe e vai embora. Pela linha de

0: segundo, apenas tiro de meta para o Corinthians.
1: O tempo passa, torcida brasileira, até 18 minutos do primeiro tempo do jogo, 0-0. 0 para o Corinthians, 0 para o Botafogo. Você aqui comigo, curtindo o futebol da Pan. Na equipe do setor esquerdo de campo, vem Corinthians. Rasga, saca a corintiana, tira dali. Joga para lateral com André Ramalho, a bola saiu lateral. É remanso para o time do Botafogo bater. Meu amigo, você quer que eu confirme o tempo do jogo? Que maravilha, hein? Vamos nessa. A Pan Farma pra você. 18 minutos e 40 segundos, primeiro tempo, tudo igual. Botafogo 1, Arthur Cabral. Corinthians também 1, Carro. Diga lá, PH.
2: Mais cedo, Nilson César, na Arena Corinthians tivemos Santos e Coritiba. 3-0 para o Coritiba. E neste momento, bola rolando tudo igual também. Para Bahia, para muitos, o maior clube do Bahia, da Bahia. 0-0 contra o Grêmio na Fonte Nova.
1: 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Eu sou bem fã do Brasil inteiro, aí vem Botafogo, vem trabalhando com o Lucas Vidal, uma pela direita para sair o Ferraninha lateral, mas ficou caído o Matheus Bidu. Você viu aí? Tá sentindo a perna esquerda o Matheus Bidu, na dividida com o Vidalba. Diga, Boni.
3: Ficou pedindo a falta no ataque que o Corinthians vinha puxando no campo ofensivo. Acabou levando a pior o lateral esquerdo corintiano. A jogada prosseguiu depois com o Botafogo tentando construir a sua jogada ofensiva. Tá caído até agora o camisa de número 21 com a mão na perna esquerda. E recebeu o cartão amarelo ali, o Mateu Ponte. Recebeu o cartão amarelo, o Mateu Ponte, camisa de número 4 da equipe do Botafogo. O Mateu Ponte, que inclusive estava pendurado, o lateral direito do Glorioso, está fora do jogo contra o São Paulo no próximo sábado às 5 horas da tarde. E o Matheus Bidu agora recebendo atendimento da equipe médica da equipe do Corinthians. Jogo parado por enquanto, 1-1 no Rio de Janeiro.
1: Uma pancada legal, hein? No Matheus Bidu, lateral esquerdo do Corinthians. O tempo passa, 20 minutos, meu amigo. Eu confirmo pra cá no futebol. Jogo parado, Matheus Bidu sendo atendido. Vamos nessa. A Pan Farma pra você. 20 minutos e 20 segundos, primeiro tempo, estádio Nilton Santos do Rio de Janeiro. Tudo igual, Botafogo 1, Corinthians também 1.
2: E neste momento, Nilson César, com este empate parcial, o Corinthians fica na 15ª colocação, tem 19 pontos. O Botafogo é o 13º colocado com 19 pontos.
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1: Ah, obrigado, PH, esse rapaz, PH Sperber, né? Sobrinho de Pederneto Denardinho. Vampeta, o tempo passa, 21, primeiro tempo, continua um, Vamp.
5: Uma lá, gente.
1: Ó, Arthur Cabral, desce pro Botafogo, afasta a zaga, tira dali, brinca o Corinthians, tem no contra-ataque, vem Gago, falta em cima dele. Diga lá, Vamp, um Corinthians, um Botafogo.
5: Jogou na correria, né, muita falta também, jogo truncado. Né? A arbitragem está deixando, mas está tendo muita falta, hein?
1: Pegaram o Alex Telles aí, pegaram o Garro, foi o Alex Telles.
3: Na tentativa de puxar o contra-ataque da equipe do Corinthians, o Garro recebia a bola e ia para cima da defesa, acabou sendo empurrado pelo lateral esquerdo, camisa de número 13 da equipe do Botafogo. A falta está marcada, a posse de bola é da equipe paulista, segue 1-1.
1: Tá todo mundo ligado no futebol da Pan. Muito obrigado, tudo sendo do Brasil pela massacrante audiência no futebol da Pan. 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Aqui lateral, Alexandre já bateu. Desce pro time do Botafogo para Barbosa. Ele vem por Verdão. O Barbosa recolhe, trabalha para para Ferrarante, ex-zagueiro do São Paulo, também Ferrarante, Ferrarante deixa para Cristian Medina dominou, de perna esquerda vai levantar, levanta, mas como é grosso esse Cristian Medina. Oh, louco. A primeira bola dele ele jogou lá no Cristo Redentor. Agora foi fazendo, levantou um lançamento, jogou pro Gandula. Fala, meu caro Boni.
3: Foi mal mesmo. O Cristian Medina já tinha na outra finalização mandado muito longe. Jogador tem passagem pelo Boca Juniors, jogou pelo Estudiantes também antes de chegar ao Botafogo, 23 anos. Mas na partida de hoje, muito mal agora errando o lançamento. E vem o Botafogo mais uma vez no campo de ataque, Nilson.
1: E vem o Botafogo, e a falta foi marcada. É falta pro Botafogo. Futebol regata bater, né? Nome do estádio do Botafogo, obrigado. Ah, tá ligado aqui, tá todo mundo curtindo a PAN. Muito obrigado, todo o Brasil. Um para o Botafogo, um para o Corinthians, aos 23 minutos jogados. 23, primeiro tempo de jogo. 23, primeiro tempo. Não, era meu filho Caneta, não, que de cavalinho. Era o Fernando Caneta de cavalinho. No que faz muito bem, tem que curtir Neto, ficar em casa, né? Ele só trabalha para as empresas, as empresas não reconhecem nada. Você trabalha 40, 45 anos, não reconhece nada, tem que curtir sua família. Isso sim que você tem que fazer. Lá vem a bola, para pro alto, passa por todo mundo, rasga essa catilha dali. Aqui pelo setor esquerdo de campo, a falta marcada. É falta pro time do Corinthians bater. Obrigado, torcedor do Brasil. O que que ele deu? Ele deu pênalti? Impossível. Eu não achei. Ele deu pênalti. Deu. Ele deu empurrão do Gustavo Henrique na área. Deu pênalti. Pera aí, ó. Puxando pela camisa. Ah, para. Esse tempo de lance, a gente vê 500 vezes no futebol, hein? Ele deu pênalti pro Botafogo, Boni.
3: Deu pênalti. A gente até estranhou aqui, Nilson, porque justamente foi um lance que ninguém reparou que poderia ter sido marcada a falta. Reclamação muito grande dos jogadores do Corinthians. De fato, Gustavo Henrique, ele coloca a mão nas costas do jogador do Botafogo, tem um agarrão ali na camisa e o árbitro imediatamente apontou para a marca da cal, apontou para a marca do pênalti. Tem oportunidade, é claro que lance que vai ser revisado pelo VAR, que possivelmente o árbitro Felipe Fernandes de Lima pode ir ao monitor para, quem sabe, ter uma nova interpretação, mas nesse momento está marcada a penalidade máxima. Tem oportunidade o Botafogo de se recolocar à frente no marcador, Nilson César.
1: Ô Vamp, você já foi jogador de defesa, esse tipo de lance é muito comum.
5: Muito comum, o VAR tem que chamar, porque não foi nada, né? Olha lá, ele tá ali com o André Ramalho, o Henrique tá colado. Nada. Isso aí tem toda hora dentro da área.
1: É, se for marcar pênalti assim, vai marcar toda hora. Porque ele marcou um puxão da camisa. O Gustavo Henrique posicionou ali, vai pro VAR. É lógico, né? Que árbitro burro.
3: Ô Nilson.
1: Ah, os caras são burros. Os caras erram o que quer, porque ele tava em cima do lance. Agora ele vai que nem um trouxa lá no VAR. Ele vê que ele foi um imbecil. E aí o que ele vai fazer? Vai voltar atrás. É, desnecessário. Fala, Boni.
3: Não, tem dois detalhes nesse lance, Nilson, até revendo o replay. O primeiro, o próprio Ferraresi, que é quem sofre esse puxão do Gustavo Henrique, ele também tá puxando o André Ramalho. Ele também tá puxando a camisa do André Ramalho. Então, se você marca um, você tem que marcar o outro também. E aí, o que você faz nesse tipo de lance? Não marca nada, né? Segundo, o Ferraresi, ele toma o puxão nas costas e cai pra frente.
1: Tem a vontade de marcar pênalti. Você não viu no jogo do Palmeiras ontem? O cara
3: também,
1: tava morrendo
3: também.
1: De vontade de marcar pênalti.
3: Inacreditável.
1: Ele correu de apacou o pênalti.
3: E Bandeirinha teve que entrar no meio pra
1: salvaram
3: parar.
1: Salvaram ele, né?
3: Salvar.
1: Mas é a vontade, eu falei na transmissão, que era uma vontade de marcar pênalti. Ele tava com uma vontade de marcar o pênalti. Ele correu pra marcar o pênalti. Aí o Bandeirinha salvou ele. É que nem esse aí agora. Vontade de marcar o pênalti. Só que, amigo, agora você vai passar vergonha, porque não foi nada. Fala, Boni.
3: Não, e justamente isso. Ele tá revisando agora no monitor, passando em câmera lenta o replay do lance. Só que é interessante, como o Ferraresi ele cai pra frente, ele toma o puxão nas costas, puxão de camisa,
1: tem um
3: e ele
1: toque
3: cai
1: no
3: pra
1: braço
3: frente.
1: Aí ó,
3: ele cai pra frente,
1: ele tá falando que tem um toque no braço talvez do André Ramalho, quer ver ó, estão repetindo o lance aí com um toque no braço do Ramalho,
3: possivelmente. Então pode ser que ele vá por
1: via
3: esse
1: televisão.
3: Caminho, toque no braço, agora ele tá falando.
1: Tirou pena. Claro, é pra passar vergonha. Eles adoram passar vergonha. Tô falando, ó. Adora passar vergonha. É, Vitor Boa. A gente avisou aqui, né? Queria passar vergonha, né?
3: Revisou, tirou o pênalti. Ô, Nilson, não surpreende. No momento em que, num dia em que a arbitragem erra a substituição, erra,
1: foi
3: o
1: dose,
3: né? Erra o número do jogador que vai
1: vem
3: sair.
1: Vem com
3: o
1: meu amigo, menino Neymar.
3: Aí não dá. Aí não dá pra esperar nada também da arbitragem. No dia que erra uma substituição, não dá pra esperar uma coisa muito, muito grande. Tá cancelado o pênalti, segue 1-1 no marcador.
1: Tá legal, Campeonato Brasileiro. É onde, Vamp?
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1: 28 minutos de acabado do primeiro tempo do jogo, um para o Botafogo, um para o Corinthians. Botafogo de futebol é regado. Nome do estádio, como é que é lá, PH? Você que sabe tudo, tá sempre na retaguarda esportiva. Nome do estádio do Botafogo?
2: Milton Santos.
1: Posição que ele jogava?
2: Lateral.
1: Qual?
2: Direito.
1: Isso.
2: Direito.
1: Chuta e erra, né? Sua anta. Até na esquerda.
2: Aqui, quase, pô, quase.
1: Ele chuta e erra. Que vergonha! 1-1 é o placar! 1 para o Botafogo! Lateral se acertou, já é nota 5. Já é nota 5.
2: Eu troquei com o Carlos Alberto Torres, peço perdão. Peço perdão.
1: Tô
2: peço
1: com o Carlos Alberto.
2: Ô Nilson, troquei, peço
1: Nilson.
2: Perdão.
1: Agora aqui, não vem Botafogo. Botafogo para Campos da Apostasá. Agora eu quero saber, uma que todo mundo sabe, porque isso é histórico no Santos. Lá vem aqui, pela esquerda, desce aqui, pela esquerda, Alex Telles vai cruzar, levantou na boca do gol, volta para o motor, vai bater, bate na cabeça do André Ramalho, salva a pátria, André Ramalho, voltou, Bidu, vem Hugo para pegar, Carlos Alberto Torres. Esse é o nome que o Brasil conhece.
2: Todo mundo conhece, pelo amor de Deus.
1: Quarto gol, no final da Copa do Mundo. Sacramentou a vitória.
2: Assistência do Pelé, exatamente.
1: E ele, lateral direito, do Santos Futebol Clube, você sabe. E o Santos tem uma curiosidade. Qual é o número que usava Carlos Alberto Torres? Hã?
2: É curioso. Aí você quer saber. Aí não dá. Não, eu peço desculpas. Peço desculpas.
1: Número 2? Nunca foi. O Santos, o lateral direito, sempre usou o 4.
2: Ah.
1: E o lateral esquerdo usa número 3.
2: 3?
1: Ah, você não sabia. É histórico.
2: Isso eu não sabia, isso eu não sabia.
1: Mas isso é histórico do Santos Futebol Clube. Carlos Alberto, do camisa 4 do time da Vila Belmiro. Anda, tá lá, ó, nuvem 14. Ele vem aqui de vez em quando. Tá aqui, ó, Carlos Alberto. Tá aqui, ó. Orlando Duarte na nuvem 10, Cândido Garcia não sai desse estúdio, nuvem 7, Cândido de Paula Garcia, 30 minutos de agarra do meu amigo, o Pazé quer que eu confirme o tempo de jogo. O tempo passa, torcida brasileira, jogo parado, 30 minutos e 15 segundos, primeiro tempo, Botafogo 1, Corinthians, Corinthians 1.
2: Só lembrando, Nilson César, mais tarde tem mais 3 partidas pelo Brasileirão, Chapecoense e Remo, 6:30 da tarde, no mesmo horário de Bragantino e Vitória, em Bragança Paulista, 7:30 da noite em Curitiba, com transmissão aqui da Jovem Pan, Flamengo e Atlético Paranaense e Vitória, e Palmeiras.
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1: Tentou deixar, vem de trás, bateu uma bomba para a passa direita do goleiro. Garro, como tá jogando esse argentino, hein? Como ele melhorou com o Fernando Diniz. Diga lá, meu caro. E sem o Depay junto com ele, que vai receber uma passagem. Se o Corinthians tivesse vergonha na cara, uma passagem de ida para Amsterdã para nunca mais voltar. Agora, se for irresponsável, o que, que vai fazer? Vai dar mais 5 milhões por mês, o cara não vai pagar. Fala, meu caro Boni.
3: É, o Rodrigo Garro que melhorou muito o nível sob o comando técnico Diniz. Agora a tentativa de finalização foi pelo lado esquerdo, de fora da área, passou perto, hein? E deu aquele dos torcedores que estão presentes no Nilton Santos. Por enquanto segue 1-1, Botafogo com a bola no campo de ataque.
1: Lá vem aí, o Santos diminuiu o Botafogo, faz termo do Fecarinho, o Arthur Cabral. Uma bomba, que golaço!

0: direita, meteu uma cacetada no canto direito do Hugo. O Hugo só olhou, não teve que fazer nada. Tamanha força da bola, excelente colocação. Arthur Cabral, fala dele, fala. Fala dele, Arthur Cabral. Arthur Cabral, o segundo do Botafogo. Botafogo 2, Corinthians, Corinthians 1. Valeu. Tá lá o Hugo Souza. Vou falar pros caras do Benfica que ele evoluiu, hein? Pro Arthur Cabral e pra toda a galera do Botafogo. Fala, meu caro Boni.
1: Para responder todos os críticos de plantão. Tá inspirado, Arthur Cabral. Depois do primeiro golaço, agora, na jogada do Montoro. Deixou pro Kadir. O Kadir deixa pro Arthur Cabral da intermediária de muito longe. De muito longe, o camisa 19 com a perna direita quis arriscar. E mandou pro fundo das redes. Sem nenhuma chance pro goleiro Hugo Souza, que ficou parado, estático. Só vendo a bola morrer no cantinho e recolocar o Botafogo na frente. O segundo do Arthur Cabral no jogo. O segundo do Botafogo. O oitavo dele na temporada 2026. Vence mais uma vez o glorioso no momento, Nilson César.
0: Vampeta, o que que deu no Arthur Cabral?
2: Deu o que ele escutou, que você falou, é, aquela que conversa que você teve lá em Portugal, né? Mas que chute, que golaço, Hugo, nem teve chance de reação, né? Eu falei que você ia narrar muitos gols hoje. E aí, ó, só vou te fazer uma pergunta, porque do jeito que você tá acertando tudo, o Neymar amanhã vai ser convocado ou não?
0: Claro.
2: Nada.
0: Óbvio. Que
2: você acertou
0: você
2: hoje
0: tem
2: tudo do Arthur Cabral.
0: Mas que dúvida você tem.
2: Você tá acertando o Arthur Cabral, então é certeza.
0: Que dúvida.
2: Que
0: hoje,
2: número é?
0: Hoje ele foi dar uma olhadinha lá no ele Paquetá, queria ser, que é uma dúvida
2: ele
0: dele.
2: Ele seria que número hoje no mundo?
0: Hoje ele foi dar uma dúvida. É, foi dar uma dúvida no... Como é que é o...
3: Pedro Guilherme.
0: Ah, era o Pedro.
3: Pedro Paquetá. Guilherme.
0: Já tá fechado ali, sabe?
3: Será, Nilson?
0: É só divulgar, rapaz. Ancelotti é um mistério, um exemplo de futebol, de dignidade no futebol. Você não acredita nisso?
3: Eu acredito.
0: Lógico que é. Esses caras aí são outro patamar. Guardiola, Ancelotti.
3: Ancelotti ou Crespo, hein, Nilson?
0: Ah, então, esses caras são outro patamar. Dignidade. Só fazem tudo certinho. Não entra em nenhum esquema. 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
0: Lá vem Botafogo. Olha o cruzamento pra área. Já pensou hat-trick do Arthur Cabral? 2-1 é o placar. Recupera Yuri Alberto.
2: Aí você vai ter que ligar pra Portugal.
0: Né? Ah, daí eu falo que ele mudou totalmente. Lá vem Corinthians. O Palentinhado aqui na ponta. Yuri. Yuri pegou. Vai meter a parada no meio que afasta. Zaga tira dali. Outro que quer ir embora é o Hugo Souza no segundo semestre, né, Boni?
1: É, o Hugo Souza que teve interesse do futebol europeu também ao longo dos últimos meses e deixou claro para a diretoria que nesse momento, se recebesse uma boa proposta para os dois lados, também é outro que gostaria de viver o sonho do futebol europeu mais uma vez. Jogou para Portugal.
0: Os caras querem receber 30 dias, rapaz. É.
1: E aí o Corinthians que vive muitos problemas financeiros.
0: Né? E São Paulo então, 30-90.
1: São Paulo também.
0: Ah, beleza.
1: São Paulo também.
0: Os dois podem pegar muito e sair pro
1: gol.
0: Em
1: São Paulo, tirando o Palmeiras, tá todo mundo na pindaíba. Né?
0: Tá tudo na pindaíba. 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
0: Ô Pedro, eu pergunto se tá justo o Botafogo 2-1 pra você.
2: Ah, a justiça é boa na renda aí. Tá justo, eu não vou tirar o mérito de dois golaços do Arthur Cabral, né?
0: Esse é o nosso Vamp. O Vamp está aqui comigo analisando o futebol da Pan, estará analisando com a grande equipe de esportes da Pan a Copa do Mundo que está chegando, hein, Guilherme Silva? Copa do Mundo vem aí, você vai curtir na Jovem Pan. 36 minutos e 52 para o Botafogo, 1 para o Corinthians. Aqui vem André Ramalho. André Ramalho recolhe e domina. Tô vendo aí Palmeiras líder, Flamengo com 35 pontos atrás, né?
3: É, mas tem dois jogos a menos, né?
0: É, não, mas hoje vai perder, vai continuar perder com 5.
3: Você tá me garantindo que vai perder.
0: Hoje dá furacão.
3: Furacão.
5: Alô, Linhares Júnior! Eu não pedi, Vanderlei Nogueira sabe que jamais eu pedi uma camisa na minha vida. E aí o Linhares Júnior me mandou uma camisa do Atlético Paranaense linda, rapaz. Que é a terceira uniforme, bege. Alô, Linhares! Grande Linhares Júnior! Muito obrigado, Linhares, grande assessor. Amanhã vou vestir em homenagem ao Guilherme Silva com a camisa do Atlético Paranaense. Ah, ontem eu já vesti.
3: É verdade, ontem você estava com
5: ela. Ontem eu já estava com a camisa do Atlético.
3: Exatamente.
5: Mas amanhã, falando do jogo, da vitória do Furacão diante do Flamengo, em homenagem ao Guilherme. Javazeiro não, nunca pedi camisa na minha vida. Eu tenho porque é de todas as torcidas. Ah, vem aí, eu venho trabalhando, brigando aqui pelo setor direito de campo, até a Yuri Alberto, Alberto Recone, tenta jogar da pai brigando. Eu venho insistindo no time, não passar fogo, recupera a tira dali. Aos 38 minutos chegados, lá vem Botafogo para lançar, sai do Gumbo para fazer a defesa. E daqui a pouco, Vanderlei Nogueira vem aí, ele vai comandar um intervalo diferente, inteligente na PAN para todo o Brasil. Aqui vem aí, vem de novo o Mateuzinho. Mateuzinho desce pro Corinthians, que melhorar o Corinthians, hein? Tá na zona de rebaixamento aí, pega?
6: Ainda não, Nilson César. Se tomar mais um golzinho do Botafogo, entra no Z4 pelo saldo de gols. O saldo de gols do Corinthians é menos 13 e do Santos menos 4. Se igualar menos 4 as duas equipes, o Corinthians entra no Z4 pelos gols marcados. O Corinthians
5: quem fez... que tá atrás do Corinthians?
6: O Santos.
5: O Santos.
6: Do menino Ney.
5: Esse do menino Ney.
6: Isso.
5: Tá na zona de rebaixamento.
6: 18 pontos no Z4. O Corinthians tem 18 pontos fora do Z4.
5: Tá legal. Aqui uma falta pro Corinthians bater. Vai tomar o Santos, o time corintiano, 39. 39 minutos de acaso, é falta pro Corinthians. Aqui pelo setor direito de campo, vai. Carro já bateu rapidinho, o Mateuzinho voltou pro carro. Pode bater pro gol, ajeitou, boa jogada de primeira pra Mateuzinho, cruzou. Vai André, voltou pra carro, rasca, saca no Botafogo, tira dali. É Vampeta. Teve cartão amarelo pro Barbosa, é isso, Vitor Boni?
7: Isso, subiu cartão amarelo para Alexander Barbosa, tá pendurado no jogo. Outro que levou cartão amarelo no Botafogo foi o Matheus Pontes. Dois jogadores pendurados na partida pelo lado do Fogão.
5: Ó o Corinthians aí, vem Pereira, que é o time corintiano, tenta a fita, fez o preque, eu voltando o jogo atrás, é o Gustavo Henrique, ele tá lá, ó, lá no campo de ataque, eu faltou o jogo pra Matheus Bidu, Bidu recolheu o domínio, ajeitou pra Bidon, Bidon tá acima do time do Corinthians, Bidon, enfim, eu jogo pra Matheuzinho, Matheuzinho volta de novo pra Bidon, e Bidon tá acima do time corintiano, daí pra Carrilho. Obrigado, viu, Pedro? Excelente que você fez a imagem, passa sempre. O excepcional, olha aqui a bem Bidu, Bidu que acolhe trabalha a bola, desce de novo aqui pelo setor esquerdo de campo, time corintiano vai-se embora, Corinthians voltou pro carro, carro toca na frente e rasga, sabe?
6: Ô Nilson,
5: chamou, falou, você chamou o estúdio 39, diga lá, pega
6: só uma informação com relação à convocação de ontem, que você está empolgado com a convocação do Neymar e tudo mais, vai com o Corinthians, eu já completo.
5: Lá vem Corinthians, Mateuzinho cruzou, não cortou de cabeça na trave, essa bola! No travessão, que tá balançando até agora, quase o Coringão, quase o Coringão, quase o Corinthians empata. Veio o cruzamento aqui, Mateuzinho subiu, quem subiu, hein?
7: Ranieri. Ranieri subiu.
5: Ranieri, uma testa. Tata no travessão. Por pouco, Boni.
7: Por pouco, o Corinthians não empata no Rio de Janeiro. Cruzamento na medida do Mateuzinho pelo lado direito. E o Ranieri veio lá de trás, saltou e como um tiro de canhão. Mandou de cabeça, carimbou o travessão. Quase empata para a equipe do Corinthians por enquanto 2-1. Mas boa chegada do timão, Nilson.
5: É boa chegada pro timão. 41 minutos de acaso, 2 para o Botafogo, 1 para o Corinthians. Tá velho, o Bump, o Brasil inteiro quer ouvi-lo, Bump. Corinthians perdendo, a torcida corintiana pergunta, fala pro Bumpeta se a coisa vai melhorar. Fala, Bump.
2: Ai, por pouco não empata agora, né? Eu falei que você ia narrar bastante gols, né? Porque a defesa do Botafogo também entrega muito, né? É um time que toma também bastante gols dentro da competição.
6: Nilson.
5: Você chamou, pega!
6: Só para completar a informação com relação à convocação de amanhã, amanhã será um mega evento na segunda-feira no Museu do Amanhã. Antes do discurso,
3: A convocação.
5: É lindo lá, hein?
3: Isso, é.
5: Já foi lá no Museu da Manhã?
3: Já fui no Museu
5: da Manhã. Vai dar algum detalhe do Museu da Manhã? O que é que eu pergunto?
3: Não, só. Depois a gente fala do Museu da Manhã.
5: É lindo lá, mano.
3: Depois a gente fala do Museu da Manhã. Mas, ó, às 5 horas, em tese, começa o evento. 5h40 está programado para a convocação. Por quê? Antes disso, tem um discurso, vídeo de patrocinador, shows de João Gomes, Dilcinho, Ludmilla, Samuel Rosa, Nilson César.
5: Mas não é só futebol?
3: Não, mas tem que ter um super evento.
5: Ah, tá. Então quer dizer, além do futebol, tem um business.
3: Isso.
5: Grande business do mundo.
3: Agora a pergunta que eu te faço: João Gomes, Gilcinho, Ludmilla, Samuel Rosa ou Andréa Bocelli?
5: E eles vão todos lá em ação filantrópica, né, Lopes? Todo mundo vai.
3: Você prefere esses nomes ou Andréa Bocelli, hein, Nilson Santos?
5: Andréa Bocelli.
3: Certeza?
5: Boa, oh, rapaz.
3: Por que, que não chamam ele, então?
5: Bocelli é fenomenal, uma vez ganhei de Vanderlei Nogueira, 2 ingressos para ver Andréa Bocelli, no campo do Palmeiras. É verdade, aí foi o Fausto e minha mulher, porque eu ia trabalhar no dia. Os dois ficaram emocionados, que era do ladinho do Andréa Bocelli. Coladinho Andréa Bocelli. Olha aí o Corinthians, para a tocada, Yuri, agora! Não, não. Eu não tava narrando porque eu já percebi que não ia valer. Não valeu. Você fica falando de Andréa Bocelli? Quase que aí a coisa não... Ó, você viu? É escanteio. Agora sim vale. Lá vai, Carlos. Aí não valeu. Não valeu.
8: Tava fora.
5: Ele não valeu. A bola tava torta. Lógico. Fica perguntando de Andréa Bocelli pra bater escanteio. A sorte que eu vi que a bola estava adiantada. Fala, Boni.
8: O Garro quis cobrar o escanteio rapidinho, mas colocou a bola fora da linha ali da cobrança, né? Que pode ser feita a cobrança. Por isso, o Bandeirinha foi quem interrompeu o Yuri Alberto.
5: Eu tinha visto.
8: Até tinha mandado para dentro das redes de cabeça, mas o lance não valeu nada.
5: Eu tinha visto. Tinha visto que a bola estava adiantada. Olha aí, eu trabalho o time do Botafogo, vem-se embora o Botafogo. Trabalhou da forma aqui pelo centro esquerdo de campo. Toca daí, vai a bomba de fora da área no corpo de André Ramário. Pidão afasta. O placar aponta 2, Botafogo 1, Corinthians. Bola lança. E o que fez o Yuri Alberto? Ele tocou a bola de longe. Rasteira. Pra ninguém, foi direto liga de fundo. Tá jogando mal, meu Coringão, hein? Ama, Peta, precisa melhorar, Manfi.
2: Não, teve o gol agora, teve chance, né? Mas tava fora mesmo, a bola fora do lugar que tem que bater o corner.
5: E ser espertinho, né?
2: Rápido, tem que ser rápido.
5: Obrigado, torcedor do Brasil. 44-40. 2 para o Botafogo, 1 para o Corinthians do Brasil. Inteiro tá ligado, curtindo o futebol da Pan. Tá todo mundo aqui, hein? Todo mundo aqui. Nada que o Neto. O Neto, goleiro do Botafogo, levanta essa bola na frente. A bola foi tocada no campo de defesa do Vino. O time do Corinthians aí. Pelo centro esquerdo do Botafogo, recupera. Trabalha a bola. Olha o 10 do Botafogo, é o Monturo. Monturo lançou, lança a bola. Monturo vai saindo do Hugo Souza. Hugo Souza sai do gol para fazer a defesa. É, Bump, situação tá difícil, porque se tomar mais um gol, 6. Entra hoje na zona de rebaixamento.
2: É que o Santos tem gol, tem mais gol marcado, não?
5: É isso aí. O tempo passa. 45 minutos e meio. 6 a mais, é isso, Boni?
8: Isso, vamos até 51 nesse primeiro tempo, Nilson.
5: Daqui a pouco tem Vanderlei, ok? Já tem um intervalo diferente, inteligente na Pan. 2 gols de Arthur Cabral, 1 de Carro, 2 para o Botafogo, 1 para o Corinthians. Estádio Nilton Santos. Rio de Janeiro para você, para a recuada para o Neto, goleiro do Botafogo, que sai para fazer a defesa. Neto, goleirão do Botafogo, que não tem pressa. Como é que está o Botafogo no campeonato, Boni?
8: Botafogo, que também estava lá embaixo, né? Entrou na rodada com os mesmos 18 pontos do Corinthians, mas com um jogo a menos. Agora salta para 21, nesse momento, na 8ª colocação, enquanto o Corinthians, com os mesmos 18, tá ali, perigando, né? Perigando. Só fora da zona por conta do saldo de gols. Nesse momento, no 16º lugar, meu caro.
5: Olha o Botafogo, vem de novo o Botafogo, trabalha com o Vidalva. Vidalva recolheu, dominou, ajeitou. Arthur Cabral passou, estica a perna, Bidu. Esse Bidu tá jogando muito mais que o Alexandre, hein? O Alexandre tem muito mais história, rodagem. Mas o Bidu tá muito melhor. Mas vem aí o Corinthians, mas vem com o Yuri Alberto. Yuri Alberto recolhe, trabalha, volta o jogo atrás. Abre o jogo aqui pelo setor direito, ele compotece o time. O do Coringão vem com o Mateuzinho para entrar, Camário. André Ramalho, ele domina, eita jogada, André Ramalho, volta para Carrilho, Carrilho desce pelo time corintiano, tem Canhari pedindo na metade do campo, Corinthians de branco, Corinthians jogando no estádio. Nilton Santos do Rio de Janeiro é o Lingard lá, que lá tem nome de chocolate, ó. Lingard, Lingard vai brigando, lá pela esquerda tem Matheus Bidu, Bidu tenta a fita, foi derrubado, segue o jogo, lá vai Bidu, protege, tenta outra fita, mas derrubado de novo, falta pro Coringão bater, fala seu Vitor Boni, o manso que nasceu pertinho do estádio Santiago Bernabéu lá em Madrid, liga Boni,
8: o Bidu agora conquistou essa falta, essa aqui é a verdade, recebeu ali no canto esquerdo e bateu rápido, Corinthians.
5: Bateu rápido e a bola tocada aí direto pra baixo. Vai bater tudo de novo, né? O cara tocou muita pressa, pô.
8: Tá complicando o narrador, né? Corinthians não, com essa pressa
5: não,
8: tá complicando.
5: Eu tô vendo que tá rápido, não tá valendo. Por que nós vamos gastar voz?
8: Perfeito.
5: Tá valendo. O cara tá com pressa aí. Vai bater de novo lá, né, Boninho?
8: Vai ter que bater de novo. O Matheus Bidu, ele conquistou essa falta. Fez o pivô, foi derrubado uma vez. Levantou e caiu de novo. A falta sofrida pelo camisa 21 do Corinthians. Pelo lado esquerdo, o Coringão tentou bater rápido. O árbitro mandou voltar. Agora sim se ajeita. Os jogadores do Corinthians dentro da área. Rodrigo Garro com a perna esquerda vai pra cobrança.
5: Garro vai pra bola, autorizado Rodrigo Garro pra cobrança, vai ser autorizado na pelo setor esquerdo de campo. Garro vai, 48 minutos, você vê que o tempo passa, lá vai Garro, vai levantar na boca do gol, subiu, a bola para voltou, tocada direta pra fora, bate no Lingard, ainda saiu direto linha de fundo, tiro de meta pro time do Botafogo bater, e daqui a pouco tem o Vanderlei Nogueira, nós vamos até 51, nós estamos com 48 e 40 pra Brasil, quero ouvir o velho Vamp, o nosso Vampeta, o nosso campeão do mundo. E aí, Vamp, Botafogo 2, Corinthians 1.
2: É, o Corinthians teve chances, né? Duas oportunidades, um bem anulado, o gol do Wilder Alberto, né? Teve algumas oportunidades, de fato, o Botafogo deixou, mas também criou. E aquilo que eu falo, o estado justo é bola na rede, né? Então, o Arthur Cabral fez dois golaços, mérito total dele.
5: Ok, me mandou um recado aqui. Alô, Edemar Anuzek, tá em Curitiba. 80 anos, parabéns, alemão. 80 anos de idade de um dos melhores narradores da história do rádio brasileiro. Edemar Anuzek completou 80 anos de idade, tá lá, tá ligado em Curitiba, curtindo o futebol da Pan. Obrigado, alemão. 49 minutos de vídeo. O 2 pro Botafogo, 1 pro Corinthians. Trabalha o time do Corinthians aqui para a meta para Bidum. Bidum recolhe. Enfim, o jogo para Canhari. Canhari recolheu, dominou, enfim, o jogo na frente. Ó, o Coringão, no bem Canhari. Ranieri recolhendo e tocando aqui pela direita de campo, teste para o time. Corinthians, a bola tocada errada. Lateral para o Botafogo bater. Se continuar jogando essa bolinha, vai perder, hein? Se continuar jogando essa bola, o Corinthians vai amargar mais uma derrota no Campeonato Brasileiro. 50 minutos e meio, 2 para o Botafogo, 1 para o Corinthians. Lá vem Botafogo. E rapaz, olha o terceiro aí. Vai invadindo, bateu ponte pela ponte. Vai tentar a fita. Opa! Falta dura, violenta, do tal do Lingard. Falta pro Botafogo bater para a parada. Que chance, hein? Você viu, Roberto? Quase que o Botafogo chega de novo, se não faz a falta, hein,
2: mano? O Lingard voltou rápido, que tava sem zagueiros ali para poder proteger a zaga do Corinthians.
5: Falta pro Botafogo bater. Estamos já com 50 minutos e 50 segundos, hein? Tem que torcer para não entrar essa bola, né? A torcida corintiana tem que torcer para isso, né? Para não entrar essa bola. Tá 2 a 1 o placar. O gol fica no centro do gol. Um passo da entrada da área. Pela meia direita. Bom para quem bate de perna esquerda, hein? Bom para quem bate de perna esquerda. Gustavo Henrique na barreira. Ranieri na barreira também. Que o Botafogo vai para cobrança. Esse aí é o Alex Telly. É ele. Alex Telly, lá vem Alex Telly, jogador experiente, na banqueira para fazer a cobrança para o Botafogo, camisa 13 do time do Botafogo. Alex Telly, na banqueira para fazer a cobrança, mão na cintura, 51 minutos e meio, demorado, hein? Mas vai bater e vai acabar. Que nós já estamos com mais de 6 minutos além do tempo. Alex Tênis toma a distância para fazer a cobrança para o Botafogo. Expectativa do Nilton Santos. Lá vai ele, um passo da entrada da área. Partiu, bateu! Nossa Senhora, com muito perigo, passou à direita do Hugo e acabou. Fim do primeiro tempo do Rio. O Botafogo está na frente. Botafogo 2, Corinthians 1. Boa tarde, seu Vanderlei Nogueira.
9: Boa tarde, Nilson César, mas tem todo o segundo tempo pela frente, tem muita coisa para acontecer. 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Campeonato Brasileiro todinho para você, os jogos mais importantes. Começamos com o Paulistão, você sabe. Tem Libertadores, Sul-Americana, Copa do Brasil, amistosos da seleção brasileira, ainda tem dois. No final do mês, o amistoso para a despedida do povo brasileiro, seleção brasileira e Panamá no Maracanã. E um pouquinho mais tarde, dia 6 de junho, dias antes do início da Copa do Mundo, o Brasil enfrenta o Egito. Tomara com uma seleção ajustadíssima, mostrando já que vale a esperança de bons momentos na Copa do Mundo. E quando a Copa passar, a rodada do Campeonato Brasileiro e das outras competições, elas vão prosseguir, só termina tudo na primeira quinzena de dezembro. Atenção, trazendo informações com derrota parcial. Tem muita coisa para acontecer. Queremos ouvi-lo, Vitor Boni.
10: Muito boa tarde, Vanderlei Nogueira. Todo mundo ligado no intervalo inteligente, diferente aqui da Jovem Pan. Jogo entre duas equipes que estão brigando na parte de baixo da tabela, pelo menos nesse momento. Botafogo vai ganhar 3 pontos importantes, faz a equipe saltar na classificação do Campeonato Brasileiro. Por enquanto, a vitória parcial de 2-1 do Glorioso para cima do Alvinegro do Parque São Jorge. O timão que veio para a partida de hoje sem Gabriel Paulista, suspenso, e ainda sem Memphis Depay também na reta final da sua transição física, se recuperando da lesão na coxa direita que o tirou de campo desde o último dia 22 de março, quando o Corinthians empatou com o Flamengo em Itaquera, também pelo Brasileirão. Para a partida de hoje, o técnico Fernando Diniz tem como opções no banco Cauê, Pedro Raul, Pedro Milans, Matheus Pereira, Anguilleri, Alan, Caio César, André, Iago Machado, Guinegão, Dieguinho e também Alex Santana. E o Botafogo, que vem de eliminação no meio da semana, precisava dar essa resposta. Torcedor do Botafogo nem compareceu em grande peso ao estádio Nilton Santos. Foram dias de muitos protestos em frente ao CT do Glorioso também, e hoje com alguns detalhes importantes para a gente observar com relação ao futuro da equipe carioca. Isso porque o Barbosa, hoje escalado como titular, faz o seu 12º jogo no Campeonato Brasileiro, o último antes de atingir o limite e não poder mais se transferir para outra equipe do futebol nacional. E chama atenção também porque o Danilo, que inclusive vive a expectativa de ser convocado para a Copa do Mundo amanhã na lista do técnico Carlo Ancelotti, estava relacionado para a partida, foi cortado por motivos pessoais, segundo o clube carioca, mas também tem 12 jogos. Se entrasse em campo hoje, faria sua 13ª partida na competição nacional e não poderia mais se transferir para nenhum lado. É um detalhe que, é claro, a gente tem que observar com relação a esse corte do meio-campista do Botafogo. O técnico Franklin Carvalho tem como opções Raul, Léo Link, Vitinho, Jordan Barreira, Marçal, Santi Rodrigues, Caio Roque, Justino, Cadu, Caio Vale, Cauã Toledo e Edenilson. Esses os destaques de, por enquanto, Botafogo 2, Corinthians 1 no Nilton Santos. Vanderlei Nogueira.
9: Perfeito, Boni, obrigado, daqui a pouco você volta e quando esse jogo terminar, você terá mais uma boa edição, como sempre, do nosso Jovem Pan Futebol Clube, com o Boni, com o Vitor Boni, com o nosso Guilherme Nápoles, com o Igor Reis, com você. Assim que esse jogo terminar, nós vamos embalar com o Jovem Pan Futebol Clube. Um pouquinho mais tarde, às 19h30, tem um jogão, Atlético Paranaense e Flamengo, de olho na liderança, respirando na nuca do Palmeiras, com o nosso Gabriel Dias, com o Raí Monteiro, com o Guilherme Silva e com o PH Sperber. Nós vamos sair rapidinho e já já voltaremos com a opinião sempre importante do Vampeta para todos nós. Até já.
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9: Umas horas de um momento importante. Convocação da seleção brasileira amanhã, no período da tarde. Você vai acompanhar aqui pela Jovem Pan, claro. O momento que Ancelotti vai anunciar os 26 nomes, ansiosamente aguardados pelo país. Tomara ele faça justiça, leve os melhores, aqueles que estão em forma. É isso que a gente torce, para que a seleção já comece forte. Vamos trazer agora a opinião, nesse intervalo, de Corinthians e Botafogo, Botafogo e Corinthians, do nosso Vampeta, também ansioso para conhecer a lista do professor Ancelotti amanhã. Queremos ouvi-lo, Vampeta.
2: Ah, isso é verdade, professor. A lista também, né? Amanhã aí, preste uma Copa do Mundo. Mas o primeiro tempo foi um primeiro tempo bem movimentado, né? 12 golaços, mas foi 12 golaços mesmo do Arthur Cabral, né? O Botafogo saiu jogando errado. O Garro não tem nada a ver com isso, fez o gol do Corinthians, né? Quando eu falar resultado justo é bola na rede, né? E o Arthur Cabral fez 2 golaços com merecimento, né? O Corinthians teve chance ali de empatar, mas de fato o Yuri Alberto, a bola do gol do Yuri Alberto não estava na marca certa, né? E eu queria também aproveitar e mandar um abraço aí pro Silvio Moreira e pro Cris Moreira, diretor da CNN, que está aqui nos acompanhando, professor. Quer dizer?
9: Muito bom.
2: Resultado justo.
9: Muito bem. Não, o Guilherme Silva tá, mas daqui a pouco ele pode até falar, dando a programação intensa do professor Carlo Ancelotti amanhã. Ele vai chegar a bordo de um automóvel, é claro, é uma ação de marketing. Vai chegar a bordo de um automóvel de uma importante indústria automobilística. Vai dar a convocação, vai sair de lá e vai para a Bolsa de Valores do Rio de Janeiro, também numa ação de marketing, e depois vai para uma emissora de televisão conceder uma entrevista exclusiva. Será uma noite, um dia muito intenso e com várias ações de marketing para o professor Carlo Ancelotti. Muito bem, nós vamos sair rapidinho, já já voltaremos com as atualizações sempre importantes do nosso Pedro Henrique Sperber. Lembrando a você que quando esse jogo terminar, vem o Jovem Pan Futebol Clube, já falei aqui, e quando tudo terminar, vamos para as 19h30, um grande jogo Atlético e Flamengo com o Gabriel Dias e toda a tropa. Até já.
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9: 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Voltamos com toda a equipe de esportes da Jovem Pan. O nosso Pedro Henrique Sperber vai nos atualizar. Tem bola que já rolou, tá rolando, tem muita coisa pra acontecer. Liga, pega!
3: Exatamente, Vanderlei. Boa tarde pra você, boa tarde, Vamp. Boa tarde pra todo mundo ligado aqui na Jovem Pan. Neste intervalo inteligente frente aqui da Pan, por enquanto 2-1 Botafogo sobre o Corinthians lá no Nilton Santos. Mas lembrando, Vanderlei Nogueira, tivemos ontem 4 jogos pelo Campeonato Brasileiro. Aliás, primeira equipe com vitória ontem, você viu? O Internacional. Que baita partida, hein, Vanderlei Nogueira? 4-1 no Beira-Rio. Grande vitória do Internacional de Renato Portaluppi, né, Valivan? Você que adora o Renato Portaluppi, é um defensor do Renato Portaluppi, que perdeu de 4-1 pro Internacional sobre o Vasco da Gama. Também tivemos ontem Atlético Mineiro 3, Mirassol 1, Fluminense 2, São Paulo 1, 1-1 Palmeiras e Cruzeiro. Esse jogo com transmissão aqui da Jovem Pan em Barueri, empate entre as equipes. 11 horas da manhã de hoje, neste domingo, no palco para Menino Ney em Itaquera. Santos 0, Coritiba 3. 3-0 para o Coritiba, lá em Itaquera. Neste momento, no intervalo também, 0-0 Bahia e Grêmio. E mais tarde, Vanderlei, Bragantino e Vitória, Chapecoense e Remo. E daqui a pouquinho vem informações do Flamengo, porque 7:30 da noite tem Atlético Paranaense e Flamengo, esse jogo em Curitiba. E é importante lembrar, Vanderlei, que o Flamengo tem 2 jogos a menos neste momento com relação ao Palmeiras. Então, por aproveitamento, o líder do Campeonato Brasileiro é o Flamengo, que ele tem 2 jogos a menos. Se ele vencer as 2 partidas restantes destes jogos, ele ultrapassa o Palmeiras, porque o Palmeiras tem neste momento 35 pontos e o Flamengo tem 30, mas com 2 jogos a menos. Se ele vencer o jogo de logo mais às 7:30 contra o Atlético Paranaense e também vencer a partida atrasada contra o Mirassol, o Flamengo vira líder deste Campeonato Brasileiro.
9: Perfeito. E esse jogo próximo às 19h30, que o PH acabou de destacar, tem mesmo um tempero todo especial. Tá todo mundo de olho na liderança do Campeonato Brasileiro, hoje do Palmeiras, mas o Flamengo respirando na nuca do Palmeiras. Vamos trazer as últimas informações sobre o Flamengo de milhões pelo Brasil, com o nosso Guilherme Silva.
14: 45 milhões, né, Vanderlei, aqui no Brasil. Muito boa tarde pra você, Vanderlei Nogueira, nossa audiência aqui na Jovem Pan. Flamengo que tem muitos desfalques mais tarde, são 7 ao todo. Inclusive, vale destacar que com esses desfalques, Léo Ortiz deve jogar, não improvisado, porque ele já atuou assim outras vezes, mas é um zagueiro que deve jogar ali à frente da zaga como volante, o Léo Ortiz. A boa notícia é o retorno de Lucas Paquetá, fica à disposição e deve ser titular com Carlo Ancelotti. Ancelotti estará lá em Curitiba acompanhando esse Atlético e Flamengo. No Flamengo, alguns jogadores ali estão com possibilidade de estarem na Copa, no caso do Pedro Guilherme, tem o Lucas Paquetá, Léo Pereira, jogadores que podem aparecer nessa lista do Carlo Ancelotti. Então o Ancelotti estará lá em Curitiba com a sua comissão técnica. Lembrando também, Palmeiras ficou no empate 1-1 com o Cruzeiro ontem. Com isso, se o Flamengo vencer o Atlético, a diferença de 5 pontos cai para 2 pontos, com o Flamengo tendo um jogo a menos e o confronto direto na semana que vem no Maracanã. Ou seja, o jogo de hoje com ingredientes importantes, Vanderlei.
9: Perfeito. Tem uma pergunta para fazer pro Vampeta. Vampeta, rapidinho, só dá tempo. O professor Ancelotti e a sua comissão técnica estarão acompanhando Atlético e Flamengo. Talvez seja porque ele é um apaixonado pelo futebol. Ele é aquele que, igual o Nilson, ele passa, vê um jogo de Vargas, lá o Nilson para pra assistir. Apaixonado pelo futebol. É. A pergunta é: ele decidiria alguma coisa assistindo o jogo de hoje ou os jogos de hoje? Este nome entra, esse nome sai?
2: Eu acho que não. Só mudaria a relação dos 26 para o jogo de amanhã se alguém se machucasse sério e não pudesse ir se recuperar até a Copa. Eu acho que a lista já está pronta, independente do jogo, se jogou bem, jogou mal, fez gol, não fez gol. A lista está pronta e só mudaria essa lista se alguém se machucasse e não ficasse apto a atuar até a Copa do Mundo.
9: Perfeito, Vamp. 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
15: Obrigado, seu Vanderlei Nogueira. Caio César vai entrar no time do Corinthians e o Botafogo vai botar o 59 já, mas vamos informar. Vitor Boni tá aí, tá chegando. Caio César no Coringão e no Botafogo também teve uma mudança. Fala, seu Boni.
16: Isso mesmo, Nilson César. Mudanças nas duas equipes, tanto no Botafogo quanto no Corinthians. No Botafogo entrou o 59, Cauã Toledo, para a saída do 37, Kadir. E no Corinthians entrou o 37, o Caio César. E eu vou confirmar agora, o Lingar então, me ajudou o Vamp aqui, 77, o Lingar foi embora e entrou 37, Caio César, mudanças nas duas equipes, Nilson César.
15: Quem é que entrou no Botafogo?
16: 59, Cauã Toledo.
15: Apita o árbitro, boa sorte a todos nós. Bom futebol pra você. Botafogo bater.
17: Gostou da substituição, Vamp? Caio César.
2: O Caio César, ele vem jogando bem, vem entrando bem nos jogos, né? O Liga no primeiro tempo não apareceu, na tarde de hoje não jogou nada. Boa opção aí do Caio César, que é mais ofensivo.
15: Obrigado, Vamp. Esse é o velho Vamp comigo aqui mostrando o futebol da Pan. Aqui vem aí o Corinthians. Teste o time corintiano, vai levando o Cadê o Teta, fica pedindo, perde a pana. Briga pro time do Corinthians, vem Garro. Garro dominua, para o pro espirrada lá na ponta. O Corinthians vem com o Yuri Alberto pra Garro. Pode bater, lá vai Garro, bateu uma bamba para a ponta esquerda do goleiro. Pelo menos tentou. Diga lá, meu caríssimo Vitor Boni.
16: E tem que tentar. O Corinthians já começa buscando pressionar a equipe do Botafogo em busca do empate. A finalização do Rodrigo Garro, autor do primeiro gol corintiano, agora de fora da área, tentou tirar o goleiro Neto da jogada. Tirou demais, manda pela linha de fundo apenas. Tiro de meta para a equipe do glorioso Nilson César.
5: Obrigado, torcedor do Brasil, pela massa grande audiência do futebol. Um minuto e meio do segundo tempo. Lá vem Botafogo. Insistiu o time do Corinthians, ataca, toma. Toca errado. Recupera de novo. Botafogo sai jogando aqui pelo setor esquerdo de campo. Trabalha a bola. Volta a bola na ataca. O Botafogo vem. Vem com o Barbata. Barbata recua atrás. Chamou do goleiro Neto. Neto sai do gol para fazer a defesa. Tá todo mundo ligado aqui. 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
5: Agora o Bidon botou pra lua também. Os caras não treinam, você que. Eu sei que os treinos são abertos, comissão técnica adora repórter nos treinos. Eles não treinam, Boni?
8: Teoricamente treinam. Teoricamente treinam, mas chega ele na hora. É até difícil de entender como que erra o gol nessa proporção, né? Agora, mais uma vez, a finalização do Corinthians, dessa vez o Breno Bidon manda pra fora. Tiro de meta pro Botafogo já cobrado.
5: Antinho de meta. Aí vem Botafogo. Eu não sei o que o PH fez. Que aqui é o melhor som que surgiu aqui na PAN. Olha aí o Botafogo, bola cantada. O Gustão tá tirando ali de qualquer maneira. A bola sobra ainda. Aqui pelo setor direito de campo, a bola sai. Pedro Luiz, essa na minha seleção com todas as expectativas. O somzaço no futebol da PAN. Obrigado, torcedor do Brasil. Obrigado, torcedor brasileiro, pela massacrante audiência da PAN. Olha o Pontes aí. Mateu Ponte tá na distância. Lá vem Mateu vai botar essa bola na área. Mateu recolhe, envia a bola, briga pela partida para o Corinthians, tem o contra-ataque. O Roberto ajeita a bola na frente de cabeça, bola tocada, Gustavo Henrique, chamando atrás Hugo para fazer a defesa. Situação ruim, Corinthians está bem nas Copas, mas muito mal no Brasileirão. Bampeta, o que precisa fazer para pelo menos empatar esse jogo, Bampi?
2: O Diniz botou o time mais para frente, na entrada do Carlos César. Dá mais mobilidade ali pelo lado direito, mesmo que vem entrando bem. E tem que sair pro jogo. A zaga do Botafogo dá muito espaço. E a qualquer momento o Dorvesto pode ter uma chance.
5: Ó, o Vitor Tati.

0: com Guilherme Silva.
1: Exato, é que eu fiz uma mistura dos dois. Gabriel Dias e Guilherme Silva para mostrar o Mengão.
0: Guilherme Silva conhecido como Viguinha, meu caro Nilson César. É o Viguinha.
1: É, Viguinha. Grande Guilherme Silva. Eu pensei que ele tinha ido em Curitiba para ver a derrota do Mengão de perto.
0: Derrota? Ele vai semana que vem, Nilson César. Flamengo e Palmeiras você vai narrar e ele estará lá no Maracanã.
1: Vai no Maraca? Vai ver de perto a derrota, hein?
0: Olha, Nilson César.
1: Guilherme. É grande Guilherme Silva, nosso Vidinha. Estamos com 5 minutos de acaso, segundo tempo, meu amigo. O Patacar que eu confirme o tempo do jogo. O tempo passa, torcida brasileira, 5 minutos e 20 segundos do segundo tempo. Rádio Nilson Santos do Rio. Botafogo na frente, Botafogo 2, Corinthians 1.
0: E neste momento, Nilson César, 0-0 Bahia e Grêmio na Fonte Nova. Mais tarde, 6:30, tem Chapecoense e Remo, Bragantino e Vitória. E 7:30 da noite tem Atlético Paranaense e Flamengo.
1: Lá vem Carrilho, tanta de primeira, Carrilho. Na hora de bater, se deu mal, pegou mal na bola, mas bateu, viu uma falta. Marca a falta pra cima de Carrilho. Falta pro Coringão, bater é perigosa. Falta perigosa pro Coringão de Galabori.
2: É, o Carrilho, ele ia ficar com a sobra ali na entrada da área, depois da disputa aérea. Engatilhou para fazer a batida, mas acabou sendo atingido pelo jogador do Botafogo, pelo Medina. O árbitro estava perto do lance, foi pelo Arthur Cabral, pelo Cauã Toledo, na verdade. O árbitro estava perto do lance, rapidamente apontou a falta. Tem oportunidade perigosa o Corinthians. E quem deve para a bola, imagino que seja ele. 8, Rodrigo Garro com a perna canhota, Nilson César.
1: Tá falado, tá todo mundo. O Caco vem pra fazer a cobrança, expectativa. Rodrigo Caco pode pintar o empate do Timão, hein? Pode pintar o empate. 6:40. Carro vai tomar distância pra fazer a cobrança. Alta perigosa pro time do Corinthians bater. Depois da meia lua, 2 passos. Pela meia direita. Muito bom pro Caco. Muito bom pro Caco. O Caco vai tomar distância. Expectativa, Mateuzinho também. Mateuzinho é carro. Carro e Mateuzinho. Tava tentando ser carro. Mateuzinho próxima bola. Lá vai Garro. Garro vai pra bola. Mateuzinho também. Garro partiu, bateu mal. Voltou pra Garro, bate mal. A bola vai embora. Longe, longe, longe, Boni.
2: Longe, longe, longe. Na primeira tentativa, o Garro acertou em cheio a barreira. A bola sobrou de novo pra ele na entrada da área. E com meio voleio ali, tentou achar o golaço. Acabou pegando embaixo demais. Ela passa por cima do travessão, apenas em tiro de meta pra equipe do Botafogo.
1: É digno de meta pro Botafogo bater. 7:40 já acaba o estádio Nilton Santos. Rio de Janeiro, domingão à tarde, rapaz. Deixa eu ver que horas são. 5:00, né? 7:16, tá voltando, tá na estrada. Lá vem Botafogo, 20, Alba Cruz, Hugo Sul já pegou. O Hugo tá na lista dos 55, meu caro Vitor Bueno.
2: Sim, tá na lista. E vive a expectativa pela convocação. Pode ser, quem sabe, o terceiro goleiro do Brasil nessa Copa do Mundo. É, isso é claro, a gente vai descobrir amanhã na lista do nosso Mr. Carlo Ancelotti, Nilson.
1: Carlo Ancelotti. E rapaz, olha aí, o Décicadinho César toca errado pro time do Corinthians. A bola saiu pro Botafogo, que domina na fresqueta. Vem Fogão. E rapaz, olha o Fogão. Vem Fogão, vai metáter, o que ficou mesmo. Medina, chega carro, ganhou, faz falta. Quanto deu a falta lá atrás, favorecendo o time do Botafogo. 8:30, o Campeonato Brasileiro, segundo tempo. Ela vai.
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1: Das pequenas às grandes obras, rapaz. 8:50, olha o Botafogo. O Vem Pereira que tem parte da área. E Arthur Cabral quase domina. Rasga a zaga do Corinthians, tira dali. Insistindo no meio, de Alberto. Yuri vai levando. Ele domina pro time corintiano. Vem buscar jogo no campo de defesa, Yuri. Vem Garro. Garro e fica para pro Corinthians. Já perdeu. Olha o Botafogo com Barbosa. Barbosa toca a bola na pereira esquerda de campo. Teste o time do Botafogo. Quer mais? Tá ganhando o jogo por 2-1. 2 pro Botafogo, 1 pro Corinthians. Estádio Nilton Santos, Rio de Janeiro, rapaz. Cidade maravilhosa. Aqui no próximo sábado vai ter Flamengo e Palmeiras. Eu estarei aqui na noite de

0: sábado. Guilherme Silva estará lá no Maraca. Vamos juntos, hein?
1: Super cobertura, hein, Nilson César? Começamos às 18 horas, 3 horas antes do jogo, viu?
0: Que maravilha, estarei aqui. O jogo começa a que horas?
1: Às 9 horas da noite.
0: Às 20h45 estaremos aqui para transmitir. Vai ter 3 horas e 45 de pré-jogo. Já não é, não?
1: Exatamente.
0: 20h45 estarei aqui para narrar o jogo para vocês. Aí vem aí, trabalho do brincando tá, seu time do Corinthians vem-se embora. A bola cruzada para a área, Bidon bateu mal. Bidon, o Guilherme Alberto, a bola sobrou na boca do gol, Cádio César. Briga lá Barbosa. Tira dali para o Botafogo e sai jogando o time botafoguense. Do campo de defesa vem Botafogo. O para aberta lá na frente, vem chegando também o Gustavo Henrique, canha para o time do Corinthians. Tem Mateuzinho, tem André Ramalho. André Ramalho volta atrás. Meu amigo, você quer que eu confirme o tempo do jogo? Ah, vamos nessa. A Panforma pra você. O tempo passa, tudo que está brasileira. Daí os minutos em 40 segundos. Estamos no segundo tempo, hein? Botafogo 2, Corinthians 1.
1: E com essa vitória parcial, Nilson César, o Botafogo vai pegando elevador, chegando à oitava colocação com 21 pontos. Já o Corinthians fica fora do Z4, pelo saldo de gols tem 18 pontos.
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0: Alô, Silvio Moreira. Alô, Cris Moreira. Pessoal ligado no Futebol da Pan, diretoria da CNN, olha aí, ó. Ligados no Futebol da Pan, amigos também do Vamp, grande abraço a vocês, hein? Um abraço, Silvio Moreira de Indaiatuba, você curtindo o Futebol da Pan 11:30. Tá com a camisa aí da seleção brasileira, mas essa é a velha, essa é a antiga. Vampeta tem que dar a nova. Essa é a camisa velha.
3: Essa é a nova, pô.
0: Ah,
3: a nova?
0: Nada. A nova é a nova marca.
3: Essa é que o Neymar vai botar.
0: Exatamente.
1: Mas essa é a terceira. Vampeta já tem a essa nova. Essa é a outra ainda.
0: Vampeta já tá com a camisa nova. Olha aí, eu trabalho aqui, beleza, que eu tô bem garro. O garro tá qualificado, jogo lá na ponta, trabalhou o brigo, o Tete Carrilho. Carrilho, Tete, pro time do Corinthians, volta o jogo atrás, o placar à ponta. Oh, placar à ponta. 2 para o Botafogo, 1 para o Corinthians, obrigado, torcedor do Brasil. Aqui pela esquerda, Tete, o time do Coringão, vem com o Matheus Bidu, falta do Bidu. Falta em cima dele, diga Boni.
4: Chegava pelo lado esquerdo a equipe do Corinthians na tabelinha, Matheus Bidu recebeu, foi pra cima da marcação, acabou sendo atingido ali pelo jogador do Botafogo, que foi o camisa de número 5, Ferrarese. Chegou atrasado ali, atingiu o Matheus Bidu, camisa de número 21. Tá marcada a falta pelo lado esquerdo, oportunidade na bola aérea. Rodrigo Garro com a perna canhota vai pra cobrança, Nilson.
0: É Garro, é bem com o Rodrigo Garro pra fazer, que beleza, é, que beleza vocês fizeram aqui, ó. Tá todo mundo ligado no Futebol da Pan. Lá vai Garro pra fazer a cobrança. Brasil inteiro ligado, curtindo o Futebol da Pan. Não vai Garro, vamos lá, Coringão. Vai, Coringão, pra rede que o meu coração. Sante Alegra, toma de Sante, time do Corinthians, vem Garro, Garro toma de Sante para fazer a cobrança aqui pelo terceiro esquerdo de campo. Vai Corinthians, lá vem Garro, vai levantar na boca do gol, afasta, zagueiro Botafogo, Ferrarese, tira dali de qualquer maneira, e zagueiro do São Paulo, a bola volta indo para o time botafoguense, estica a perna, zaga corintiana, a bola sai lateral. Vamp, 13 minutos e 20, segundo tempo, Botafogo 2, Corinthians 1, Vamp.
3: É, o Corinthians tem que sair mais, né? Tem que apertar, porque quando vai ali, o time do Botafogo tem uma dificuldade muito grande na parte defensiva, e o Corinthians tem que forçar o jogo que dá jogo, porque lá o Ferrarese e o Barbosa fica praticamente isolado, né?
0: É isso, Vamp. Esse é o Vampeta, tá comigo aqui. O homem é campeão do mundo. Ninguém tira. A pega em Garro. O Garro Cacoli toca fora aqui pelo terceiro esquerdo de campo. Até o time do Botafogo com o Matheus Bidu. Bidu bateu. Lá vem Botafogo. Lá vem Corinthians. A bomba do Bidon. tocou a bola, bateu na zaga, insistiu o Botafogo, vem do campo de defesa se defendendo, saindo, jogando aqui, e o Guinho, camisa 75 do Botafogo, insistiu o Corinthians com carro, a coberta, bola na frente, afasta a zaga, tira dali, contra-ataque do Botafogo, Arthur Cabral, tá pedindo lá na frente, Arthur Cabral, desce o Botafogo, Arthur dominou, limpou, bateu, nossa, que grossura! Ele mandou lá no Estádio da Luz, lá no Benfica, rapaz. Quase ele matou. Olha lá o Linhares Júnior aqui, ó. Boa transição, meu amigo. Aí, ó. Assessoria de comunicação do Atlético do Paraná. Tem gol na Bahia.
1: Exatamente, Nilson César. Vieri abre o placar para o Grêmio. 1-0 para o Grêmio sobre o Bahia, lá na Ponte Nova.
0: É o Grêmio, hein? Que orgulho, hein? Que orgulho, Grêmio de futebol, Portada Grande. Ah, rapaz, até a pé nós iremos. Onde o Grêmio estiver? Onde o Grêmio estiver? O gaúcho PH, subindo de Pedro Ernesto de Dardim, fica feliz, rapaz, porque o Grêmio representa o seu estado, o estado do Rio Grande do Sul.
1: Jamais, Nilson César. Só uma informação agora, porque o Bahia do professor Rogério Ceni, o super treinador Rogério Ceni, que inclusive tem uma grande carreira por vir ainda, 5 partidas sem vencer neste Campeonato Brasileiro, declínio na tabela, é o 7º colocado com apenas 22 pontos.
0: E a burra dele tá cheia.
1: A minha não, né, mas a dele tá.
0: Ele ganha lá dinheiro do Banco Inglês, né? É. A boa cheia. Aí Tamar descendo aqui. A ventoma do distante é para fazer a cobrança. Time do Corinthians com carro. Levantou da Fucuru do. Afasta a saca, tira dali. Recupera o time do Botafogo. Tome contra-ataque do Botafogo. Fica pedindo para lá na frente. Bidalma. Fez a finta, outra finta mais. Frente para. Fica Arthur Cabral. Perdeu. Recupera o Botafogo. Vem pro jogo, Botafogo. Vem com o Montoro. Montoro ajeita. Tá na ponta. Começa ali no Biguinho. O Guinho. O que acontece pro Botafogo? Esse o Guinho é tão petitico, rapaz. Abra o jogo para Matheus Ponte. Matheus Ponte falta. Chupa atrás do Botafogo. Aí o placar aponta 2 para o Botafogo, 1 para o Corinthians, na marca de 16 minutos e meio, meu amigo. O placar que eu confirme o tempo do jogo. Opa, vamos nessa. A Pan Farma para você. O tempo passa, torcida brasileira, 17 minutos jogado no segundo tempo. André vai entrar no Corinthians. 17 segundo tempo. Botafogo 2, Corinthians. Corinthians 1.
1: Só lembrando então, Nilson César, com essa vitória parcial, o Botafogo é o 8º colocado com 21 pontos. O Corinthians é o 16º colocado com 18 pontos. No Z4, Santos, que perdeu para o Coritiba, hoje por 3-0, tem apenas 18 pontos.
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4: Só confirmar a substituição, Nilson. Foi embora 14, Ranieri, para a entrada do 49, André, a segunda alteração do técnico Fernando Diniz.
0: É, Vamp, tirou o Ranieri e pôs André.
3: O André que precisa ter uma regularidade melhor, né? Ele que teve proposta no futebol europeu, depois que chegou, o Corinthians não vendeu, ele caiu muito de rendimento. Tomara que entre bem no jogo.
0: Tá legal. Alô, Linhares Júnior, tá lá no campo do Atlético. Obrigado, torcedor brasileiro. Obrigado, torcedor do Brasil. Todo mundo ligado no futebol da Pan. Tá todo mundo ligado no futebol da Jovem Pan. Obrigado, gente. Obrigado, torcedor brasileiro. Aí que vem aí, trabalhando o time do Botafogo lá pelo setor esquerdo de campo. Vem sim para o Botafogo. Recolhe, André, domina no campo de defesa. Torcedor do Brasil, futebol, futebol, lá vem com o Batal Corinthians, aí o Roberto chegou, Neto, cai o goleirão para fazer a defesa. Foi corajoso, hein, Mori?
4: Foi corajoso o goleiro Neto. Saiu nos pés do Yuri Alberto, que teria oportunidade na cara do gol de empatar a partida. E rapidamente o árbitro já chama o atendimento pro goleiro do Botafogo, que foi atingido até pelo próprio zagueiro do Glorioso. E claro, jogada ainda mais com o goleiro, desprotegido, risco de ter acertado a cabeça, vira uma preocupação um pouco maior, mas tá... Com o Neto tá tudo bem, tá acordado, não ficou desacordado o camisa de número 22 do Botafogo, mas é claro que por conta do choque ali um pouco mais forte no chão, gera uma preocupação um pouco maior com relação à condição do arqueiro do Glorioso, que vai muito bem na saída, evita que a bola chegue ao Yuri Alberto e mantém o Botafogo na frente do placar. 2-1, Nilson César.
0: Tarzola, tá falado. Fala como é que tá aí o Coringão, jogo parado, como é que tá a classificação?
1: O Corinthians, Nilson César, 16º colocado do Campeonato Brasileiro, tem apenas 18 pontos, está fora do Z4 por conta do saldo de gols. Saldo de gols menos 13 e o saldo do Santos menos 4. Se ficar com menos 4 também o Corinthians, se tiver um golzinho a mais do Botafogo, 3-1, o Corinthians entra no Z4 com o saldo igualado, mas por conta dos gols marcados. O Corinthians tem 14 gols marcados e o Santos 21 gols marcados. Por isso, se o Botafogo fizer mais um golzinho, o Corinthians entra no Z4 pelos gols marcados. Já o Botafogo é o 8º colocado, tem 21 pontos. E aí, só lembrando também os outros do Z4, Nilson César: Mirassol com 13 pontos, 12 pontos para o Remo, 19º colocado, e a Chapecoense, 20ª colocada, com apenas 9 pontos.
0: Tá ok. E aí, Vamp, o jogo, Vamp?
3: O jogo tá ali, o goleiro machucou, né? O Yuri Alberto atingiu o goleiro do Botafogo, né? O Corinthians precisa sair mais, resultado horrível, né? Acabou de falar aí o Pedro, se tomar mais um gol entra na zona de rebaixamento, tudo muito achatado, todo mundo muito próximo ali, um monte de times, né? Com 17, 18 pontos, e o Corinthians é um desses clubes, né? Precisa aí empatar, e o empate ainda assim é um resultado que não é legal, porque deixa muito perto.
0: Tá legal, tá legal. E aí, Boni, algum detalhe, Boni?
4: Substituição na equipe do Botafogo. Enquanto o Neto recebe ainda o atendimento médico, o jogo tá parado. Vai embora. 4, Matheus Ponte, amarelado também, suspenso, inclusive, pro próximo jogo. Pra entrada do 2, Vitinho. 2, Vitinho, lateral direito, entra no lugar do 4, Matheus Ponte. 4, Matheus Ponte vai embora, entra 2, Vitinho na equipe do Botafogo, a segunda alteração do técnico Franklin Carvalho. Botafogo por enquanto vencendo 2, Corinthians 1, e o Neto recebendo atendimento médico. Por enquanto, jogo parado no Rio de Janeiro. Nilson César.
0: Tá legal. Obrigado, torcedor do Brasil. Obrigado, torcedor brasileiro. Obrigado, torcedor do Brasil. É, rapaz. Pois não, meu caro Vitor Boni.
4: Tudo certo com o goleiro Neto, já recebeu atendimento médico, a bola voltando a rolar, vencendo por 2-1 a equipe do Botafogo. 2-1 no estádio Nilton Santos. Resultado importantíssimo para o Glorioso, que vai conquistando 3 pontos importantes, saltando na tabela de classificação do Campeonato Brasileiro. Lembrando que os dois treinadores ainda têm 3 substituições, tanto o Franklin Carvalho quanto o técnico Fernando Diniz pelo lado do Corinthians. Por enquanto, 2-1 para o Glorioso no Rio de Janeiro, Nilson César.
0: Tá legal, torcedor do Brasil. Obrigado, torcedor brasileiro, pela massacrante audiência do futebol da Pan. Tá todo mundo curtindo da Pan. 17:35. Aqui uma falta pra quem? Falta pro time do Botafogo bater. Botafogo só se defende agora, né, Boni? O Corinthians tá tentando, né, Boni?
4: Corinthians tentando. Agora tem oportunidade no campo de ataque. O Alvinegro do Parque São Jorge vai se segurando o Botafogo e vai se segurando bem, conquistando 3 pontos que podem dá tranquilidade para essa sequência. Vem o Corinthians.
0: Tá legal. O Pará levantada para a área. Passa a zaga, tira dali. Incidido, tentou bater, bateu na zaga. A bola vai embora pela linha de fundo. Recupera o Corinthians. Recuperou a bola, não saiu. Para levantada para Gustavo Henrique. Rasga a zaga do Botafogo. Tira dali de qualquer maneira. Aí vem Botafogo. Olha o contra-ataque do Botafogo. Para aberta na esquerda para Vitalba. Vitalba dominou aos 23 minutos. Jogado no segundo tempo do jogo. Ele domina, puxa. Briga aqui pela direita, insiste, tenta a jogada, tenta a finta, vem-se embora, briga pela bola aqui pelo centro direito de campo, vem de novo o Botafogo, o bola enfiada aqui, vem cruzamento, afasta a zaga, tira dali, rasgando de novo, tira dali no campo de defesa. 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
0: Lá vem Yuri Alberto, tenta a fita em Yuri Alberto para sair direto pela linha de fundo. É tiro de meta para o time do Botafogo bater. Obrigado, torcedor brasileiro. Meu amigo, você quer que eu confirme o tempo de jogo? Opa, estamos agora com... Ai, gente. Ah, fica com o Chile, que será que tem gol? Estamos agora, o tempo passando com 24 minutos e meio. 24 minutos e meio, segundo tempo. O Botafogo vem, pode pintar mais um. E fazer a golupa, marca.

0: Botafogo marca mais um. Arthur Cabral. A bola sobrou de graça para ele. Ele chegou batendo e marca o seu terceiro gol. Hat-trick do Arthur Cabral. Fala do homem. Fala do homem. Fala do homem. Botafogo. Um, dois, três. Corinthians. Corinthians um. Tá lá, meu caro Hugo Souza. Gente do Botafogo, pro Arthur Cabral, numa tarde e noite iluminada, e para mais ninguém, tá lá, Vitor Buoni.
1: Que tarde para a noite mágica pro centroavante do Botafogo. Precisava disso para trazer a confiança de volta e voltar a balançar as redes. Três gols marcados pelo camisa 19 do Glorioso, numa jogada em que o Botafogo vai muito bem. Depois do ataque em superioridade, perde a bola e já recupera no campo ofensivo. O passe para o meio da área e o Cauã Toledo quase pôs tudo a perder. Demorou para fazer a finalização. Por sorte, ela sobra nos pés do artilheiro da noite, que manda para o fundo das redes sem nenhuma chance para o goleiro Hugo Souza. Faz 3-1, encaminha a vitória do Botafogo e completa o hat-trick no Nilton Santos, meu caro Nilson César.
0: Vampeta, agora o Corinthians, né, meu caro PH? Entra na zona de rebaixamento, é isso?
2: Exatamente, Nilson César, porque o que acontece? O saldo de gols do Corinthians é igual ao do Santos. 18
0: pontos. Tá no VAR.
3: Isso. Tá no VAR, porque pode ter levado a bola com a mão.
2: Neste momento, com as duas equipes igualadas em pontos, 18 pontos para o Santos, 18 pontos para o Corinthians, o Corinthians tem menos gols marcados. E aí, por esse critério, ter feito menos gols, o Corinthians fica na 17ª colocação, Z4, e o Santos sai do Z4.
0: É, vamos ver se vai ser... Vamos ver se foi com a mão. Ah, não foi. Se isso aí ele marcar com a mão é ilegal. Foi lance normal. Pra mim foi gol normal do Botafogo. O que você achou, Boni?
1: Eu também achei. O Vidalba, aliás, inclusive agora.
0: Yuri Vidalba.
1: Confusão entre Yuri e Vidalba. E aí, claro, chegam outros jogadores. Mais pra acalmar os dois do que pra contribuir ou pra aumentar essa confusão. Vai embora. O camisa de número 77 da equipe do Botafogo. Aliás, essa confusão começou justamente porque estava demorando para sair. Vidalba vai embora com a 77 e entra o Edenilson, 88. Eu não acho que foi falta não, viu, Nilson? O Vidalba vai recuperar a bola na tentativa de afastar o André Ramalho. Acaba virando um pouco o corpo. Para mim, pega muito mais no ombro do que no braço propriamente. E claro, estava ali na disputa, não foi com a intenção também de colocar a mão na bola. Acho que vai confirmar o gol, o árbitro da partida não teria nem porque anular. Saiu então o Vidalba 77 e leva o cartão amarelo nessa saída, Nilson.
0: Ah, legal. 3-1 é o placar, 28 minutos e meio. 3 para o Botafogo, 1 para o Corinthians. Diga, meu caro PH Expert.
2: Você não alertou que teve gol na rodada, Nilson César. Você alertou que teve
0: gol. Eu sei que teve gol do Bahia.
2: Gol do nosso Bahia, esquadrão. Deixa tudo igual. Sanabria empata para o Bahia. 1-1 Bahia e Grêmio na Fonte Nova.
0: Um para o Bahia, um para o Grêmio. O Vampeta, eu estou preocupado com o Corinthians, Vampeta.
3: Houve a falha ali do André Ramalho, eu também achei que não bateu na mão, né? Falhou. E o Arthur Cabral vai pedir música hoje, hein?
0: É isso aí. Olha o Carrinho. Carrinho Racone. Ele está ativo no time do Corinthians, sempre do jogo aqui na esquerda. Olha a bola levantada para a área. Passa a catinga dali. De qualquer maneira, a bola falta ainda para o time. Andou o Botafogo, mas o árbitro paralisou. Alex Telles está caído. Diga, meu caro Vitor Boni.
1: Tá caído o camisa de número 13 da equipe do Botafogo. Colocou a mão na cabeça ali. Teve a disputa aérea depois do cruzamento da equipe do Corinthians. A falta foi marcada. Na verdade, bola ao chão, né? Para a equipe do Glorioso. E o Vamp falou que o Arthur Cabral vai pedir música. Que dia para criticar o Arthur Cabral, hein? Para abrir a transmissão criticando o Arthur Cabral, hein, Nilson César? 3 gols, vai vencendo o Botafogo, graças a ele.
3: Vai pedir um fardo português. Roberto Leão.
0: É isso aí. Olha aí o Botafogo. O trabalho diminuiu o Botafogo aqui.
1: Nilson,
0: pelo setor direito. Diga!
2: E este é apenas o terceiro hat-trick do Campeonato Brasileiro. Ferreirinha marcou na vitória do São Paulo, 4-1 sobre o Cruzeiro. E também o...
0: Yuri invadiu a área pro Corinthians. Ah, Maria, mas que fase tá o Corinthians. Fala, Boni!
2: E também, só pra completar, Nilson, rapidinho, o Carlos Vinícius marcou um hat-trick contra o próprio Botafogo naquela vitória por 5-3 do Grêmio sobre o Botafogo em Porto Alegre.
0: Tá falado, 30 minutos e meio, estamos no segundo tempo, 3 para o Botafogo, 1 para o Corinthians. Vai sair agora um monte, Dieguinho, Alain e Pedro Raul. Pedro Raul, jogador mais bonito da história do futebol brasileiro. Dieguinho, Alain e Pedro Raul, é isso?
4: Dieguinho, 61, Alan, 29 e Pedro Raul, 18, são os jogadores que vão entrar. Breno Bidon, com a camisa de número 7, vai embora. Rodrigo Garro, autor do gol corintiano, com a camisa de número 8, também deixa o gramado. Capitão do Corinthians na partida de hoje, vai repassar a faixa, muito provavelmente, para o Gustavo Henrique. E o terceiro a ir embora é o 19, o André Carrilho, peruano. Então, 19, Carrilho, 7, Bidon e 8, Garro vão embora. Entram 61, Dieguinho, 18, Pedro Raul e 29, Alan. As últimas mudanças do professor Fernando
0: Pedro Raul, que número?
4: 18!
0: E quem que saiu mesmo que você falou?
4: 19 Carrilho, 7 Bidon e 8 Garro.
0: É, Vampeta, uma noite, uma tarde e noite complicada. Tá 3-1, Vampeta.
3: Tá 2-1, viu, passar. Abriu o time todo, meteu 4 atacantes. Sim, só deixando o André ali de volante que sai também. Ou vai com tudo ou toma mais.
0: Tá legal, tá todo mundo ligado no futebol da Pan. 31 minutos e 50 segundos tempo. Obrigado, torcedor brasileiro, pela massacrante audiência do futebol da Jovem Pan. Meu amigo, você quer que eu confirme o tempo de jogo? 32 minutos jogados, estamos no segundo tempo. O Botafogo ganhando do Corinthians. 3 gols do Arthur Cabral, hein? 3, Botafogo, Corinthians 1, gol do Garro.
2: E só lembrando, Nilson César, o Corinthians no Z4 neste momento com essa derrota. Tem 18 pontos, é o 17º colocado.
0: FM. Fica pedindo aqui, Arthur Cabral tá pedindo, vem que Tchapa pediu também para a cruzada direta pra fora. A bola vai embora pela linha de fundo. E daqui a pouco tem Atlético Paranaense, Palmeiras e Flamengo. O nosso Gabriel Dias vai transmitir com Guilherme Silva aqui na Pan. E você vai com... Que hora o jogo? Começa às 7h30, é isso?
2: 7h30 da noite, isso, César.
0: 7h30 da noite, Atlético Paranaense, Flamengo. Aí vem trabalhando aqui e briga pela parte de bola do time. Gol, Botafogo. Na frente do direito de campo vem Botafogo. Trabalha a bola na ponta. Desce o time botafoguense, vem se armando para a tocada aqui atrás. Vem dominando, vem tocando. Tenta a pinta, vai brigando. O bola aberta aqui. Pelo setor esquerdo de campo, domina a bola, trabalha a bola, biga pela bola, vem trabalhando aqui, dominando e tocando. Vem Gustavo Henrique abriu lá na ponta, desce o time do Botafogo, vai levando o Botafogo. Caio Zelda fica pedindo também. Caio domina, tenta a jogada. Caio Zelda, briga. Caio Zelda, afasta, taca, tira dali aos 33 minutos e meio. Caio vai brigando e sente o time do Corinthians com Gustavo Henrique. Gustavo domina. Tenta jogada, Gustavo Henrique. Vem levando com André Camário. Quase 34. 3 pro Botafogo. 1 pro Corinthians. Você ligado no futebol da Pan. Vem trabalhando aqui, brigando o time do Corinthians para enviar aqui pela esquerda de campo. Vem cruzamento. Rasga essa casinha dali. 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
0: Vai mudar o Botafogo, Justino e Rodrigues.
4: Isso mesmo, Nilson, as últimas duas alterações também do técnico Franklin Carvalho. Montoro 10 vai embora. Montoro 10 vai embora e entra o número 34, Justino. E o outro a entrar na equipe do Botafogo é o 23, o Santi Rodrigues. 23, Santi Rodrigues entrou. E o outro a sair, acho que foi o Ferrarese. O que deu pra ver ali foi o Ferrarese. Escanteio pro Corinthians.
0: 35 minutos.
6: Saiu Medina.
1: Medina 6, não foi o 5 Ferrares. Medina 6 e 10 Montoro. Entraram 34 Justino e 23 Santi Rodrigues. Nilson.
6: Cristian Medina. Ferrarese continua em campo, né, Boni?
1: Ferrarese continua em campo. E o Alex Telles também.
6: Cristian Medina. Entra Cristian Medina. 3 a 1 ao placar, meu amigo. O placar que eu confirme o tempo de jogo. Passa a torcida brasileira, 35 minutos e 30 segundos jogados no segundo tempo. Botafogo 3, Corinthians 1.
2: E só lembrando, Nilson César, com essa vitória parcial, o Botafogo pula para a 8ª colocação do Campeonato Brasileiro. Já o Corinthians fica na 17ª colocação. No Z4 tem apenas 18 pontos.
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6: Torcedor do Brasil, obrigado, torcedor brasileiro, pela massacrante audiência do futebol da Pan. Tá todo mundo ligado aqui na Pan. 36 minutos, 3 para o Botafogo, 1 para o Corinthians. Lá vem tomar decisão do seu time do Corinthians. Pela direita, o time corintiano toma distância para fazer a cobrança aqui. Minuto do direito de campo, Mateu Ponte. Lá vai ele para a bola. 36 minutos e 20 segundos. O placar aponta 3 para o Botafogo, 1 para o Corinthians. Você curtindo a Pan, toma distância, Mateu Ponte, pela direita, hein? A Bahia ele para a cobrança, Mateu Ponte, autorizado, vai ser Mateu Ponte para a cobrança, aqui pelo setor direito de campo, a Bahia ele para fazer a cobrança, e vem aí o Botafogo, tá demorado, hein? Demorado para bater, hein, PH?
2: Tá demorado, Nilson, lá vai Corinthians.
6: Lá vem bola tocada de Gustavo Henrique pra fora. Vai entrar Guilherme Silva. Ei, Guilherme Silva. O moço que nasceu em Oxidale, lá em Osasco. É isso, Guilherme.
7: Pois é, Nilson. E agora a tentativa aérea, né? O cruzamento pra área. Com a chance do Corinthians. Gustavo Henrique de cabeça. Segue o jogo 3-1. Derrota corintiana. Lá no estádio Nilton Santos.
6: Estádio Nilton Santos. Nilton Santos com um grande lateral esquerdo, como disse o PH, né, PH?
2: Eu disse, Nilson.
6: Lógico que falou.
2: Eu falei.
6: Grande lateral esquerdo, o PH Sperber conheceu toda a família de Nilton Santos. Vem trabalhando aqui, brinca o time do Corinthians. Vem salvando o Corinthians, tem que ocultar bem Henrique, tenta alguma coisa, Corinthians. Caio César, vai levando o Caio César. Esse Dieguinho toda vez que entra também, né? Caio César, volta para Gustavo Henrique. Abre o jogo na ponta da área com o Camalho. Vem subindo o Corinthians, vem Dieguinho agora. E Dieguinho domina para Caio César. Tenta a vida, lá vai Caio César. Perdeu, recupera o time do Botafogo, tira dali, aos 38 minutos, Campeonato Brasileiro. 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
6: Lá vem aí, vem o time do Botafogo para cruzar, o time do Corinthians se jogou, Botafogo se defendia, o jogador Corinthians mergulhou, parecia o Neymar, hein, meu caro Guilherme, gosta de um mergulhão.
7: Pois é, e o árbitro não foi na dele, mandou o jogo seguir, o Corinthians, que nesse momento é o 17º colocado, é o primeiro time da zona do rebaixamento com 18 pontos, perdendo fora de casa para o Botafogo por 3-1, Nilson César.
6: 3-1 é o placar. Você curtindo o futebol da Pan. Obrigado, torcedor brasileiro, pela massacrante audiência do futebol da Pan. Vem trabalhando aqui. Trabalha, briga pela parte de bola do time. Eu sou Corinthians. Vem se armando aqui pelo setor esquerdo. Corinthians vem com Pedro Raul. O balão de Pedro Raul para Bidu. Perde a bola. Vai Barbosa ali em cima. Insiste Pedro Raul. Vai brigando Bidu. Bidu brigou. A bola volta para Dieguinho. Dieguinho recolhe. Tenta pinta. Dieguinho vai cruzar. Na boca do gol, se defende o Botafogo, chega Gustavo Henrique e pinga para pra Dieguinho, aqui pelo setor esquerdo, capotasse Dieguinho, Dieguinho dominou, prendeu, eu passo o jogo mais atrás, tem Alan pedindo, Alan recolhe, trabalha a bola curtinha, tem André Cavalho domina, tenta jogar, sai jogando aqui pelo setor esquerdo, campo vem pela esquerda, Gustavo Henrique enfia a bola, vem de novo, tenta Gustavo, rasga essa capota, tira dali, quase 40, meu amigo, eu passo a cara que eu confirmo o tempo de jogo. O tempo tempo passa, torcida do Alto Brasil, 40 minutos, sacado do segundo tempo, estádio Nilton Santos do Rio, o Botafogo desenrola, Botafogo 3, Corinthians 3, gols do Arthur Cabral, hein? Corinthians 1!
2: E só lembrando, Nilson César, mais cedo nós tivemos Santos 0, Coritiba 3, e também neste momento, minutos finais, 42 minutos do segundo tempo, Bahia 1, Grêmio também 1 na Fonte Nova.
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6: Ligando para a time inteira através do rádio. 40 minutos e meio. 40 minutos e meio tocado. Aí vem de novo o time do Botafogo. Afasta, tira dali. A bola volta no campo de defesa. Vem dominando aqui. Vem trabalhando e brigando. Briga com a Arara. Arara vai levando aqui pelo terceiro esquerdo de campo. Arara tenta a pinta. Vai tentar cruzar. Bateu na saca. Rasga a saca de novo. Tira dali. Insiste na o time do Corinthians, tem com o Hugo que sai do gol. 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
6: Olha aí, vem brigando aqui, trabalha de novo o time do Corinthians, tenta a fita para a cruzada, faz a tira dali, vem Arthur Cabral dominou, tenta jogar Arthur Cabral, mete a bola aqui na frente, trabalhando o time do Corinthians, vem Corinthians, invade, vem Botafogo, diga, invade a área para a cruzada, Hugo Salva Pátria! Olha o Botafogo, vem o que vem pela direita, a bomba tocada, Hugo no campo fez a defesa, quase o quarto gol, meu caro Guilherme Silva.
7: Com o Cauã Toledo, entrou agora há pouco na assistência que seria do Arthur Cabral, bom passe do Arthur para o Cauã, ele chega na área pela direita, bate, cruzado e a bola vai nas mãos do Hugo que coloca pela linha de fundo, escanteio. É pressão do Botafogo, apesar do 3-1, o Botafogo vai em busca do quarto gol, bola parada, escanteio com ele. Alex Telles na direita, Nilson César.
6: Alex Telles, lá vem Alex Telles, toma distância Alex Telles para fazer a cobrança do escanteio. 3 para o Botafogo, 1 para o Corinthians, sobre capa, torcedor brasileiro. Lá vem Alex Telles, autorizado, levantou na boca do gol, bola tocada de cabeça. Pega, volta aí do Botafogo, bola tocada pro gol na trave, quase o quarto gol do Botafogo. Campeonato Brasileiro é na paz.
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6: Guilherme, que sufoco, Guilherme Silva.
7: Sufoco, bola na trave. Antes disso, mais uma defesa importante do goleiro Hugo Souza. O Botafogo poderia estar com uma margem maior na partida. Já o acréscimo, mas o Corinthians sofre bastante, Nilson César.
6: Tá legal, Campeonato Brasileiro. É na Pan.
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6: Tá todo mundo ligado no futebol da Pan. Aqui perecia também Corinthians, Dieguinho cruzou. Afasta, saca, tira dali. Acabou, Ronaldinho. Ronaldinho vem com essas mixagens. O moço que trabalhou com Osmar Santos, o pai da matéria. Aqui vem Arthur Cabral. Arthur Cabral, o nome do jogo, Band. Vou ligar lá para Portugal.
3: Vai pedir pro Roberto Leal.
6: Vou falar que o homem melhorou, hein, Band.
3: Fala lá para aquele torcedor do Benfica, né? O Gabriel fez uma grande partida, deu um passe agora, quase saiu o quarto. É uma tarde muito boa dele.
6: É isso aí. 44 minutos e meio. 44 minutos e meio. 3 para o Botafogo, 1 para o Corinthians, para não sacar na frente. Hugo Souza sai para fazer a defesa. Sai jogando o time do Corinthians aqui. Pelo setor esquerdo de campo, trabalhando o time corintiano. Vai chamando, vai tocando. Vem com a ala. Arranca com a tenta jogada. Abriu na ponta, quase 45. Vamos para os acréscimos, né? Quase 45. Briga pela bala. Aqui pela ponta, sai o goleirão. O árbitro vai marcar o quê? marcou a falta em cima do Caio César, é isso, Guilherme?
7: Exatamente, tentava a ultrapassagem o Caio, o Alex Telles fez a falta, o árbitro marca pela direita, a poucos passos da entrada da grande área, quem sabe o Corinthians não desconta e aí pode ter uma chance de uma abafa nos acréscimos, né? Nos minutos finais, para tentar pelo menos um empate, que nessa circunstância seria, assim, um milagre, né? Mas ainda tá difícil. 3-1, a falta marcada pelo lado direito, mais 7 de acréscimo.
6: Vamos a 52. Ih, rapaz, tá sofrendo aí, PH. PH Stamp, sobrinho de Pedro Denardim. Você quer falar algo, PH?
2: A sorte, Nilson César, que esse time do Grêmio é muito ruim. É muito ruim, porque senão já teria vencido o Bahia. Por enquanto, 1-1 Bahia e Grêmio lá na Fonte Nova.
6: 1-1 para o Bahia, um Grêmio. Navega aí para a cruzada para a área de cabeça, tocada para fora. 46 minutos. PH Sbebe, é importante você falar os quatro últimos do campeonato. Corinthians está entre eles, é isso?
2: Está, Nilson César. O Lanterna, Chapecoense com apenas 9 pontos. 12 pontos para o Remo, 19º colocado. 18º colocado, Mirassol, 13 pontos. E o Corinthians, com apenas 18 pontos, é o 17º colocado. E o Corinthians está no Z4 por conta dos gols marcados. Porque o Corinthians tem 14 gols marcados e o Santos, 21. O saldo de gols é o mesmo, menos 4 para os dois. Mas por gols marcados, o Santos fica na frente do Corinthians.
6: É, tá vendo? O Santos tá fora do rebaixamento, o Corinthians entrou com essa derrota. Lampeta, tem alguma coisa pra explicar? Tá indo bem na Copa, né? Na Liberta, mas tá mal no brasileiro.
3: O campeonato brasileiro com certeza é muito mais difícil, né? Se você olhar os 20 clubes da Série A e comparar as babas que tem ali na Libertadores, né? Tem muitas, né? Então é mais fácil você somar na Libertadores do que no Campeonato Brasileiro.
6: E o Botafogo deu um salto na tabela, né, PH?
2: Exatamente, Nilson César. Por conta das equipes estarem muito próximas umas às outras, o Botafogo é o 8º colocado com 21 pontos. E aí depois vem Galo com 21, Inter com 21, Bragantino com 20, Vasco com 20, Cruzeiro com 20, Vitória com 19, 18 pro Grêmio, 18 pro Santos, 18 pro Corinthians. Ou seja, uma vitória faz muita diferença neste momento, o Botafogo. 8 pontos com 21 pontos. 8
6: tá.
2: 8ª colocação com 21 pontos, desculpa.
6: Tá falado, meu filho. Esse é a PHSBF, 47 minutos e 23 para o Botafogo, 1 para o Corinthians, você ligado no futebol da Fã. Aqui vem Gustavo Henrique, trabalha para o time corintiano, bola aberta aqui na esquerda, vem Matheus Bidu, Bidu recolheu, subindo, levantou a cabeça, tocou no campo de defesa, vem de novo com Gustavo Henrique, e Gustavo domina, enfica para aqui para o setor esquerdo de campo, tarde, o time do Corinthians vai se armando, vem com o Dieguinho, Dieguinho tenta a fita, perdeu, recupera o Botafogo, vitória mais do que justa do Botafogo, mais do que justa. Ah, o Botafogo vem aí, e vem agora com o Arthur Cabral. Arthur Cabral tenta a fita, foi falta. Tá caindo o jogador do Botafogo, tomou a falta, o jogo tá parado. 48, vamos até 52. É isso, Guilherme Silva.
7: Exatamente, Nilson César. Agora a falta marcada, e aí o Botafogo, claro, ganha um tempinho para esfriar a partida, né? Nem sei se precisa, né? Porque 3-1 no placar, o resultado bem encaminhado. O Botafogo vai garantindo os 3 pontos em casa. E agora ganha o escanteio, Nilson César.
6: Obrigado, Guilherme. Este é o nosso Guilherme Silva. 48 minutos e 50 segundos. 3 para o Botafogo, 1 para o Corinthians. Você curtindo o futebol da Fã, 49 agora. Vamos até 52, hein? Que tá agora lá? Canelada.
2: Jovem Pan Futebol Clube.
6: Jovem Pan Futebol Clube. Com Vitor Boni e com toda a equipe.
2: Exatamente.
6: E depois tem Flamengo e Atlético Paranaense aqui para Atlético e Flamengo. Joga lá na Arena da Baixada em Curitiba. Atlético Paranaense e Flamengo. O nosso Gabriel Dias vai transmitir com Guilherme Silva. Qual é?
2: Raí Monteiro.
6: Grande barba, grande Raí Monteiro. Fez aniversário aí, não fez? Parabéns aí, vai fazer a sua primeira Copa do Mundo, parabéns. Eu tô indo pra minha 10ª Copa, sabia? 8 Copas do local, 2 tubos,
8: Tô indo pra 10ª Copa do Mundo, né? Que beleza, rapaz. 10 Copas, hein? Que maravilha, rapaz. E o Guilherme tá indo pra primeira Copa e eu vi uma declaração dele que tá muito feliz. E eu tô feliz pelo Guilherme. O Raí. O Raí Monteiro tá indo pra primeira Copa. E eu vou torcer para ele fazer uma grande Copa do Mundo. Um garoto muito bom, muito sensato e muito equilibrado. Obrigado, torcedor do Brasil. 50 minutos e meio. Obrigado, torcedor brasileiro. Pela massacrante audiência no futebol da PAN. 3 para o Botafogo. 1 para o Corinthians, rapaz. Tá acabando quase o jogo, né? 50 minutos e meio. Vamos até 52. Vampeta. É pensar em recuperar no Brasileirão.
3: No Brasileirão, e é bom terminar no Brasileirão fora da zona de rebaixamento, porque na parada para a Copa do Mundo, para não ficar aquela coisa ruim ali, 40 dias de Copa e estar na zona de rebaixamento, né?
8: Mas não vai cair.
3: Não, cai não, tem um monte de time pior.
8: Está na zona de rebaixamento, mas vai estar aí, entre os 10 primeiros do Corinthians. Com certeza. Com certeza vai ficar entre os 10 primeiros colocados. Olha aí, é que é uma bagunça, né? O Corinthians é uma bagunça em nível administrativo, São Paulo, Corinthians, uma tragédia, né? Olha aí, trabalha o time do Botafogo brigando na feira esquerda. 51 minutos, o nome do jogo, Arthur Cabral, é isso, Bambi?
3: Lógico, que você tanto elogiou no começo da jornada, vai pedir música.
8: É, vai pedir música, vai pedir aquele vira-vira.
3: Vira a vida do Roberto.
8: É legal. Arthur Cabral, que foi centroavante do Benfica também. A bola cruzada para a área. Sobe aí, Ferrarese, tira ali para o Botafogo. Uma grande vitória. Fazendo as pazes com a torcida, né? Que o Botafogo foi eliminado da Copa do Brasil pelo Chapecoense. É isso, Guilherme?
7: Exatamente. Foi eliminado, perdeu por 2-0. Na ida tinha feito sua vantagem de 1 e por isso foi eliminado a equipe do Botafogo. E agora, só esperando o término do jogo.
8: 52. O árbitro paga a fita no fim do jogo. Apita o árbitro, acabou. E deu Botafogo. Botafogo 3. 3 gols do Arthur Cabral. Corinthians 1. Vem aí, Jovem Pan Futebol Clube. Vai lá, Vitor Mori.
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0: O anjo do Senhor anunciou a Maria.
1: E ela concebeu do Espírito Santo.
2: Eis aqui a serva do Senhor.
1: Faça-se em mim segundo a vossa palavra.
0: E o Verbo se fez carne.
1: E habitou entre nós.
3: Ave Maria, cheia de graça, o Senhor é convosco. Bendita sois vós entre as mulheres, e bendito é o fruto do vosso ventre, Jesus.
1: Santa Maria, Mãe de Deus, rogai por nós, pecadores, agora e na hora de nossa morte. Amém.
0: Rogai por nós, Santa Mãe de Deus,
1: para que sejamos dignos das promessas de Cristo.
3: Oremos.
4: Infundi o nosso espírito a vossa graça, ó Pai. Vós, que na anunciação do anjo nos revelastes a encarnação do vosso Filho, pela sua paixão e cruz, nos conduz à glória da ressurreição. Por Cristo nosso Senhor.
3: Oremos.
0: Derramai, ó Deus, a vossa graça em nossos corações, para que, conhecendo pela mensagem do anjo o mistério da encarnação do vosso Filho, cheguemos por sua paixão e cruz à glória da ressurreição. Por nosso Senhor Jesus Cristo, vosso Filho, na unidade do Espírito Santo. Amém.
5: Nossa Senhora Aparecida,
1: rogai por nós.
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11: Nós aqui outra vez para mais uma edição do nosso Domingaço, mais um final de semana juntinhos. Que saudade, gente! Que saudade que eu tava desse programa, que saudade que eu tava de você, o melhor ouvinte. Hoje, domingão, 17 de maio, eu, De Luca, tô chegando por aqui para levar muita música. Preparamos aquela programação especial de final de semana, e onde quer que você esteja, se tá trabalhando assim como eu, ou se tá de boa na lagoa, aproveitando, né? Curtindo aí o final de semana, aumenta o som sem moderação pra gente curtir essa programação toda sua. Já vem chegando a primeira de hoje, Zé Neto Cristiano com Barulho do Foguete.
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Esse é o som da Marília Mendonça, Leão. Abrindo a primeira sequência, sentiu o clima aí, né? Diego, Victor Hugo, Tubarões, Sorriso Maroto, 80 anos e Beck G pra gente curtir. Daqui a pouquinho já volto, já trazendo mais uma sequência. E nessa sequência, eu vou falar de Hugo Henrique.

0: 6:19. 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
3: Voltamos, esse é o nosso Domingaço. Vamos falar de Hugo Henrique, que relançou em dezembro a música Mala, um dos maiores sucessos da sua carreira. E essa canção, escrita e gravada por Hugo aos 11 anos de idade, marcou o início da sua trajetória na música sertaneja. E a gente curte esse som agora.
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0: Bom demais curtir Simone Mendes com Dois Tristes, Manu Batidão, Guilherme Benuto, Torre Eiffel, Breno e Matheus com DC pra BC, com participação do DJ Ari SL. Rapidinho pro intervalo e daqui a pouquinho a gente atrás mais som, mais música. O melhor do sucesso aqui na programação número 1.
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2: 6:34.
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0: E por aqui no seu Domingão já estamos de volta, é o Domingaço, já trazendo mais som, mais música pra você curtir, agitando sempre as melhores do Brasil e do mundo. E agora tem Hugo e Guilherme com Ana Castela, juntos, todo mundo menos eu.
4: Agradeiro.

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0: Esse é o som das irmãs Maiara e Maraísa. Quem sente saudade sou eu. Jades e Jadson Dona, jovem Dionísio, tô bem. Fica tranquilo, tô bem, tô calmo, tô relax. Tô curtindo a programação do Domingaço. E daqui a pouquinho, logo depois do intervalo, eu já volto com mais.
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0: Bora curtir mais som. Domingaço continua agora com Felipe Rodrigo. Gosta de rua? Pega as coisas e vaza.

0: Henrique e Juliano, Seja Ex, pra fechar mais uma sequência. Passou por aqui Luan Santana e Luan Pereira, o Encontro dos Luans, Eu Sou Sentimento e Thiaguinho, Vou Querer de Novo, pra gente fechar mais uma sequência aqui no Domingaço, que volta já já.
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2: 7:01.
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0: Estamos de volta, Domingaço por aqui com Michel Teló, que lançou em dezembro a regravação das músicas Toda Forma de Amor, do Lulu Santos, e Exagerado, do Cazuza. Elas fazem parte do projeto Sertanejinho do Teló, que traz releituras de grandes sucessos brasileiros. Bora curtir!

0: Esse é o som do Bruno Rosa, Coice de Mula com Clayton e Romário, Dilcinho, O Que É Que Eu Faço Agora? E Alex Warren pra gente curtir uma My Mind. Daqui a pouquinho eu já volto já trazendo mais uma sequência de música boa.
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2: 7:14.
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1: Você sabe que o melhor som tá aqui no seu final de semana, no seu domingo, né? E por falar em melhor som, Country Beat, Rio Negro e Solimões. Sente essa pegada aí, apaixona muita gente.

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1: Kaique Felipe, Léo Santana e Rafinha RSQ. Pra gente curtir o Revoadinha, Rio Negro e Solimões, Saudade de Ex com Jorge Matheus, Natan Pega Cabuloso com Ana Castela e Jorge Matheus com Lauana Prado, Haverá Sinais. Daqui a pouquinho já volto já com mais uma sequência. Sete e vinte e nove.
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1: Bora curtir mais Domingaço e agora tem Paula Fernandes com Amar de Novo.

0: E sequência boa. Fred e Fabrício nem vai fazer falta, não. Guilherme Benuto, Flo que se cheira. Março de 2019, viajando nas velhinhas que nunca sai de moda. E ainda Melim, ouvi dizer, pra fechar a penúltima sequência aqui do Domingaço. E eu volto já já trazendo as últimas de hoje.
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0: Tô de volta, já trazendo a última sequência. Tem Zé Felipe e Ana Castela.

Esse é o som do Justin Bieber pra gente curtir Days. E é o seguinte, Belo lançou em julho do ano passado uma versão emocionante da música Transas, sucesso na voz do cantor Rich. Essa música foi registrada ao vivo no

0: na última de hoje, cheiro de culpado, Júnior e César, pra gente fechar, finalizar por aqui o nosso domingaço. Obrigado, gente, mais uma vez pelo carinho, pela audiência, pela companhia. Eu, De Luca, tô indo pra voltar próximo final de semana, próximo domingo, aqui na melhor frequência e sintonia do seu rádio. Quero contar com você novamente, hein? Com a sua audiência e companhia. Aproveita aí o seu domingão, aproveita essa semana que tá chegando de presente pra todos nós. Se cuida, beijo no coração, fica com Deus e até a próxima. Tchau, tchau, valeu.
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semana chegou e o nosso programão Só Bandas também, mas aqui pra nós, né? Tudo bem? Semana boa, graças a Deus, eu tô chegando pra tocar as melhores das bandas aqui do sul do nosso Brasil, legal demais, só selecionadas, só as melhores pra você curtir, enquanto descansa, relaxa, trabalha, não sei o que você está fazendo, mas a nossa programação vai levar até você as melhores, começando com

0: Banda Mercosul colada em suas mãos, Silverson, nós combinou e São Francisco já virou loucura esse negócio aí, tá bagunçado, né? Olha, programa Só Bandas volta já, primeiro bloco de hoje, não saia daí, hein?
1: 8 e 10.
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0: No programa Só Bandas, agora a Passarela manda tela pra baixo.
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0: Alma Lu, meu amor, e banda Alma Nova, Minha Estrela, fecharam mais um bloquinho aqui do nosso programa. E aí, tá tudo bem? Tá tudo tranquilo? Espero que estejam ótimos neste final de semana e o Só Bandas vai seguindo. 8:23.
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0: Oi, oito de volta no Sabandas do seu fim de semana, agora com a banda legal e o Morango do Amor, participação do César Moreno.
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0: Kenner e banda Quero Você, musical JM, eu também já, né? E o Portal do Sul, valeu a noitada com o corpo e alma na participação. Tá tudo tranquilo por aí, espero que estejam ótimos, a gente volta já. Oito e trinta e seis.
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0: Você fica, eu saio da boca pra fora. San Marino, Coração à Toa e Porto do Som, Seu Juízo. Estes foram mais alguns sucessos aqui no programa Só Bandas. Boa viagem pra você que tá pelas estradas curtindo a nossa programação nesse final de semana. Voltamos já.
1: 8h49.
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